0: Bom dia. As notícias apresentadas por Jacinta Nyamitambo. O projeto Rovuma LNG, liderado pela ExxonMobil na Área 4 em Cabo Delgado, poderá acrescentar 11 mil milhões de dólares em média anualmente ao Produto Interno Bruto de Moçambique. O fato consta de um estudo macroeconômico divulgado esta sexta-feira em Maputo pelo Standard Bank. O administrador delegado do Standard Bank, Bernardo Aparício, indicou que a pesquisa projeta uma contribuição anual de 9 mil milhões de dólares para a balança de pagamentos de Moçambique e um aumento de 21% no rendimento médio das famílias.
1: Este é um volume de recursos que, com uma boa capacidade de governação, pode alterar de forma estrutural a capacidade do país de investir em infraestruturas, estradas, energias, portos, sistemas de água, saneamento, escolas, hospitais, mas é também a oportunidade de reforçar a sustentabilidade da dívida pública e aumentar a margem de manobra para políticas sociais que protejam os mais vulneráveis. O projeto pode contribuir para reduzir os déficits externos, fortalecer as reservas internacionais e dar mais resiliência ao metical perante choques externos.
0: Bernardo Aparício falava esta sexta-feira em Maputo no lançamento do estudo do impacto macroeconómico do projeto Rovuma LNG. O governo desmente informações postas a circular, dando conta que o executivo está em negociações com as gasolineiras para um novo reajuste nos preços de combustíveis. O porta-voz do governo explicou que o reajuste nos preços dos combustíveis depende do mercado internacional. Inocêncio Impissa recordou que existe uma entidade nacional que regula o setor e mensalmente se pronuncia sobre o comportamento dos preços dos combustíveis.
2: Pelo menos ao nível do governo ainda não chegou. Pode estar a ser lá ao nível das equipas, mas nada que esteja ainda no domínio do governo e não sabemos quais são os termos dessa discussão. Porque o que o Presidente da República tem estado a comunicar, que é o único comando que nós observamos, é que em função do que ocorre lá fora, em função dos condicionalismos impostos para termos os combustíveis em Moçambique, são esses que deverão definir a fórmula de trabalho aqui interna. E todos também sabemos que mensalmente a autoridade reguladora da energia pronuncia-se pelo menos uma vez por mês sobre a questão dos aumentos. Agora, não sei onde é que vem esta ideia de se pronunciar duas vezes e com quem está a fazê-lo. O governo ainda não tem o domínio desta informação.
0: O porta-voz do governo falava esta sexta-feira em Maputo, em conferência de imprensa, sobre as atividades do executivo. Moçambique poderá importar a semente agrícola diversa para fazer face ao déficit destes insumos na próxima campanha agrária. A informação foi avançada esta sexta-feira em Niquadala pelo ministro da Agricultura, Ambiente e Pescas no prosseguimento da sua visita de trabalho à província da Zambézia. Roberto Albino diz que a medida visa responder às projeções de incremento da produção e produtividade que se pretende alcançar na campanha agrária 2026-2027 no país. Segundo o ministro da Agricultura, Ambiente e Pescas, já decorrem ações visando assegurar a importação de sementes no país.
3: Temos que reconhecer que, para o nível do desafio que queremos enfrentar já a partir desta campanha, a disponibilidade de semente no país não vai ser suficiente. Teremos que contar com alguma importação, por isso que estamos a discutir também com o Instituto de Investigação e com a Direção Nacional de Sanidade e Biossegurança, para que, de uma forma muito excepcional e controlada, possamos autorizar a importação de semente, que nos permita, com a nossa semente, juntarmos e podemos fazer uma campanha robusta. Isso está já sendo feito e estamos também a trabalhar com o setor privado no sentido de identificar quem são os provedores dessa semente importada.
0: Ministro da Agricultura, Ambiente e Pescas, Roberto Albino. No país estão a ser reforçados os mecanismos de controle nas fronteiras face ao surto da ébola registado na República Democrática do Congo. A garantia foi dada esta sexta-feira em Maputo pelo porta-voz do governo numa conferência de imprensa que serviu para apresentar as atividades do executivo. Inocêncio Impissa disse na ocasião que, além da intensificação dos mecanismos de controle nos postos fronteiriços, as unidades sanitárias encontram-se em alerta máximo.
2: O governo está a acompanhar através das unidades de saúde. O que estão a fazer é acionar mecanismos de controle, de acesso, sobretudo às fronteiras, que é para garantir que não haja casos e, se houver, sejam casos controlados e possíveis de tanto isolar e fazer a devida assistência. Mas ainda não assumimos como um caso em concreto para Moçambique. Primeiro, porque não temos uma fronteira direta com o país que tem estado a ser colocado neste caso, mas porque esses países podem ter outras ligações no meio, isso pode ser efetivamente um perigo. Então, as instituições ou a instituição respectiva está de sobreaviso para garantir que não tenhamos casos de surpresa.
0: Por outro lado, o Executivo moçambicano anunciou medidas de reforço de investimento público interno para a reconstrução de infraestruturas destruídas durante as manifestações pós-eleitorais. Na atualidade internacional, a ministra sul-africana de Defesa, Angie Motshekga, descarta a mobilização das Forças Armadas para as manifestações anti-imigrantes convocadas para o próximo dia 30 de junho. Correspondente Eduardo Figurão.
4: Muitas organizações da sociedade civil, com destaque para o movimento March and March, por meio das redes sociais, têm vindo a anunciar o 30 de junho como data limite de presença de estrangeiros indocumentados na África do Sul. Estão a mobilizar os sul-africanos para participar nas marchas programadas para esse dia, alegadamente para forçar o governo a endurecer as leis de imigração. Angie Motshekga voltou a explicar que as manifestações são um direito constitucional. No entanto, alerta que elas devem ocorrer em ambiente pacífico. Apesar de receios de que as manifestações convocadas para 30 de junho possam desembocar em violência, a ministra Angie Motshekga diz não haver necessidade de envolver os militares. Rádio Moçambique, Eduardo Figurão, Joanesburgo.
0: O tempo. As cidades da Beira, Tete e Pemba poderão registrar este sábado 30 graus centígrados de temperatura máxima, seguidas por Nampula e Vilanculo, com 29 graus. Quelimane, 28. Xai-Xai, 27. Inhambane e Maputo, 26. Lixinga, 23. E, por fim, Chimuio, com 22 graus centígrados de temperatura máxima. 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
3: A sua atenção às notícias já esta hora, apresentadas por Jacinta Nhamitambo. Bom dia.
4: Bom dia. O projeto Rovuma LNG, liderado pela ExxonMobil na Área 4 em Cabo Delgado, poderá acrescentar 11 mil milhões de dólares em média anualmente ao Produto Interno Bruto de Moçambique. O fato consta de um estudo macroeconômico divulgado esta sexta-feira em Maputo pelo Standard Bank. O administrador delegado do Standard Bank, Bernardo Aparício, indicou que a pesquisa projeta uma contribuição anual de 9 mil milhões de dólares para a balança de pagamentos de Moçambique e um aumento de 21% no rendimento médio das famílias.
5: Este é um volume de recursos que, com uma boa capacidade de governação, pode alterar de forma estrutural a capacidade do país de investir em infraestruturas, estradas, energias, portos, sistemas de água, saneamento, escolas, hospitais, mas é também a oportunidade de reforçar a sustentabilidade da dívida pública e aumentar a margem de manobra para políticas sociais que protejam os mais vulneráveis. O projeto pode contribuir para reduzir os déficits externos, fortalecer as reservas internacionais e dar mais resiliência ao metical perante choques externos.
4: Bernardo Aparício falava esta sexta-feira em Maputo no lançamento do estudo do impacto macroeconómico do projeto Rovuma LNG. O governo desmente informações postas a circular, dando conta que o executivo está em negociações com as gasolineiras para um novo reajuste nos preços de combustíveis. O porta-voz do governo explicou que o reajuste nos preços dos combustíveis depende do mercado internacional. Inocêncio Mpisa recordou que existe uma entidade nacional que regula o setor e mensalmente se pronuncia sobre o comportamento dos preços dos combustíveis.
6: Pelo menos ao nível do governo ainda não chegou. Pode estar a ser lá ao nível das equipas, mas nada que esteja ainda no domínio do governo. E não sabemos quais são os termos dessa discussão. Porque o que o Presidente da República tem estado a comunicar, que é o único comando que nós observamos, é que em função do que ocorre lá fora, em função dos condicionalismos impostos para termos os combustíveis em Moçambique, são esses que deverão definir a fórmula de trabalho aqui interna. E todos também sabemos que mensalmente a autoridade reguladora da energia pronuncia-se pelo menos uma vez por mês sobre a questão dos aumentos. Agora, não sei onde é que vem esta ideia de se pronunciar duas vezes e com quem está a fazê-lo. O governo ainda não tem o domínio desta informação.
4: O porta-voz do governo falava esta sexta-feira em Maputo, em conferência de imprensa, sobre as atividades do executivo. Moçambique poderá importar a semente agrícola diversa para fazer face ao déficit destes insumos na próxima campanha agrária. A informação foi avançada esta sexta-feira em Niquadala pelo ministro da Agricultura, Ambiente e Pescas no prosseguimento da sua visita de trabalho à província da Zambésia. Roberto Albino diz que a medida visa responder às projeções de incremento da produção e produtividade que se pretende alcançar na campanha agrária 2026-2027 no país. Segundo o ministro da Agricultura, Ambiente e Pescas, já decorrem ações visando assegurar a importação de sementes no país.
7: Temos que reconhecer que, para o nível do desafio que queremos enfrentar já a partir desta campanha, a disponibilidade de semente no país não vai ser suficiente. Teremos que contar com alguma importação, por isso que estamos a discutir também com o Instituto de Investigação e com a Direção Nacional de Sanidade e Biossegurança, para que, de uma forma muito excepcional e controlada, possamos autorizar a importação de semente, que nos permita, com a nossa semente, juntarmos e podemos fazer uma campanha robusta. Isso está já sendo feito e estamos também a trabalhar com o setor privado no sentido de identificar quem são os provedores dessa semente importada.
4: Ministro da Agricultura, Ambiente e Pescas, Roberto Albino. No país estão a ser reforçados os mecanismos de controle nas fronteiras face ao surto da ébola registado na República Democrática do Congo. A garantia foi dada esta sexta-feira em Maputo pelo porta-voz do governo numa conferência de imprensa que serviu para apresentar as atividades do Executivo. Inocêncio Impissa disse na ocasião que, além da intensificação dos mecanismos de controle nos postos fronteiriços, as unidades sanitárias encontram-se em alerta máximo.
6: O governo está a acompanhar através das unidades de saúde. O que estão a fazer é acionar mecanismos de controle, de acesso, sobretudo às fronteiras, que é para garantir que não haja casos e, se houver, sejam casos controlados e possíveis de, tanto, isolar e fazer a devida assistência. Mas ainda não assumimos como um caso em concreto para Moçambique, primeiro porque não temos uma fronteira direta com o país que tem estado a ser colocado neste caso, mas porque esses países podem ter outras ligações no meio, isso pode ser efetivamente um perigo, então as instituições ou a instituição respectiva está de sobreaviso para garantir que não tenhamos casos de surpresa.
4: Por outro lado, o Executivo moçambicano anunciou medidas de reforço de investimento público interno para a reconstrução de infraestruturas destruídas durante as manifestações pós-eleitorais. No estrangeiro, o presidente norte-americano Donald Trump diz-se preparado para tomar sua decisão final sobre um eventual acordo com o Irã. Num texto publicado esta sexta-feira, o presidente norte-americano revelou que a decisão seria tomada na reunião que ia orientar na Casa Branca. Donald Trump deixou implícito no texto exigências fundamentais a serem cumpridas pelo Irã, como aceitar que nunca terá uma arma nuclear e reabrir imediatamente o Estreito de Hormuz. A ministra sul-africana de Defesa, Angie Motshekga, descarta a mobilização das Forças Armadas para as manifestações anti-imigrantes convocadas para o próximo dia 30 de junho. Correspondente Eduardo Figurão.
8: Muitas organizações da sociedade civil, com destaque para o movimento March and March, por meio das redes sociais, têm vindo a anunciar o 30 de junho como data limite de presença de estrangeiros indocumentados na África do Sul. Estão a mobilizar os sul-africanos para participar nas marchas programadas para esse dia, alegadamente para forçar o governo a endurecer as leis de imigração. Angie Motshekga voltou a explicar que as manifestações são um direito constitucional. No entanto, alerta que elas devem ocorrer em ambiente pacífico. Apesar de receios de que as manifestações, convocadas para 30 de junho, possam desembocar em violência, a ministra Angie Motshekga diz não haver necessidade de envolver os militares. Rádio Moçambique, Eduardo Figurão, Joanesburgo.
4: O tempo. As cidades da Beira, Tete e Pemba poderão registrar este sábado 30 graus centígrados de temperatura máxima, seguidas por Nampula e Vilanculo, com 29 graus. Quelimane, 28. Xai-Xai, 27. Inhambane e Maputo, 26. Lixinga, 23. E, por fim, Chimoio, com 22 graus centígrados de temperatura máxima. 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
1: Passou a atenção às notícias a esta hora apresentadas por Ernesto Chauque. Bom dia.
2: Olga de Glória ouvinte, bom dia. O projeto Rovuma LNG, liderado pela ExxonMobil na área 4 em Cabo Delgado, poderá acrescentar 11 mil milhões de dólares em média anualmente ao Produto Interno Bruto de Moçambique. O fato consta de um estudo macroeconómico divulgado esta sexta-feira em Maputo pelo Standard Bank. O administrador delegado do Standard Bank, Bernardo Aparício, indicou que a pesquisa projeta uma contribuição anual de 9 mil milhões de dólares para a balança de pagamentos de Moçambique e um aumento de 21% no rendimento médio das famílias.
3: Este é um volume de recursos que, com uma boa capacidade de governação, pode alterar de forma estrutural a capacidade do país de investir em infraestruturas, estradas, energias, portos, sistemas de água, saneamento, escolas, hospitais, mas é também a oportunidade de reforçar a sustentabilidade da dívida pública e aumentar a margem de manobra para políticas sociais que protejam os mais vulneráveis. O projeto pode contribuir para reduzir os déficits externos, fortalecer as reservas internacionais e dar mais resiliência ao metical perante choques externos.
2: Bernardo Aparício falava esta sexta-feira em Maputo no lançamento do estudo de impacto macroeconómico do projeto Rovuma LNG. O governo desmente informações postas a circular, dando conta que o executivo está em negociações com as gasolineiras para um novo reajuste nos preços dos combustíveis. O porta-voz do governo explicou que o reajuste dos preços dos combustíveis depende do mercado internacional. E Inocêncio Mpisa recordou que existe uma entidade nacional que regula o setor e mensalmente se pronuncia sobre o comportamento dos preços dos combustíveis.
4: Pelo menos ao nível do governo ainda não chegou. Pode estar a ser lá ao nível das equipas, mas nada que esteja ainda no domínio do governo e não sabemos quais são os termos dessa discussão. Porque o que o Presidente da República tem estado a comunicar, que é o único comando que nós observamos, é que em função do que ocorre lá fora, em função dos condicionalismos impostos para termos os combustíveis em Moçambique, são esses que deverão definir a fórmula de trabalho aqui interna. E todos também sabemos que mensalmente a autoridade reguladora da energia pronuncia-se pelo menos uma vez por mês sobre a questão dos aumentos. Para não sei onde é que vem esta ideia de se pronunciar duas vezes e com quem está a fazê-lo? O governo ainda não tem o domínio desta informação.
2: O porta-voz do governo falava esta sexta-feira em Maputo em conferência de imprensa sobre as atividades do executivo. A Moçambique poderá importar semente agrícola diversa para fazer face ao déficit destes insumos na próxima campanha agrária. A informação foi avançada esta sexta-feira em Nicodala pelo Ministro da Agricultura, Ambiente e Pescas no prosseguimento da sua visita de trabalho à província da Zambésia. Roberto Albino diz que a medida visa responder às projeções do incremento da produção e produtividade que se pretende alcançar na campanha agrária 2026-2027 no país. Segundo o Ministro da Agricultura, Ambiente e Pescas, já decorrem ações visando assegurar a importação de sementes no país.
5: Temos que reconhecer que, para o nível do desafio que queremos enfrentar já a partir desta campanha, a disponibilidade de semente no país não vai ser suficiente. Teremos que contar com alguma importação, por isso que estamos a discutir também com o Instituto de Investigação e com a Direção Nacional de Sanidade e Biossegurança, para que, de uma forma muito excepcional e controlada, possamos autorizar a importação de semente, que nos permita, com a nossa semente, juntarmos e podemos fazer uma campanha robusta. Isso está já sendo feito e estamos também a trabalhar com o setor privado no sentido de identificar quem são os provedores dessa semente importada.
2: Ministro da Agricultura, Ambiente e Pesca, Roberto Albino. No país estão a ser reforçados os mecanismos de controle das fronteiras face ao surto do ébola registrado na República Democrática do Congo. A garantia foi dada esta sexta-feira em Maputo pelo porta-voz do governo numa conferência de imprensa que serviu para apresentar as atividades do Executivo. Inocêncio Impissa disse na ocasião que, além da intensificação dos mecanismos de controle nos postos fronteiriços, as unidades sanitárias encontram-se em alerta máximo.
4: O governo está a acompanhar através das unidades de saúde. O que estão a fazer é acionar mecanismos de controle, de acesso, sobretudo às fronteiras, que é para garantir que não haja casos e, se houver, sejam casos controlados e possíveis de, tanto, isolar e fazer a devida assistência. Mas ainda não assumimos como um caso em concreto para Moçambique, primeiro porque não temos uma fronteira direta com o país que tem estado a ser colocado neste caso, mas porque esses países podem ter outras ligações no meio, isso pode ser efetivamente um perigo, então as instituições ou a instituição respectiva está de sobreaviso para garantir que não tenhamos casos de surpresa.
2: Por outro lado, o Executivo anunciou medidas de reforço do investimento público interno para a reconstrução de infraestruturas destruídas durante as manifestações pós-eleitorais. O tempo. As cidades da Beira, Tete e Pemba poderão registrar este sábado 30 graus centígrados de temperatura máxima, seguidas por Nampula e Vilanculo com 29 graus. Para Quelimane, prevê-se uma máxima de 28 graus. Xai-Xai, 27. Inhambane e Maputo, 26. Lixinga, 23. E Chimoio, 22 graus centígrados de temperatura máxima. 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

0: Bom dia, caro ouvinte da Rádio Moçambique, e bom dia aos nossos convidados, a quem agradeço por terem acedido ao nosso convite. Durante aproximadamente 2 horas, vamos falar sobre o atual estágio da construção de Cabo Delgado em face das ações terroristas que desde 2017 estão a assolar esta província. Ações que, aliás, estão a destruir os tecidos económico e social. Para esta conversa, contaríamos com o senhor Nocifo Magaia, que é chefe do escritório da ADIN, Agência de Desenvolvimento Integrado do Norte. Ainda não chegou, esperamos que ele venha, portanto, a tempo. E entidade, essa ADIN, que é a entidade cujo objeto é a coordenação, a articulação interinstitucional e a gestão de programas para impulsionar o desenvolvimento socioeconómico integrado da região norte. Igualmente, estão conosco os nossos estúdios o Sr. Belmiro Casimiro, administrador do distrito de Anquabe, a Sra. Laurinda Luciano, que acaba mesmo de chegar, secretária permanente do distrito de Palma, e temos o Sérgio Cipriano, administrador de Mocima da Praia, distrito considerado epicentro dos atos terroristas. Ele participará na linha direta, a partir de lá, em virtude de não ter conseguido viajar para Pemba. Convidamos também o CEP, Conselho Empresarial Provincial, em sua representação. Está cá conosco o Sr. Miguel Celestino Mbamba. Espero que tenha pronunciado bem o seu nome. Perdão. Contamos também com a presença do Sr. Gerson Maluti, ele que é presidente do FOCAD, Fórum das Associações de Cabo Delgado, que faz parte da sociedade civil. Portanto, é com este painel com o qual vamos abordar o processo de reconstrução da província face às ações do extremismo violento. E como tem sido prática, na segunda hora do programa, contaremos com a interação do caro ouvinte através das nossas linhas telefônicas, cujos números anunciaremos oportunamente. Vamos dar início à nossa conversa colocando a seguinte questão. Ao senhor administrador de Mocima da Praia, espero que nos esteja a ouvir. Senhor administrador, se estiver nos a ouvir, gostaríamos de saber como é que vai a questão da reconstrução no seu distrito. Muito bom dia mais uma vez, seja bem-vindo.
1: Muito bom dia. Bom dia, Rádio Moçambique. Bom dia aos nossos ouvintes. Nós estamos a responder diretamente a partir de Mocima da Praia. Quanto à questão colocada da reconstrução do distrito e da vila de Mocima da Praia, temos a dizer que temos obras já concluídas que já estamos a beneficiar, tanto na vila e também um bocado na periferia. Concretamente no posto administrativo de Diaca, Mocimbo sede na localidade de Quirimane. Destas obras, temos mais as infraestruturas coletivas. Estamos a falar de centros de saúde, escolas, hospitais e a Secretaria Distrital. Temos também outras obras de caráter individual. Para dizer que temos 25 obras concluídas, portanto, desde 2023 para cá. Das obras coletivas, temos na fase parcial a Escola Secundária Januário Pedro, em que os alunos já estão a ter as aulas, mas o serviço do internato ainda não está a funcionar. Isso prejudica aqueles meninos que vivem distante da vila e que não tenham familiares aqui na vila que poderiam continuar a estudar. Temos o edifício da maternidade do Hospital Rural de Símbua da Praia. As obras foram concluídas, faltando o seu apetrechamento. De igual modo, o bloco administrativo do hospital também está concluído, faltando o equipamento. Temos a Secretaria Distrital, que já está pronta com todo o equipamento e aguardamos para a inauguração. Temos os sistemas de água, de abastecimento de água, foram financiados pela Unicef. Temos no total 10 sistemas: Grimane, Escola Primária de Milamba, Escola Primária 30 de Junho, Escola Primária do Bude, Aldeia de Mangoma, com 2 sistemas, Localidade de Nango ou Awasi, também com 2 sistemas, sede do posto administrativo de Diaca, na escola, com 1 sistema. Todos esses estão a funcionar. No entanto, temos também obras paradas, em que tiveram concurso, têm o empreiteiro e têm o visto de tribunal administrativo, mas ainda não foram mexidas. Já passa um ano.
0: Correto, senhor administrador. Para aí voltaremos. Vamos agora colocar a mesma questão à senhora Laurinda Luciano, que é secretária permanente do Distrito de Palma. Qual é o atual estágio do processo de reconstrução no seu distrito? Bom dia mais uma vez e seja bem-vinda.
2: Muito obrigada. Agradecer mesmo pela audiência. Falando concretamente do Distrito de Palma, sabemos muito bem que desde o dia 24 de março de 2021, os terroristas invadiram a vila e destruíram quase todas as infraestruturas públicas e residências dos funcionários. Desde lá, o desafio foi do retorno das populações. Até este momento, a população está retornada em 100%. Aliás, segundo o censo, foi de 72,73% de habitantes. E neste momento temos 128.043 retornados. Portanto, esse deu o número. E os motivos é mesmo por segurança, assim como a procura de oportunidades de emprego. Com relação à reconstrução, nós, como governo do distrito, queremos aqui agradecer o esforço que está sendo feito pelo governo de Moçambique a todos os níveis, mas também em coordenação com os parceiros. Estão sendo intervencionadas quase todas as infraestruturas ao nível da vila. Ainda temos o desafio de expandir a reconstrução nos postos administrativos e nas localidades. A escola secundária de Palma tinha sido destruída na totalidade e neste momento já temos já salas erguidas e os alunos a estudarem dentro das salas. A nossa escola 16 de junho, que também está ali na vila, já está sendo reconstruída. O nível de execução é de 70%. O hospital, o nosso comando da PRM, a casa do médico-chefe, onde funciona provisoriamente a Secretaria Distrital, e o mercado do peixe, foram pavimentadas quase 4 estradas. Refiro-me aqui da praça à Baixa, da praça ao posto, ao centro de saúde, Quitunda, Senga. E neste momento está a decorrer já a pavimentação da praça em direção ao aeródromo. E foram reabilitadas todas as infraestruturas da justiça. E o desafio que temos neste momento são as residências para os magistrados, a nossa secretaria distrital e a residência oficial do administrador. Assim como eu dizia que é necessário que se haja expansão aos postos administrativos, sobretudo o posto administrativo de Pundanhar, que nós consideramos o posto administrativo escravizado pelos terroristas, quase um corredor. E foi destruído tudo e não estamos a conseguir intervencionar quase nenhuma infraestrutura.
0: Muito obrigado por essa intervenção. Anquambe, além de ser o distrito de acolhimento de deslocados devido ao terrorismo, sofreu também algumas incursões. É verdade, não há dimensão de Palma, o Simba da Praia, Macumia, Muidumbi ou Kisanga. Senhor Administrador Belmiro Casimiro, o seu distrito necessita também de reabilitação? Bom dia mais uma vez, bom dia. Seja bem-vindo.
3: Muito bom dia, Carmona Luiz. Permita-me antes que, em nome dos 206,125 mil habitantes do nosso distrito, possa começar por cumprimentar os nossos radiovintes e, a partir destas ondas, cumprimentar, obviamente, a toda a população do nosso país, que é Moçambique. Na questão que nos é colocada, é importante dizer que efetivamente o distrito da Anquabe tem sido o distrito que acolhe mais deslocados. Nós temos cerca de 13 centros de reassentamento, mas que também o distrito da Anquabe tem sido ciclicamente, portanto, atacado pelos terroristas. Basta, em algum momento, perceber que, desde o dia 30 do mês passado, a esta parte, tivemos alguns dias de incursão, onde o nosso posto administrativo de Mesa foi o que mais afetado foi, mas também a aldeia de Namaquili, no nosso, portanto, posto administrativo de Metorro, que permitiu que muita gente fosse deslocada internamente. E neste momento o distrito de Anquabe é aquele que tem a maior parte da população deslocada por conta das recentes incursões terroristas. Anquabe, como qualquer distrito, sim, precisa de algumas infraestruturas sociais, mas é preciso perceber que no âmbito da reconstrução de Cabo Delgado, o nosso distrito beneficiou de algumas infraestruturas ao nível do distrito. É preciso recordar que nós, no âmbito da Janela 1, foi possível, em Minhauene, construirmos uma escola de raiz com 6 salas, inclui também um bloco administrativo, também um sistema de abastecimento de água, de onde deste sistema de abastecimento de água houve canalização para prover de água potável à nossa população de Minhauene, mas também tivemos que equipar no âmbito do hoje com balneários para o pessoal administrativo, alunos e docentes. Mas também no âmbito da reconstrução, nós, no nosso distrito de Anquabe, conseguimos reabilitar a estrada Metoro-Anquabe-Sede, que é uma ligação importante no âmbito daquilo que são os esforços de governo na mobilidade de pessoas e bens, e o que neste momento está a nos dificultar é porque a ponte sobre o rio Moaguidi está intransitável porque ela desabou, e sendo uma estrada classificada, aguardamos a todo momento a ANE para que efetivamente possa reerguer aquela infraestrutura, mas temos alguma informação por parte da ANE que o distrito vai beneficiar de uma ponte metálica sobre o rio Moaguidi, que vai permitir, portanto, esta ligação entre Metoro e Anquabe-Sede. Não obstante a estas infraestruturas que fizemos menção no âmbito da Janela 1, da reconstrução de Cabo Delgado, nós também, ao nível do distrito de Anquabe, tivemos a construção de sistemas de abastecimento de água em 9 localidades, 9 aldeias do nosso distrito, e estas infraestruturas de água nós já recebemos provisoriamente e já está neste momento a ser usado pelas próprias populações. Falamos concretamente das aldeias de Teule, Nacoja, Nancapa, Njewe, Nacusa, Nipataco, Ntutupe, Metoro e Miriangone. Mais do que estas infraestruturas, também nós, como deve reparar, nós temos a aldeia modelo de reassentamento no nosso distrito de Anquabe, que é a aldeia de Marrocane. E em Marrocane nós construímos uma aldeia que é o modelo a nível nacional. E nós, em Marrocane, temos uma escola construída de raiz, e ela, pelas infraestruturas que foram ali erguidas, ela passou e foi aprovada pelo Ministério da Educação para que ela possa ser uma escola secundária de primeiro e segundo ciclo. E, portanto, para além desta infraestrutura, nós, Marrocane, também beneficiamos de um centro de saúde tipo 2, e este centro de saúde tem vindo a ser servida às populações das aldeias circunvizinhos. Falamos concretamente de Najua, mesmo nesta altura que os nossos centros de saúde de Nacoale, Ngura, Mahera, têm sido o centro de saúde que muito mais acolhe a nossa população e tem vindo dar assistência à nossa população. Mas também ao nível de Marrocane, nós temos um mercado construído de raiz, que já foi entregue provisoriamente, mas também um centro comunitário, para não falar também do sistema de água, que ali também está a abastecer toda a comunidade de Marrocane, mas também as aldeias circunvizinhas. Nós também, no âmbito da reconstrução, construímos também mais dois mercados. Estes mercados foram construídos na Kololo, mas também foram construídos em Minyewene, e mais um outro mercado que nós construímos, portanto, na Nkumi. Nós, em Ankwabe, também construímos centros de apoio e aprendizagem, e que estes centros de apoio e aprendizagem têm grandemente a trazer impactos positivos ao nível das nossas comunidades, e que estamos a pensar efetivamente em continuar a expandir para as outras aldeias que neste momento sofrem sobre a mesma situação de terrorismo. Não obstante a estas infraestruturas que previamente fizemos uma ação, nós construímos ainda no âmbito deste projeto 10 salas de aulas, algumas

0: manutenção, mas também a construção de infraestruturas de impacto ao nível das nossas comunidades.
1: Muito obrigado, Sr. Administrador. Agora vamos ouvir o representante do Conselho Empresarial Provincial, o Sr. Miguel Celestino Pamba. Aos olhos do CEP, como vai o processo de reconstrução em Cabo Delgado? Bom dia mais uma vez e seja bem-vindo.
2: Muito bom dia. Bom dia aos colegas do painel, mas também bom dia aos ouvintes da Rádio Moçambique. Nós, como a CEP, Conselho Empresarial de Cabo Delgado, estamos ao encalce da situação, só para situar que passam precisamente mais de 9 anos, ou mais de 8 anos. Esses 8 anos, o Conselho Empresarial esteve preparado para trazer a comida para toda a gente e a todo nível, onde as pessoas estivessem a fugir, a deslocar-se e a viverem. Com muitas dificuldades, o Conselho Empresarial continua a manter-se viva a todos esses distritos que o extremismo violento que até agora continua. É a classe mais afetada e sofremos dia a dia porque o terrorismo, quando entra a um sítio habitacional, os primeiros a sofrerem são os empresários ou a classe comercial. Nisso, estamos neste preciso momento a organizar os conselhos distritais. Neste caso, acabamos de inaugurar a sede do Conselho Empresarial do Distrito de Nangade. E temos a sede em construção no Distrito de Palma. E estamos em Montepois, na Muno, a nos organizar. Para dizer que o Conselho Empresarial, quanto for a reconstrução de Cabo Delgado, estamos por frente de toda a atividade de reconstrução. Porque, afinal, quem constrói é o empreiteiro. O empreiteiro vem da classe empresarial. Então, tudo estamos a fazer. Muito obrigado.
1: Obrigado. Agora, a vez de ouvirmos o FOCAD, através do respectivo presidente, o senhor Gerson Maluti, sendo da sociedade civil, como é que avalia o processo de reconstrução da província? Uma vez mais, bom dia e seja bem-vindo.
3: Bom dia a todos. Bom dia a todos, mais uma vez. Nós, como sociedade civil, ao nível da província de Cabo Delgado, entendemos que a reconstrução tem vários níveis, desde o início do processo, estamos a falar por volta de 2022, 21 por aí, em que havia uma corrida no sentido de garantir a estabilidade ao nível dos distritos. De certa forma, podemos dizer que isso foi conseguido, pese embora que algumas infraestruturas não foram entregues, e é isso que a população pretende, né? Quanto mais infraestruturas eles vão vendo, hospitais, vão vendo escolas, por aí em diante, estradas, a população vai ganhando confiança daquilo de que alguma coisa está sendo feita. E aquilo que nós dissemos, que isso está sendo feito, mas há uma parte que é preciso repararmos. A infraestrutura é visível, sim, mas o tecido social não é muito levado em conta, mesmo em todos esses projetos que estão a ser implementados ao nível da província. Nós temos visto a olhar-se mais para o lado de infraestrutura, mas o tecido social vem se degradando pouco a pouco. E projetos que vão sendo levados com os parceiros de cooperação não financiam, de certa forma, na medida em que tinham que ser feito ao nível dessas comunidades que sofreram esse impacto do terrorismo. Isto para nós é preocupante.

0: esperamos que, a partir de ações concretas que vêm sendo levadas a cabo com o governo, o setor privado e parceiros de cooperação, reforcem o lado da coesão social. Porque se nós não construirmos esse tecido, sempre teremos uma sombra daquilo que vai sendo feito, no sentido de que temos um hospital, mas uma outra comunidade não tem aquele centro perto deles. Então, isto pode também contribuir de forma negativa para erguer essas infraestruturas. Então, de uma forma geral, nós olhamos para a reconstrução desta forma e esperamos que alguma coisa melhore ao nível desses distritos afetados e também daqueles distritos que ainda não foram afetados, porque podemos olhar que só priorizamos estes que estão em situação de insurgência e os restantes nós não demos prioridade. E depois o que é que acontece com aquelas comunidades quando recebem os nossos irmãos deslocados que fugiram por causa da situação de guerra? Então é preciso termos em conta este aspecto para uma melhor coordenação das ações da reconstrução ao nível da província. Obrigado.
1: Muito obrigado. Vamos completar a nossa ronda com o chefe de escritores da ADIN, ao nível da província de Cabo Delgado, o senhor Nocifo, já se encontra conosco. Muito bom dia, seja bem-vindo. A questão que eu coloco, a quantas anda o processo de reconstrução de Cabo Delgado, uma vez que a ADIN é a entidade que coordena esse processo? Muito bom dia mais uma vez, seja bem-vindo.
2: Muito obrigado, Carmona. Quero cumprimentar os ouvintes da Rádio Moçambique em primeiro lugar. Agradecer à Rádio Moçambique por ter priorizado esta iniciativa sobre um aspecto que toca fundamentalmente na vida das famílias, das empresas e do Estado também. Nós, em relação à pergunta que coloca, o programa de reconstrução de Cabo Delgado teve o horizonte de 2021 a 2024 e, portanto, do ponto de vista de prazo de execução, ele foi concluído. Neste programa tínhamos três áreas específicas de intervenção: assistência humanitária, reconstrução de infraestruturas e, por fim, atividades económicas e financeiras. Portanto, alargar as oportunidades económicas das pessoas afetadas, deslocadas internos, mas também comunidades hospedeiras. E alargar oportunidades de emprego naqueles contextos em que a situação de estabilidade era aceitável. Este programa foi implementado por duas grandes linhas de trabalho que foram executadas pela UNOPS, através do Programa de Recuperação da Crise do Norte. Tivemos duas fases. E depois tivemos o projeto de estabilização, que foi implementado pela Agência das Nações Unidas para o Desenvolvimento. Claro, sobre a coordenação do governo e a ADIN incluída. Estas linhas de trabalho que nós conduzimos o processo de reconstrução, na linha de reposição de infraestruturas, este processo não foi concluído, porque o contexto em que estamos a implementar o programa de reconstrução é um contexto bastante desafiante e que retarda o passo na implementação dos programas que nós estávamos a executar. Daí que o mais importante foi redimensionar as intervenções que tinham sido traçadas e, por outro lado, reorientar para novos programas em que esses objetos vão ser concluídos. E continuamente continuam a ser. Nós já passamos a barreira dos 50% nesse aspecto, nesse indicador de infraestruturas. Mas também continuamos a trabalhar em duas grandes dimensões que os meus colegas do painel mencionaram, que é a coesão social. Nós continuamos a investir enorme na mobilização de recursos e também da sociedade civil para ações que concorrem para uma coesão social e resiliência que é mais sensível à dissuasão, que é capaz de dissuadir a nossa juventude de participar deste tipo de movimentos. Da mesma forma, temos estado a trabalhar do ponto de vista económico para ir além do programa de reconstrução de Cabo Delgado, encontrar novas formas de intervenção, por exemplo, o programa de investimento resiliente para o empoderamento económico, socioeconómico, paz e segurança, muito conhecido por RISE, que é uma versão mais ajustada às circunstâncias para promover paz e segurança, mas também criar polos de crescimento que sejam igualmente intensivos em termos do uso de mão de obra e possam, ao mesmo tempo, contribuir para alargar oportunidades económicas acessíveis para o setor privado, ligando este segmento, o setor privado, aos grandes investimentos que existem na província. Portanto, em termos de andamento do programa de reconstrução de Cabo Delgado, nós consideramos que foi um programa muito, muito útil, pertinente, e foi aplicado à medida do contexto. E se nós não tivéssemos o programa de reconstrução de Cabo Delgado, teríamos uma situação socioeconómica muito mais deprimente do que temos hoje.
1: Ainda continuo consigo. Qual é o papel do PNUD e do NOPS no processo de reconstrução de Cabo Delgado?
2: Eles foram, nesta altura, foram executoras destes projetos.
1: Vamos a voltar à vila de Mocima da Praia, ao encontro do senhor administrador. Mocima da Praia, sobretudo a vila, está literalmente partida, a avaliar pelo nível de destruição, sobretudo dos edifícios públicos, administração do distrito, escolas, centro de saúde, comando distrital da PRM. Os postos administrativos de Diacambau também não foram poupados, foram severamente destruídos. Essas infraestruturas, senhor administrador, já foram reabilitadas ou a máquina administrativa continua a funcionar em tendas ou contentores?
3: Bom, aqui na vila estamos a esperar, portanto, para a inauguração da secretaria, que já está pronta e equipada. E no posto administrativo de Diaca, o chefe do posto e outros funcionários não têm gabinete, ainda não foi mexido. E ele mesmo ainda não tem a residência pronta. Está arrendando uma casa aí nos bairros. Mbau, ainda não tivemos a intervenção, tanto de todas as infraestruturas coletivas, estamos a falar de escola, estamos a falar do centro de saúde, mesmo da própria secretaria do posto, ainda não foram mexidas. Também importa dizer que Mbau é a zona em que se registra ainda muita movimentação da insurgência armada. E nós, para podermos resolver a situação dos meninos, tivemos o apoio da UNICEF em 4 tendas-salas, onde as aulas estão a decorrer. E temos feito brigadas móveis de saúde para podermos assistir à população, mas também temos 2 APs que portanto, fazem assistência diária daquela população. Havia também precisa de alguma intervenção. Temos ali um sistema de abastecimento de água, mas está parado. Esta é a situação de Mbau. E relativamente às infraestruturas, na vila, ainda precisamos de algumas obras que estão ainda paradas. Estamos a falar de residências e serviços. Mesmo algumas vias. Falar do distrito, temos uma situação um bocado crítica, é na ponte sobre o rio Moela. O encontro norte, portanto, criou uma fenda grossa, mas já apresentamos também essa questão. E estamos à espera, a qualquer altura, a resposta desta situação. Porque aquela
1: ponte... Muito obrigado, Sr. Embaixador. Voltaremos para si, mais lá, mais para adiante. Agora sim, senhora Laurinda Luciano, os edifícios de Palma destruídos na sequência do ataque terrorista de 24 de março de 2021, e nos postos administrativos de Olumbe e Pundanhar, por exemplo, já estão todos reabilitados?
4: Muito obrigada. Dizia que nem todas as infraestruturas foram reabilitadas. Temos ainda o desafio de reconstruir a Secretaria Distrital, a residência oficial do administrador e todos os postos administrativos de localidades. Obrigada.
1: Obrigado. Senhor Administrador Belmiro, fora a igreja da paróquia São Luís de Monforte de Minhoeni, recentemente destruída, o que é que se pode reconstruir em Anquabe?
5: Muito obrigado. Nós, como tivemos a oportunidade de dizer na nossa primeira explanação, neste momento preocupa-nos em grande medida o centro de saúde de Anquabe, que já está há 2 anos que não está a servir a nossa população, por conta de incursões terroristas que vandalizaram parte da farmácia do mesmo centro e também das residências do pessoal de saúde, incluindo do diretor do centro, e tendo se apoderado de todo o equipamento, e assim como o mobiliário daquele centro de saúde de Anquabe. E neste momento a nossa população do distrito de Anquabe tem que percorrer várias distâncias, portanto, tem que percorrer cerca de 15 quilômetros para chegar à sede, ou tem que fazer cerca de 6 quilômetros para ir a Marocane para ter assistência médica e medicamentosa. Mas também o nosso centro de saúde de Ngura, que está há quase 1 ano, que também está paralisado, e também por conta das incursões terroristas que Neste momento, eles, tendo feito esta incursão, acabaram levando algum equipamento hospitalar, assim como vandalizaram parte do centro de saúde, assim como as residências do diretor do centro e dos nossos colegas técnicos. E esses centros de saúde não estão, neste momento, a funcionar, o que, de certa maneira, degrada aquilo que é assistência às nossas comunidades. Recentemente, nas recentes incursões, passo a repetição, tivemos também alguma vandalização no nosso centro de saúde de Minhauene, que levaram parte de medicamentos e acabaram, portanto, vandalizando as residências do diretor do centro, assim como das residências dos colegas do centro de saúde de Minhauene. E neste momento Minhauene entrou na lista de mais um centro no nosso distrito que não está a assistir à nossa população, passando dos 2 para 3 centros de saúde. Infelizmente, como muito bem disse, o centro, ou melhor, a Igreja de Monforte, a 25 de julho deste ano, havia de completar 80 anos desde a sua, portanto, criação e fundação, e já estava ali a se preparar o jubileu para a comemoração desta festa. Infelizmente, a igreja ficou aos escombros e a história, uma parte da história do distrito de Ancoabe, acabou ficando ali, portanto, morta. Infelizmente, é lamentável, mas também a residência dos padres foi totalmente vandalizada e também em termos de documentação, toda ela, portanto, queimada. Mas também não podemos deixar de lamentar, a paróquia também tinha uma escolinha, que é uma infraestrutura muito importante. Portanto, parte das crianças de Minhauene perderam o sonho de este ano, portanto, frequentarem a uma escola de pré-infância, onde brincavam e começavam a dar os primeiros passos de ensino e aprendizagem, assim como algumas salas que tínhamos mesmo anexas à paróquia, e que essas também, essas salas foram totalmente vandalizadas. Então, a situação que temos em Ancoabe, em termos de infraestruturas, é esta. Temos outras que não podemos deixar de mencionar, mas que foi a quando das vandalizações. Basta lembrar que a Secretaria do Posto Administrativo de Mesa, a residência oficial do chefe do posto de Mesa, parte da escola secundária de Mariri, que é uma escola histórica, foram grandemente vandalizadas e estamos neste momento à procura de recursos para que o governo continue a trabalhar além pleno e que também a escola secundária de Mariri possa efetivamente continuar a trabalhar em pleno, apesar de estar a funcionar, mas temos infraestruturas que ali não estão a funcionar por conta mesmo desta componente de vandalizações.
1: Muito obrigado. Antes de irmos para o nosso intervalo, o FOCAD está satisfeito com o ritmo que o processo de reconstrução de Cabo Delgado está a levar, Sr. Gerson?
6: Bom, nós não estamos satisfeitos, porque há infraestruturas que já terminaram, que poderiam ser entregues, e a UNOPS e o PNUD, por exemplo, não efetuaram os pagamentos. E eu acho que essa também é a preocupação do governo e também a preocupação das comunidades. Porque, como dissemos inicialmente, que quanto mais infraestruturas vão se criando ou vão se reabilitando, a população ficará satisfeita. Então, ao ritmo em que a coisa está, obviamente que nós, como sociedade civil, não estamos satisfeitos. Obrigado.
1: Muito obrigado. E vamos devolver momentaneamente a palavra para a Antena Nacional para o sinal horário. Até já.
7: Muito obrigada, Carmona Luiz. Dentro de sensivelmente 2 minutos, voltaremos aos estúdios do emissor provincial de Cabo Delgado para então acompanharmos a segunda parte do Linha Direta.
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7: Em toda a República de Moçambique são 10 horas. E de volta aos estúdios do emissor provincial de Cabo Delgado, Carmona Luís, seguimos com a segunda parte do Linha Direta. Bom dia.
1: Muito obrigado. Vamos, nesta segunda parte, começar com o senhor chefe de escritórios da ADIN em Cabo Delgado. Como dizia, o plano de reconstrução de Cabo Delgado terminou e vem aí Moze Comunidade e RISE. Não sei se são programas ou projetos. A questão que eu coloco é: esses programas ou esses projetos vêm substituir o PRCD ou têm outro perfil de atuação?
11: Muito obrigado. Não substitui, porque o programa de reconstrução de Cabo Delgado terminou. Não substitui. O que se vai fazer fazer continuidade das intervenções que temos que fazer para garantir que a estabilidade seja consolidada, fazer com que atividades de cariz económico tenham lugar, e isso ajuda a combater o extremismo violento em outras dimensões, para além daquela que são aquelas que são as intervenções militares, que têm outra natureza. Nós, através do projeto de coesão social, também chamado Moze Comunidade, nós pretendemos, com base na experiência que já existe, fazer intervenções mais ou menos regionais, porque é para a província de Cabo Delgado, mas também Nampula e Lixinga. Há intervenções que têm a ver com a especificidade das áreas em que nós atuamos. Por exemplo, a província de Cabo Delgado, dado a proximidade dos eventos relacionados com o extremismo violento, há intervenções mais robustas. Mais de 60%, melhor dizendo, dessas intervenções vão ser colocadas quase que na província de Cabo Delgado. E depois temos intervenções em outras províncias que têm mais um caráter económico, mas também de prevenção, do ponto de vista de impedir recrutamento e outro tipo de movimentos que tem estado a concorrer para que este fenómeno prevaleça. Então, a Moze Comunidades é um projeto que vai ser devidamente apresentado quando iniciarmos a trabalhar nele, mas está muito próximo disso, provavelmente ainda nos próximos meses. Iniciamos. Agora, o projeto de empoderamento económico, também designado RISE, é um projeto que já está em implementação, e as organizações da sociedade civil, incluindo o setor privado, estão diretamente envolvidos nisso. Diferente do que aconteceu nos outros projetos anteriores, os executores deste projeto são as nossas organizações da sociedade civil, locais, e o setor privado. Este projeto tem mais ou menos três linhas de intervenção. A primeira é de fomento do emprego, que prevê a criação de mais ou menos 24 mil postos de trabalho. Ainda nesta linha de trabalho, vamos investir na coesão social e resiliência. Depois, numa segunda linha de trabalho, vamos intervir em matéria económica, em criação de polos agroindustriais, especialmente em Afonso, e vamos criar uma vila de PMEs dentro deste ecossistema à volta dos projetos da Área 1 e Área 4. É bom acrescentar também que, ainda em relação à criação e emprego, nós estamos a investir, através do RISE, na construção e reabilitação de infraestruturas. São 150 infraestruturas que vão ser reabilitadas, isso inclui centros de saúde, mercados, escolas, vias de acesso, drenagens, por aí em diante. Numa outra linha de trabalho, nós estamos, através do RISE, a aumentar a capacidade dos governos locais de lidar com várias situações que afetam a nossa província, e não só o terrorismo, mas também outras circunstâncias que têm estado a atrasar o processo de desenvolvimento da nossa província. Portanto, o projeto RISE já está em andamento, tem uma carteira de investimento de 28 milhões de dólares, 17 milhões são, digamos, tem origem no BAD, o financiamento do BAD, e o resto é através de fundos mobilizados pelos parceiros, incluindo a Agência das Nações Unidas para o Desenvolvimento, para a sua implementação. Enquanto que o projeto MOS Comunidades, que vai ser devidamente apresentado, tem um financiamento quase que totalmente garantido pelo Banco Mundial.
1: Muito obrigado. O processo de reconstrução não se resume na reabilitação de infraestruturas. As famílias abandonaram suas aldeias e, com a melhoria de condições de segurança, algumas retornaram. No entanto, não encontraram suas casas, seus meios de trabalho, fontes de subsistência, portanto, né? Sua canoa, enfim, sua enxada. Essas famílias, como estão a reconstruir suas vidas, senhor administrador de Mocima da Praia?
3: Sim. Nós temos o apoio desses nossos parceiros.
1: Acho que não estamos em condições, a linha não está... Para si voltaremos, vou colocar a mesma questão para a senhora administradora, desculpe, a senhora secretária permanente de Palma. Como é que as famílias que retornaram estão a reconstruir suas vidas?
4: Muito obrigada. Para as comunidades do Distrito de Palma, o desafio é enorme na área de reconstrução. Mas, por sua conta própria, as famílias estão a reconstruir, e com apoio do governo, assim como dos parceiros. Ao nível de Palma, nós temos ali a Total Energy, a ExxonMobil e mais outros parceiros junto do governo, que estão a envidar esforços no sentido de apoiar estas famílias para reconstruírem as suas residências, voltarem a cultivar a terra e a pesca, uma vez que a população de Palma vive de pesca e da agricultura. Os pescadores estão recebendo kits de insumos pesqueiros e os agricultores também recebem kits de insumos agrícolas. Bom, nem todos. Ainda há, como eu dizia, um desafio enorme para que este apoio seja equitativo e que chegue para todos. Mas um esforço está sendo feito e a reconstrução está a acontecer. Há ainda famílias que não conseguem expandir as suas machambas. Por exemplo, na zona de Quirinde, há uma zona onde as comunidades faziam machambas em bloco. Mas, por situação da segurança, que não é das melhores, não conseguem cultivar a terra em dimensões muito alargadas, assim como a zona de Pundanhar, que é o celeiro do distrito de Palma. Nos arredores, as comunidades conseguem fazer as suas machambas, conseguem produzir para o seu autossustento. Os pescadores nos arredores da vila conseguem ir à pesca. Então, em suma, a comunidade está a reerguer-se. Obrigado.
1: Obrigado. Antes de voltarmos à Moçima da Praia, recordar que havíamos anunciado que nesta segunda hora do Linha Direta abriríamos as nossas linhas para a participação do caro ouvinte. Temos o número 8503-29-830. Vou repetir, 8503-29-830. Portanto, através desse número poderá ligar e participar nesta Linha Direta. Os ataques terroristas visaram essencialmente, como dizia na sua primeira intervenção, os agentes econômicos. Alguns ficaram, antes disso, né, já caiu a linha, eu colocava a questão, alguns ficaram descapitalizados. Está-me a dar o colega aqui, alguém está em linha. Muito bom dia. Sim, estamos a ouvi-lo muito baixo. Pode aumentar a voz, por favor?
12: Sim, aqui fala o Beni, diretamente do distrito de Alto Morroco.
1: Não conseguimos ouvir o nome, por favor?
12: Beni.
1: Ah, senhor Beni.
12: Sim, sim.
1: Alto Morroco, sim?
12: Sim, a minha preocupação é que queria perguntar se é que desde os terroristas não conseguem deixar em Cabo Delgado, porque quais são os motivos que levam eles a durarem lá?
1: É tudo?
12: Sim, e gostaria que o governo reforçasse a polícia, que vigiar lá, que eles não podem dominar naquela terra e Moçambique continue em liberdade.
1: É tudo?
12: Sim, sim.
1: Muito obrigado pela participação. Senhor Miguel, eu estava a colocar a questão aqui. Muitos agentes econômicos ficaram descapitalizados. Como é que se reerguem? Como é que estão a recuperar suas vidas?
13: Muito obrigado. Os agentes econômicos estão se erguendo na medida do possível, a partir de iniciativas...
1: Desculpe, eu vou ter que lhe interromper mais uma vez. Temos alguém em linha. Muito bom dia.
14: Sim, eu chamo Jorge, a partir de Nampula.
1: Sim, senhor Jorge, já está a participar.
14: Sim. Eu estou a pedir o governo para equipar militar em Cabo Delgado, nos termos de arma e aumentar efetivo. Todo distrito tem que ter militar lá em Cabo Delgado.
1: É tudo?
14: Sim, já acabei.
1: Muito obrigado pela sua participação, senhor Jorge. Sim, continua.
15: Exatamente. Estava ainda dizendo que a nossa classe empresarial está se erguendo, às vezes com iniciativas conjuntas do governo e os parceiros. Há tempo
1: vou
15: que...
1: Vou interromper mais uma vez, porque já está alguém em linha. Muito bom dia.
14: Bom dia.
1: Sim. O seu nome e de onde é que nos está a falar? Parece que já não temos este ouvinte em linha. Sim, continue. Senhor Mingá.
15: Sim, dizia ainda que há um esforço conjunto a partir do governo moçambicano, os parceiros, que é muitas das vezes apoia as pessoas desfavorecidas, mas não só a classe empresarial.
1: E de voltar outra vez a lhe interromper, peço imensas desculpas. Temos alguém em linha. Muito bom dia.
16: Muito bom dia. Aqui fala o Forte Antônio Comis, a partir de Boa, Belo Horizonte.
1: Sim, senhor Comis, por favor.
16: Sim. A minha preocupação é... Nós vivemos com os vários tempos de cor da guerra, de cor do desejano. Sofremos muito. Mas como é que não acaba aquela guerra de cor do Cabo Delgado? Porque, ei, estamos cansados. Primeiro de acabar, porque isso aí é colar de saúde, estrutura. Mas isso aqui é como levar um porco, porque depois disso, não, antes que saia aqueles insurgentes, o análise vai se fazer daí. Leva o porco, depois vai de novo, entra numa topa. Muito obrigado. Era essa a minha palavra. Tchau.
1: Muito obrigado pela sua participação.
15: Exato. Temos recebido apoio de várias formas. Mas, para além dos apoios, a classe empresarial está vindo sofrendo demais por causa das vias de acesso.
1: Correto. Vou voltar a interromper, peço imensas desculpas, temos alguém em linha. Muito bom dia.
17: Bom dia.
1: Sim. Com quem falamos?
17: Castelo, sim.
1: Desculpe, não percebemos o nome.
17: Castelo. Certo.
1: Por favor, já está a participar.
17: Sim, eu gostaria de saber o que está sendo feito para a classe de segurança, aqueles policiais que estavam ali naquela zona, e sofreu alguns danos. E o que é que está sendo feito para ajudar essa classe?
1: É tudo?
17: Esse é o primeiro aspecto.
1: Sim.
17: Segundo aspecto, o que o governo está a planificar para terminar com essa guerra? Porque a guerra começou há muito tempo, já faz muito tempo. Será que até agora o governo está preparado para terminar com essa guerra?
1: É tudo?
17: É tudo para mim.
1: Muito obrigado pela participação. Sim, senhor Miguel. Espero que não voltemos a interrompê-lo.
15: Mais uma vez, obrigado. Estava dizendo, a classe empresarial, neste preciso momento, está degradando-se cada vez mais por causa das vias de acesso. Quando nós esperávamos ouvir da reconstrução de Cabo Delgado, a primeira coisa que estaríamos aqui a discutir era as vias de acesso em Cabo Delgado. Este é um fenômeno, é uma cobra de sete cabeças, que nós achamos que a província está totalmente abandonada. A partir dos nossos parceiros que reconstruem a província, as agências internacionais ou os nacionais, através da ADIN, poderia haver uma linha que pudesse reabilitar ou fazer na totalidade as nossas estradas. Mas o que nos aparece são coisas de coesão social, que talvez a partir dos colegas tenhamos que melhorar. A classe empresarial agradece porque tem recebido apoios da Conecta Negócio, que é parte do ADIN. Temos o FIDEL, que é o governo, mas também por nós próprios temos capital, apesar que o terrorismo esteja a desmascarar ou esteja a nos desgraçar na sua amplitude.
1: Muito obrigado. Tenho alguém em linha. Muito bom dia.
18: Bom dia.
1: Sim, com quem falamos?
18: Aqui no Distrito de Moma.
1: Sim, estamos a pedir que reduza o volume do seu receptor, por favor.
18: Como?
1: Estamos a pedir que reduza o volume do seu receptor.
18: Ah, ok. Já?
1: Então, já está a participar.
18: Eu gostaria de perguntar a nós como jovens, né? Desde 2017 só estamos a ouvir sobre a queda do Cabo Delgado. E nós gostaríamos de saber que ainda não foram encontrados os patrocinadores dessa guerra.
1: É tudo?
18: Porque não é possível, não, ainda não termina, porque não é possível, todos os anos estamos a ouvir a mesma coisa, até já está a nos matar só em termos militares, porque evitamos ser militar, entramos em campo de casa e sermos mortos. E por isso nós acabamos ficando sentados nas nossas casas, sem nada a fazer, enquanto tem vacas para sermos militares, com esse método de sermos militares, vamos lançar em campo de casa e seremos mortos.
1: É tudo? Muito obrigado pela sua participação. Vamos voltar à Mocimba da Praia. Senhor administrador, só para recordarmos o que havíamos colocado como questão, há famílias que já retornaram, mas não encontraram suas casas, seus meios de trabalho. Como é que estão a reconstruir suas vidas, senhor administrador de Mocimba da Praia?
19: Bom, as famílias, algumas estão tentando recuperar pouco a pouco, mas também tivemos algum apoio do PNUD, que melhorou algumas casas na vila de algumas famílias. O grosso ou fez qualquer coisa de uma parede que restou, ou então, não é vergonha, fazer qualquer coisa como se fosse uma capoeira ou um curral, assim. Temos pessoas que vivem nessas condições por não ter recursos. Como nós sempre explicamos, que a Vila de Mocimba da Praia foi erguida com dinheiro da venda da produção do arroz. E nós estamos, a população nos pede apoio, pelo menos lavrar algumas áreas para elas poder produzir o arroz. Ainda não encontramos alguma ajuda nesse sentido. Mas a vida está a andar.
1: Muito obrigado, senhor administrador. Senhor presidente do FOCAD, como que o FOCAD participa no processo de reconstrução da província de Cabo Delgado? Mas antes, vamos atender alguém que está em linha. Muito bom dia.
20: Alô?
1: Tá, sim, muito bom dia.
20: Sim, muito bom dia, senhor jornalista. Bom dia aos nossos convidados. Daqui fala o senhor Dixon Gulamanda Kubula, distrito DER, província da Zambésia. Eu tenho uma questão. A questão é, há um nosso convidado que diz que 25 obras já foram concluídas. Agora, a questão é, quantas obras estão a faltar? A segunda questão, essas obras foram os critérios, são nacionais ou são dos países estrangeiros? Obrigado. Dixon Ngulamanda Kubula Der, província da Zambésia.
1: Muito obrigado, Sr. Kubula. A partir de já tinha colocado a questão, o senhor é presidente do FOCAD, como é que esta organização participa no processo de reconstrução da província?
6: Bom, nós participamos no processo de reconstrução da província em vários setores. O primeiro, por exemplo, já foi dito pelo senhor Nocif aqui, nós estamos a implementar o projeto do RISE ESP com o apoio da PNUD. Temos lá 6 organizações da sociedade civil.
1: Vou lhe interromper mais, uma vez mais, porque temos alguém em linha. Muito bom dia. Está sim, bom dia.
0: Bom dia, bom dia, bom dia.
1: Sim, com quem estamos a falar? De onde é que nos está a falar?
0: Sou eu, Amaral, aqui no distrito de Fure, na Teia Melodia.
1: Bom, lamentavelmente teremos que interromper esta ligação porque não é tão audível. Sim, continue, por favor.
6: Sim, dizíamos nós que o Fórum das Organizações da Sociedade Civil participa deste processo de reconstrução de várias formas. Uma delas é a partir de apoio ou dando seguimento às ações dos nossos parceiros. Mencionava aqui a PNUD, que no âmbito da implementação do RISE ESP temos lá algumas organizações da sociedade civil que vão participar da reabilitação de algumas infraestruturas já ao nível de 2 distritos. Estamos a falar de Ancoabe e também do distrito de Palma. Mais do que isso, nós temos vários projetos de coesão social, de construção também de infraestrutura, como dissemos, que temos vindo a realizar com apoio da União Europeia. A USAID saiu, sim, mas foi fazendo um trabalho, a própria UNOPS e o próprio ADIN. Então, são esses parceiros que nós temos que vão levando a cabo as ações ao nível da província e com o nosso saber e contribuições das nossas comunidades vamos reerguendo a nossa província. Obrigado.
1: ADIN passará a gerir diretamente os programas e projetos atinentes ao desenvolvimento integrado do Norte. O que é que vai significar essa mudança de paradigma no que a reconstrução de Cabo Delgado diz respeito, senhor Nocif Magaia?
11: Significa em muito rapidamente uma assunção de uma maior responsabilidade na execução dos programas de reconstrução. Penso que já houve tempo para aprendizagem, já houve tempo para capacitar melhor a organização, já houve também um ajustamento do mandato da ADIN no sentido de fazer a mobilização, a coordenação de todos os mecanismos de implementação de programas de desenvolvimento na região, mas também significa que o papel da ADIN de melhorar, ampliar a nossa capacidade de ser mais eficiente na utilização de recursos que tendem a ser cada vez mais escassos, pode ser um indicador de que vamos ter resultados melhores do que antes. Eu gostaria de fazer algum comentário sobre algumas questões que foram bem colocadas sobre o impacto que deve ter o investimento nas estradas, nas vias de acesso, basicamente infraestruturas. De facto, há um investimento nesse sentido. A estrada Negumano-Moeda está dentro dos esforços de reconstrução. Foram incluídas, lá são 170 quilômetros e têm financiamento do Banco Africano, mas é parte do processo de reconstrução. Ainda neste contexto, a DIN está a mobilizar e concentrar equipamento de reabilitação e construção de estradas que vão ser disponibilizados para os governos distritais, municipais, para executarem esse tipo de intervenções. Há uma pergunta também bem colocada que tem a ver com como é que o setor privado, a sociedade civil, as populações, como é que lidam com a situação da reconstrução. Os nossos programas todos tem como objetivo facilitar essa adaptação, tanto nos locais de chegada para deslocados.
1: Desculpe,
11: internos.
1: Chefe, vou lhe interromper porque temos alguém em linha. Muito bom dia.
2: Estou sim, bom dia.
1: Sim.
2: Aqui Marcos, na cidade de Nampula.
1: Sim, senhor Marcos, já está a participar.
2: Sim. Eu gostaria de dizer assim, tenho uma solução. A minha solução é, eu acho que o governo deveria calar com assuntos de terroristas em Cabo Delgado. Porque desde 2017 até hoje, o argumento é o mesmo. Terrorista, terrorista e os terroristas, até agora não ouvimos nenhuma solução acerca de quem patrocina.
1: É tudo? Parece que já cortou-se, portanto, a linha. Sim, chefe.
11: Sim, e portanto, nós temos estado a trabalhar com o setor privado, com a sociedade civil, não só em promover coesão social, que é extremamente importante, porque enquanto tivermos déficits de capital social, enquanto tivermos déficits de confiança, enquanto tivermos problemas em lidar com reconciliação, com coesão dentro das nossas comunidades, nós vamos ter dificuldades de lidar com o extremismo violento. Mas as linhas de financiamento, de apoio ao setor privado, têm sido várias. Através do Conecta, nós de facto colocamos quase 300 milhões de meticais na mão do setor privado para se reinventar depois da crise que eclodiu em 2017. Mas temos estado também a apoiar o setor privado de diferentes formas. Todos os hubs que nós estamos a criar em Anquaba, em Montepuejo, em Balama, em Afunja, são todos para deixar o setor privado ocupar e ter um contexto mais ou menos previsível, seguro, para investir. E estamos a apoiar em várias linhas. Também já houve uma linha de apoio ao setor privado logo no início do processo de reconstrução com 30 a 40 milhões de meticais e usamos empresas de microcrédito do setor financeiro local para transferir recursos para o setor privado localmente. Portanto, todos estes programas, tanto RISE, tanto Moss Community, tem nas suas linhas de intervenção kits e linhas de financiamento sem retorno, portanto, grant, que o nosso setor privado está a ser beneficiado. Portanto, se lembrar, por exemplo, que o projeto de recuperação da crise do Norte entregou 52 barcos e artes de pesca. Então, nós estamos a revitalizar o setor pesqueiro e estamos a conseguir fazer com que a importância

0: Vamos, alguém está em linha, vamos atender a ele. Muito bom dia. Tá sim, bom dia. Parece que não está, em linha. Por favor, senhor administrador.
1: Muito obrigado. Queríamos era dizer que a vida dos nossos reassentados ao nível dos nossos centros tem sido desafiador no dia a dia, sobretudo quando estas comunidades ainda entendem que nos centros de assentamento o governo tem que continuar a dar todo o tipo de assistência. E o que nós temos vindo a fazer é tentar mudança de comportamentos.
0: Vou lhe interromper, senhor administrador, porque temos alguém em linha. Bom dia.
2: Bom dia.
0: Sim.
2: Sim, chamo o senhor Uberman Oissa Dalice, estou a falar aqui em Maputo.
0: Sim.
2: Sim, eu queria comentar sobre Cabo Delegado. O senhor Afonso Jacama, falecido da Renamo, tinha falado que podia oferecer-se poder combater esses terroristas que estão a dar de fazer, estão a matar a população aí. Mas o governo, depois, a sua vez, negaram, negou. Agora, veja, até agora não acaba.
0: É tudo?
2: Já vi.
0: Sim, senhor administrador.
2: Agora, até agora não se consegue combater.
0: Ah, está em mim, desculpe.
2: Eu tinha essa opinião. Muito obrigado.
0: Muito
2: Tchau.
0: obrigado, senhor Uber, por ter participado.
1: Que esta questão de mudança de comportamento por parte das nossas populações é o que temos vindo a incutir no dia a dia, porque dentro deste processo, ao nível do governo, o que fizemos foi atribuir terras para que essas populações pudessem produzir a sua própria comida e foram dados, portanto, espaços para construírem as suas habitações, mas que alguns conseguiram fazer algumas infraestruturas, mas há outros que nem por isso têm conseguido ter resultados muito impactantes na, portanto, campanha agrícola. Mas no meio de tudo isso, é preciso efetivamente também percebermos que aquilo que é a mudança, deve haver alguma mudança de assistência ao nível desses nossos deslocados, porque, como muito bem dizia o Sr. Miguel no início, nós estamos há mais de 8 anos deste conflito. Não temos continuar a dar às nossas comunidades tendas, esteiras, estar a incuti-los que continuem a cobrir as suas habitações com sacos. É preciso que haja uma mudança sobre a política de assistência. Temos que começar a dar às nossas comunidades chapas, porque a maior parte dessas comunidades já não está com pretensão de voltar às suas zonas de origem. Então é preciso que comecemos, ao nível de cada centro, a trazer aquele modelo de construção que nós fizemos em Marrocane. E este é um dos aspectos que as nossas populações têm vindo e a população deslocada a nos questionar. Porque é que houve assistência condigna para uns e para outros nem parece, nem por isso. Então, o que temos vindo a dizer aos nossos parceiros é no sentido de começarmos a mudar esta maneira de assistência, de continuarmos a pensar que as nossas comunidades devem continuar a ser assistidas 8 anos depois com lonas, serem assistidas com esteiras. É preciso nós começarmos a dar uma assistência de quem realmente está a recomeçar com a vida. É preciso pensarmos que é preciso darmos kits, não é? Kits de insumos agrícolas para que a própria população comece a produzir, porque não vamos conseguir continuar a dar comida todos os dias. Então, temos que dar insumos, temos que dar, portanto, alguns equipamentos para que eles possam produzir a sua própria comida. Então, tem sido difícil.

0: mas que o governo tem continuado a dar todo o tipo de assistência a partir do INGD e parceiros que têm vindo a trabalhar ao nível das nossas comunidades. Não menos importante, nós temos centros que, para encontrarem uma escola, dista muito, alguma distância. E as crianças, para saírem desses centros para encontrar uma escola, acaba sendo desafiador. Daí que temos vindo a trabalhar também com os nossos parceiros, no sentido que cada centro, pelo menos, possamos construir duas salas de aula, pelo menos as classes iniciais possam ser, portanto, assistidas localmente ao nível dos centros. Estamos a conseguir dar este resultado, mas há outros centros que nem por isso estamos a conseguir, mas que há necessidade, efetivamente, de darmos essa assistência, assim como também pudermos provermos água a esses mesmos centros e formarmos APEs ao nível dos centros para que, em caso de alguma doença emergente, possa começar a ser assistida localmente.
1: Muito obrigado. Senhor Nocifo, há muitas organizações ao nível da província de Cabo Delgado, em nome da assistência humanitária, enfim, há ações de reconstrução da província de Cabo Delgado. Essas organizações, qual a relação que existe entre essas organizações e a DIN? Ou cada uma vai aonde e faz o que quiser?
2: Muito obrigado. Elas reportam sempre à DIN e ao INGD. O INGD coordena as operações de caráter humanitário, assistência humanitária, e nós coordenamos operações de desenvolvimento. Essas organizações, portanto, reportam às duas entidades e, em suma, reportam ao governo, todas. A eficiência na implementação de projetos é algo que nos testa como instituições de fazer o acompanhamento. Mas é preciso insistir na ideia de que todas as organizações da sociedade civil são bem-vindas para este trabalho enorme de consciencialização contra o extremismo violento. Todas as organizações da sociedade civil demonstram uma certa disponibilidade, voluntariado, portanto, para empenharem-se, contribuírem para reduzir a nossa vulnerabilidade e participar no processo de desenvolvimento. Se me permitir, eu gostaria de fazer só um pequeno comentário ao meu amigo de DER, o Dixon. Na verdade, não há obras ou infraestruturas que estivessem tecnicamente em falta. O que nós temos é a revisão dos programas que temos e reorientação dos recursos para novas prioridades em função dos casos de instabilidade, por exemplo, que temos em alguma região em que deveríamos implementar uma determinada ação. Por exemplo, Macomia e Kisanga tem sido um pouco difícil levar a cabo as construções que estavam planificadas e, portanto, no quadro do projeto de recuperação da crise do Norte, foi revisto e reorientado. Mas também há casos de retorno de deslocados internos que tornam aquele investimento no centro de acolhimento, no centro de deslocados, torna esse investimento desnecessário, porque as pessoas abandonam o centro de deslocados. Há também vulnerabilidades em relação a eventos climáticos que também podem conduzir a uma decisão de reorientar esse investimento. O mais importante é que o nosso inimigo continua um e único. que é a instabilidade provocada por este movimento extremismo que está a desestabilizar e inviabilizar ou reduzir o impacto daquilo que está a ser feito no quadro da reconstrução. E deixa uma aparência de que não está a acontecer nada, porque os desafios tendem a crescer na medida em que há novas regiões em que emergem novos problemas. Esse trabalho de reconstrução continua um desafio para todos nós e achamos que quanto mais encontrarmos uma plataforma comum de discussão e alinhamento, nós vamos ter melhor entendimento, melhor percepção sobre os assuntos e vamos ter, certamente, uma melhor preparação para lidar com o fenómeno que estamos a enfrentar. Muito obrigado.
1: Obrigado. Sr. Gerson, como é que olha essa questão da colaboração entre as várias organizações, entre elas, portanto, entre si, essas organizações, e elas, e a ADIN, e várias entidades governamentais, aquelas organizações que intervêm no processo de gestão da crise humanitária?
3: Bom, nós, como dissemos inicialmente, que o FOCAD é uma plataforma das organizações da sociedade civil que coordena as atividades dentro das próprias organizações e também é o elo de ligação entre o governo e as organizações da sociedade civil. Então, olhando para esta questão que nos coloca, eu tenho dito que esta relação, esta colaboração ainda é saudável e vamos dizer que é um bom casamento, assim, literalmente, porque são organizações membros do FOCAD que estão no terreno, interagem com as organizações como o INGD, para aqueles que estão na componente humanitária e aqueles que estão na componente de desenvolvimento. Antes tinham estas agências das Nações Unidas com quem elas trabalhavam, mas agora estamos a trabalhar de forma eficaz com a Agência de Desenvolvimento Integral do Norte. Então, de certa forma, podemos ter uma e outra coisa que possa não correr bem, mas isso é normal num processo de aprendizagem, de execução. Mas nós, como FOCAD, coordenamos com esses atores e pensamos nós que estamos num bom caminho. E existem desafios também, que é esta de coordenação. Mesmo nós, como organização da sociedade civil, quando vamos ao distrito, por vezes, por nosso lapso ou lapso do não entendimento daquilo que nós vamos fazer, então tem tido uma má comunicação, mas de certa forma é sempre para melhorar o nosso trabalho ao nível das comunidades e também com a interação com entidades governamentais. É isso, muito obrigado.
1: Em Mocima da Praia, Palma e noutros distritos, antes da guerra, havia agentes econômicos no ramo de hotelaria e turismo e outras áreas. Já retornaram para os distritos, senhor administrador de Mocima da Praia?
4: Bom, cá em Mocima da Praia, temos ainda algumas estâncias turísticas que não estão a funcionar. Foram destruídas. Temos alguma resiliência de alguns empresários desse ramo que estão também a recompor e estão a servir.
1: E qual é o ponto de situação em Palma, senhora secretária permanente?
5: Para Palma, já retornaram quase 80%. Alguns estão a reerguer os seus estabelecimentos, mas ainda continua com o desafio. Nem todos têm a oportunidade. Como eu dizia a priori, que os terroristas, quando entraram, desgraçaram quase a todos. os agentes econômicos, dos empresários, também foram alvo. Estamos ali com a Marula, já retornou, Palma Village, Palma Residence. Mas está ali um grande empresário, o senhor Divá, o proprietário do hotel Palma Inn, que até então não está a conseguir reconstruir. E os outros estão, pouco a pouco, retornando ao distrito. Obrigado.
1: Esse processo de reconstrução, o senhor administrador de Mocima da Praia, os governos locais são consultados, são comunicados? Como é que se articula ali localmente e o governo ou as várias organizações que intervêm, os vários atores que intervêm nesse processo de reconstrução? Ou só vêem os governos, só vêem as coisas a acontecer?
4: Bom, nós primeiro somos comunicados pelo parceiro, porque depois eles apresentam-se e nos comunicam tal e o outro edifício vai ser intervencionado, já tem o empreiteiro. E as últimas considerações que falamos a respeito disso, porque nós, no princípio, pedimos que fossem inclusos os pequenos empreiteiros que temos aqui, ou seja, o conteúdo local, para não se sentir excluído deste processo, porque eles precisam dessas oportunidades para poderem também capitalizar as suas pequenas empresas. Houve alguma questão que prendia-se por qualidade de técnicos, engenheiros e por aí. Então nós dissemos, engenheiro não é possível, porque são empresas pequenas. Mas quero crer que este sonho já está de volta. Queremos acreditar que as próximas oportunidades, as empresas de Mocima da Praia vão poder concorrer. Portanto, é isso.
1: Muito obrigado, Sr. Administrador. Estamos a menos de 10 minutos para o término deste programa. Senhor Administrador de Anquabe, sem esperar que, por ações dos governos provincial e central, os governos distritais têm se desdobrado na angariação de fundos para obras de reabilitação de pequena monta, por exemplo?
0: Bem, nós, efetivamente, como governos e os distritos, nós esperamos apenas os outros níveis que possam trazer intervenções ao nível dos distritos. Temos efetivamente nos desdobrado no sentido de fazermos algumas intervenções face à realidade local, com parceiros locais. Entretanto, os últimos tempos, como se sabe, tem sido difícil as questões orçamentais, o que de certa maneira fica desafiador para que nós possamos fazer valer aquilo que são as nossas intenções em termos de intervenções ao nível do distrito. Razão pela qual, tal como dizia o colega do distrito de Mocima da Praia, a nossa abordagem é que quando há estas oportunidades, porque ao nível local contamos com agentes econômicos locais que temos vindo a trabalhar, e quando aparecem oportunidades do género, possam também ser dadas as oportunidades a esses agentes locais ao nível do nosso distrito. Razão pela qual, aproveitando a chega, nós esperamos que dentro dos dois programas, tanto o RISE assim como o Moss Community, possam efetivamente ser envolvidos de maneira ativa e de decisão os governos do distrito, para que não seja mais um projeto tal como vimos no âmbito das implementações do projeto do Moss Norte e o NOPS, em que os governos dos distritos eram apenas aqueles que iam para testemunhar o lançamento e depois todo quanto é um programa, não participavam, mesmo a monitoria era difícil. Esperamos que esses dois projetos possam mudar o paradigma e possam trazer efetivamente aquilo que são as competências territoriais, aquilo que são também as perspectivas de intervenção ao nível também dos nossos agentes econômicos ao nível local.
1: Muito obrigado. Senhor do CEP, senhor Miguel, está satisfeito com o nível de recuperação ou reintegração dos agentes econômicos da província de Cabo Delgado?
6: É um processo. Estar satisfeito, sim, porque nós até nessa altura precisamos de segurança. Mas, contudo, acreditamos nas nossas entidades. Obrigado.
1: Muito obrigado. Volto ao senhor Nocifo Magaia. Dos distritos afetados pelo terrorismo, qual é ou quais são aqueles que merecem mais atenção em termos de ações de reconstrução?
2: Todos. O programa de reconstrução praticamente estava a ser desenvolvido em todos os distritos, com exceção de quatro: Pemba, Ibo, Mekufi e Moeda. Quando iniciou o programa da reconstrução, tinham sido definidos cinco distritos: Palma, Mocimba da Praia, Moidumbe, Macomia e Kisanga, que eram os distritos mais afetados e continuam a ser diretamente. Mas chegou-se à conclusão, depois de alguns anos de implementação, que era necessário abrir caminho para intervenções em outras regiões. Foi quando, por exemplo, o projeto de recuperação da crise do Norte teve a segunda fase e incluiu os distritos do Sul. Quando introduzimos o programa de estabilização, incluímos Nangad, que também não estava na primeira matriz de trabalho. Portanto, todos os distritos são afetados direta ou indiretamente por este fenómeno. É preciso dizer o seguinte: a reconstrução é um processo longo, é maratona, não é corrida de velocidade. Não é? Reconstrução requer paciência e otimização no uso de recursos. Se nós conseguirmos incutir nas pessoas a ideia de participar no processo, a ideia de se identificar com o processo, a ideia de que resiliência não é um conceito vazio, nós precisamos de construir isso ao longo das nossas comunidades, nós vamos conseguir atrair investimento, nós vamos conseguir inverter o sentido dos nossos indicadores económicos.
1: Muito obrigado. Vamos à Mocimba da Praia, estamos mesmo a fechar para algumas considerações e últimas. Senhor Administrador, o que é que tem a dizer?
4: Muito obrigado. Primeiro, agradecer esta oportunidade e dizer que Mocimba da Praia, nós ainda precisamos de toda a ajuda, sobretudo no empoderamento e na produção de alimentos da nossa população.
1: Muito obrigado, senhora secretária permanente. Últimas palavras, por favor.
5: Muito obrigada. Quero aqui agradecer pela oportunidade em nome da população do Distrito de Palma. Quero dizer que ainda temos desafios. Palma precisa de mais
1: muito
5: apoio.
1: Muito obrigado, porque já não temos tempo mesmo. Senhor Administrador de Anquamba.
0: Muito obrigado. Nós damos nota positiva ao programa passado de reconstrução de Cabo Delgado. É preciso olharmos o que falhamos neste programa para que efetivamente possamos, dos novos programas, fazer melhor. Muito obrigado.
1: Muito, para despedirmos,
3: muito obrigado. Queremos aqui deixar a garantia de que vamos continuar a trabalhar para as nossas comunidades e vamos articular com os governos do distrito, provincial e as agências que colaboram para o desenvolvimento da província.
6: Muito obrigado. CEP está preparado para trazer à mesa prato para toda a gente de Cabo Delgado.
1: Muito obrigado. E agradecemos aos nossos convidados e aos ouvintes que participaram do nosso programa. Assim foi o Linha Direta deste sábado, 30 de maio de 2026. Durante quase duas horas, falamos sobre o atual estágio de reconstrução de Cabo Delgado em fase das ações terroristas que se vêm registrando há quase 9 anos nesta província. Despedem-se Evo Anatona e Pâncaras Lourenço na assistência técnica, Fabián Marques na sonorização e Carmona Luiz, que sou eu, na moderação. Bom dia e até a próxima.
7: São 11 horas em Moçambique.

0: As notícias já estão agora apresentadas por Ernesto Chaluk. Bom dia.
1: Olga da Glória, ouvinte, uma vez mais, bom dia. O projeto Rovuma LNG, liderado pela ExxonMobil da Área 4, em Cabo Delgado, poderá acrescentar 11 mil milhões de dólares em média anualmente ao Produto Interno Bruto de Moçambique. O facto consta de um estudo macroeconómico divulgado esta sexta-feira em Maputo pelo Standard Bank. O administrador delegado do Standard Bank, Bernardo Aparício, indicou que a pesquisa projeta uma contribuição anual de 9 mil milhões de dólares para a balança de pagamentos de Moçambique, um aumento de 21% no rendimento médio das famílias.
2: Este é um volume de recursos que, com uma boa capacidade de governação, pode alterar de forma estrutural a capacidade do país de investir em infraestruturas, estradas, energias, portos, sistemas de água, saneamento, escolas, hospitais, mas é também a oportunidade de reforçar a sustentabilidade da dívida pública e aumentar a margem de manobra para políticas sociais que protejam os mais vulneráveis. O projeto pode contribuir para reduzir os déficits externos, fortalecer as reservas internacionais e dar mais resiliência ao metical perante choques externos.
1: Bernardo Aparício falava esta sexta-feira em Maputo no lançamento do estudo do impacto macroeconómico do projeto Rovuma LNG. O governo desmente informações postas a circular, dando conta que o executivo está em negociações com as gasolineiras para um novo reajuste nos preços dos combustíveis. O porta-voz do governo explicou que o reajuste dos preços dos combustíveis depende do mercado internacional. Inocêncio Impissa recordou que existe uma entidade nacional que regula o setor e mensalmente se pronuncia sobre o comportamento dos preços dos combustíveis.
3: Pelo menos ao nível do governo ainda não chegou. Pode estar a ser lá ao nível das equipas, mas nada que esteja ainda no domínio do governo. E não sabemos quais são os termos dessa discussão. Porque o que o Presidente da República tem estado a comunicar, que é o único comando que nós observamos, é que em função do que ocorre lá fora, em função dos condicionalismos impostos para termos os combustíveis em Moçambique, são esses que deverão definir a fórmula de trabalho aqui interna. E todos também sabemos que mensalmente a autoridade reguladora da energia pronuncia-se pelo menos uma vez por mês sobre a questão dos aumentos. Agora, não sei onde é que vem esta ideia de se pronunciar duas vezes e com quem está a fazê-lo. O governo ainda não tem o domínio desta informação.
1: O porta-voz do governo falava esta sexta-feira em Maputo em conferência de imprensa sobre atividades do executivo. Moçambique poderá importar semente agrícola diversa para fazer face ao déficit destes insumos na próxima campanha agrária. A informação foi avançada esta sexta-feira em Nicodala pelo ministro da Agricultura, Ambiente e Pescas no prosseguimento da sua visita de trabalho à província da Zambésia. Roberto Albino diz que a medida visa responder as projeções do incremento da produção e produtividade que se pretende alcançar na campanha agrária 2026-2027 no país. Segundo o ministro da Agricultura, Ambiente e Pescas, já decorrem ações visando assegurar a importação de sementes no país.
4: Temos que reconhecer que, para o nível do desafio que queremos enfrentar já a partir desta campanha, a disponibilidade de semente no país não vai ser suficiente. Teremos que contar com alguma importação, por isso que estamos a discutir também com o Instituto de Investigação e com a Direção Nacional de Sanidade e Biossegurança, para que, de uma forma muito excepcional e controlada, possamos autorizar a importação de semente, que nos permita, com a nossa semente, juntarmos e podemos fazer uma campanha robusta. Isso está já sendo feito e estamos também a trabalhar com o setor privado no sentido de identificar quem são os provedores dessa semente importada.
1: Ministro da Agricultura, Ambiente e Pescas, Roberto Albino. A ministra sul-africana de Defesa, Angie Motshekga, descarta a mobilização das Forças Armadas para as manifestações anti-imigrantes convocadas para o próximo dia 30 de junho, correspondente Eduardo Figurão.
5: Muitas organizações da sociedade civil, com destaque para o movimento March and March, por meio das redes sociais, têm vindo a anunciar o 30 de junho como data limite de presença de estrangeiros indocumentados na África do Sul. Estão a mobilizar os sul-africanos para participar nas marchas programadas para esse dia, alegadamente para forçar o governo a endurecer as leis de imigração. Angie Motshekga voltou a explicar que as manifestações são um direito constitucional. No entanto, alerta que elas devem ocorrer em ambiente pacífico. Apesar de receios de que as manifestações, convocadas para 30 de junho, possam desembocar em violência, a ministra Angie Motshekga diz não haver necessidade de envolver os militares. Rádio Moçambique, Eduardo Figurão, Joanesburgo.
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4: temos que reconhecer que para o nível do desafio que queremos enfrentar já a partir desta campanha, a disponibilidade de cimento no país não vai ser suficiente. Teremos que contar com alguma importação, por isso que estamos a discutir também com o Instituto de Investigação.
6: Fala, Yantene, agora nós estamos a medir o encarto do escolhido a Roberto Alpino. Depois, vamos para Gaza, vamos. 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
3: Pelo menos ao nível do governo ainda não chegou. Pode estar a ser lá ao nível das equipas, mas nada que esteja ainda no domínio do governo. E não sabemos quais são os termos desta discussão.
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0: especial da quinzena da criança.
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0: Com certeza, são esses que vão fazer parte da nossa emissão. Sem se esquecer que a parceria é da Gabinete da Esposa do Governador da província de Tete e a visão mundial.
2: Exatamente! E anunciar que o lema de 1 de junho é proteger a criança e responsabilidade de todos. E o lema para 16 de junho, o acesso universal à água, saneamento e higiene é para todas as crianças em África.
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0: Nós estamos muito bem e felizes por este dia tão especial.
1: Muda
0: fatsa. E tu, Belchore?
1: Muda fatsa de mamãe.
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0: Exatamente.
1: Maona, ntini choka kwa mashibutikizi ni mbalarambo basi, lusa loka loka.
0: Abiudi, como é que estás hoje? Como é que estás a se sentir este lindo dia?
2: Como não me sentir bem, Erika? Hoje anunciamos o lançamento da quinzena da criança. Hoje eu me sinto muito feliz, Erika.
0: Com certeza, Belchor?
1: Eu vou mudar o time da faca, como cura com a faca no mundo. Estou feliz. O cara de ninguém muda de faca, né? Eu vou mudar a faca ali.
0: Inde.
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0: Amiguinhos, o concurso Estrelas da Quinzena está a ser um sucesso absoluto. Mas, Érica, temos de recordar os requisitos fundamentais para quem está a participar se preparar para brilhar.
1: Exatamente, Abiúde. Para as categorias de canto e poesia, o tema é muito importante, desnutrição infantil. Queremos ouvir-vos a falar de saúde e boa alimentação.
0: E atenção, papais e mamães, o trabalho deve ser exclusivamente da criança. O desenho, a música, o brinquedo e o poema têm de sair da criatividade do pequeno artista. Se o júri perceber que houve mãozinha de um adulto, o trabalho será desclassificado.
1: Exatamente. O papel dos pais é acompanhar e incentivar, mas a obra da criança. Fica atento, pois os concorrentes inscritos serão contactados muito em breve para as próximas fases.
0: Agora vamos nos encontrar com a nossa colega Madalena Luiz, ela que está a entrevistar alguns alunos da Escola Básica de Canongola.
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3: Olá, amiguinhos, eu sou Madalena Luiz Damásio e junto de uma vasta equipa escalamos a Escola Básica de Canongola para que possamos ter alunos dessa escola participando no concurso Estrelas da Quinzena. Por isso mesmo, vamos conversar com alguns amiguinhos dessa escola. Olá, qual é o teu nome, quantos anos tens e qual é a classe que frequentas?
4: Meu nome é Marlene Quisito, tenho 15 anos, estou na sexta classe.
3: Sei que és um artista, o que é que tu mais gostas de fazer? Gostas de cantar ou declamar poesia, desenhar ou inventar brinquedos?
4: Cantar.
3: Gostas de cantar?
4: Sim.
3: Será que poderias cantar só um trecho para nós?
4: Sim. Posso.
3: Pode cantar.
4: Precisamos nos unir, oh, precisamos nos unir. A caminha é de longa, ah, precisamos nos unir.
3: Já te escreveste?
4: Sim.
3: Por que escolheste essa categoria?
4: Porque eu amo cantar.
3: Ah, estás ansioso por ver o teu talento a passar na Rádio Moçambique?
4: Sim.
3: E que convite faz aos teus colegas que ainda estão com vergonha de se inscrever? Qual é a mensagem que tens a deixar para alguns colegas que sentem vergonha de se inscrever?
4: Eu desejo que vocês sejam felizes, que venham aqui para dar nomes nossos senhores, que tenham também experiências de cantar, de escrever e de fazer algumas coisas que vocês amam.
3: E os teus beijinhos e abraços vão para quem?
4: Meus beijinhos e abraços vão para minhas colegas e minhas manas.
3: Sim.
4: Desejo felicidade, beijinhos, meus pais também. Tchau.
3: Olá, qual é teu nome? Quantos anos tens? E qual é a classe que tu frequentas?
5: Eu chamo-me Lasmin Albina Sândega. Tenho 13 anos.
3: Sim.
5: Estou na sexta classe.
3: Sei que és uma artista. O que é que tu mais gostas de fazer? Cantar, declamar poesia, desenhar ou inventar brinquedos?
5: Gosto de cantar.
3: Gostas de cantar?
5: Sim.
3: Será que poderias cantar um pouquinho só para nós?
5: 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Pergunta-lhe no coração, já não suporta a tua falta.
3: Já te escreveste?
5: Sim.
3: Por que é que escolheste esta categoria? É algo que já fazes em casa ou na escola?
5: em casa, na escola, qualquer sítio.
3: O que é que esperas deste curso? Estás ansioso por ver o teu talento a passar na Rádio Moçambique?
5: Sim.
3: Estás?
5: Sim.
3: É mesmo?
5: Sim.
3: Que convite faz aos teus colegas que ainda estão com vergonha de se inscrever? Qual é a mensagem que deixas para aqueles colegas que sentem vergonha de se inscrever?
5: Não sintam vergonha, têm que se inscrever porque é uma boa coisa.
3: E os seus beijinhos e abraços vão para quem?
5: Minhas manas.
3: Sim.
5: Minha mãe. Sim. Meus cunhados.
3: Colegas.
5: Minhas
3: também.
5: Sobrinhas, colegas. Amigos.
3: Olá, qual é teu nome? Quantos anos tens? E qual é a classe que frequentas?
6: Olá, eu chamo-me Samito Tito, tenho 12 anos e estudo na sexta classe.
3: Sei que és um artista. O que é que tu mais gostas de fazer? Cantar, declamar poesia, desenhar ou inventar brinquedos?
6: Eu gosto de muitas coisas. Gosto de cantar, desenhar e inventar também brinquedos.
3: Escolhe uma categoria para você poder fazer.
6: Eu gosto de cantar.
3: Cantar? Sim. Poderias cantar um pouco para nós?
6: Sim, uma música que eu ouvi. Essa música sei bem cantar.
3: Podes cantar?
6: Pim, pam, pum, cada bola, cada um, pra galinha ao peru. 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O Dolita, cara de amendoa. O suleto, curuleto, este dele está. 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O girão da capoeira, foram ter com a cozinha.
3: Já te inscreveste?
6: Sim.
3: Já te inscreveste?
6: Sim.
3: Por que é que escolheste essa categoria? É algo que já fazes em casa ou na escola?
6: Eu já faço em casa, na escola. Eu todo dia faço essa categoria.
3: O que é que esperas deste concurso?
6: Espero muito bem. Eu espero ganhar e receber meu prêmio.
3: Estás ansioso por ver o teu talento a passar na Rádio Moçambique?
6: Sim.
3: Estás?
6: Sim.
3: Que convite faz aos teus colegas que ainda estão com vergonha de se inscrever?
6: Não houve vergonha. Venha aqui na Rádio Moçambique e se inscrevam também. Ou vão ficar com sorte e vão ganhar.
3: E os seus beijinhos e abraços vão para quem?
6: Eu mando um abraço para o meu tio Steve, que está no Maputo, e minha tia, que está no Maputo, e meu tio, que está no Maputo.
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0: Amiguinho, queremos agora ir entrar em contato com o nosso colega Belichor Bernardino, ele que fez uma entrevista com o diretor adjunto pedagógico da Escola Básica de Canongola.
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4: Amiguinhos, amiguinhos, atenção papais e mamães, o trabalho deve ser exclusivamente da criança. O desenho, a música, o brinquedo e o poema têm de sair da criatividade do pequeno artista.
3: Tchalidi, tchalidi.
5: E se o júri perceber que houve mãozinha de um adulto, ai, o trabalho será desclassificado porque tudo deve ser feito pela criança. O papá pode ajudar e incentivar, mas fora disso, deve ser a criança.
4: Amiguinhos, amiguinhos.

0: Todos nós, como sociedades, temos nosso dever de educar as crianças.
1: Enquanto estes falam, pedimos a todos que desliguem o microfone.
2: Será que esse diálogo em casa existe?
1: E os titios também.
0: O diálogo deve existir. A não existência desse diálogo.

0: que a criança ouça. Não podemos usar pressão, chapadas, para que a criança ouvir. Nós temos que sempre procurar as boas maneiras de fazer com que a criança ouça, tomando em consideração que a criança não é um pequeno adulto, a criança é criança. Se eu falo para a criança uma vez não ouve, a criança não é adulto, que ouve uma vez, então tem que repetir 6, 7 vezes, mas desde que não criemos nenhum tipo de violência.
1: Obrigada. Maura, como podemos manter o ambiente escolar livre de qualquer tipo de violência?

0: Amiguinhos, amiguinhos, estamos a enfrentar uma dificuldade, mas enquanto esperamos, vamos conversar, vamos brincar, vamos rir e vamos nos contar as novidades do dia 1 de junho. Que tal a beauty?
1: Érica, por esse lado não existem novidades, mas eu acho que tu tens. Gostaria de saber o que tu preparaste para o dia 1 de junho.
0: Eu preparei muita coisa boa mesmo. Até porque comprei umas roupas novas, uma comida. Vocês não imaginam, até porque este dia vou passar cá na rádio convosco.
1: Ah, claro que sim. Érica, o que vamos comer nesse dia? Não queremos arroz com frango, queremos não. Batata.
0: Dessa vez não será arroz com frango, dessa vez é maionese, batatas fritas, frango assado.
2: Araló, e beijo. Araló, gente, ninguém vai.

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2: Esta missão está a ser feita em simultâneo com as províncias de Tete, Gaza, Sofala, Zâmbia e Cabo Delgado.
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2: Mas Belchora, antes de chamarmos a música, antes de nos dançar, que tal recordarmos os amigos lá em casa sobre o nosso tema?
1: Ndokona kudepo funa kutaku mtina koko
2: Abiode, qual é o nosso tema?
3: O tema para 1 de junho é proteger a criança é responsabilidade de todos e o tema para 16 de junho é acesso universal à água, saneamento e higiene para todas as crianças em África.
1: Tipo, agora anda de bunza que tinha feito a vashputigizi, de funa tipo vembo em chinyumbe, zoando que tinha um sorangano mwe udu tsogolera ntsiku yawanai ai kizena da criança de ngale mchiputigizi, ni kukocherera wana, ni ugubatense, ugubapa. 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
2: E sobre o tema dos nossos concursos é desnutrição infantil. Atenção! Apenas as crianças devem fazer o trabalho, amiguinhos. Papais e mamães lá em casa, atenção!
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2: Antes de nos dançar, vamos conversar um pouco enquanto esperamos o nosso sonorizador colocar uma música.
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0: Amiguinho, amiguinho, estamos de volta. Agora vamos chamar os nossos colegas que vão falar aqui um pouco sobre a poesia, vão declamar para nós enquanto vamos esperar uma boa música. Elas se chamam Florência Manguane e Eli Rosário. Sejam bem-vindos e vamos dar o espaço para vocês.
1: Bom dia, chamo Florência Manguane e vim declamar um poema. Se eu mandasse no mundo, começaria com Moçambique. Sonho ser engenheira para ajudar a construir e evoluir o país. E se não puder, serei jornalista para levar a nossa voz para o mundo escutar. Lutarei contra a pobreza para que nos ferem, mostrando que as nossas riquezas muito mais merecem. Temos a Bahia de Pemba, uma das belas do mundo. Temos recursos minerais, temos carvão e também várias outras coisas. Temos lendas, talentos e futuro a conquistar. Se eu mandasse no mundo, nenhum país ficaria por baixo nem por cima. Eu faria Moçambique brilhar.
0: Agora vamos escutar o nosso colega Eli Rosário.

0: Olá, eu sou Elias Rosário. Ser uma criança em Moçambique. Ser uma criança em Moçambique é crescer e nascer embaixo de pais, de casa dos pais, fique que não há tempo de brincar. Tenho que ajudar a minha mãe, trabalho de casa. Ser uma criança em Moçambique é ir à escola, assinalar a matéria, ser sem carteira. Ser uma criança em Moçambique. O frio pela manhã. Na escola, sentados no chão e a escola sem cobertura, com espera de um futuro brilhante, encontrando dura, pura verdade, ser criança em Moçambique. A escrita no quadro me tira no horizonte escuro, me alegra quando pego a minha caneta na mão, ser criança em Moçambique. Sem pasta para cadernos, chovendo, tentando proteger os cadernos sem sucesso. Ser uma criança em Moçambique. Sem a chuva, deverá nas aulas, por falta de cobertura. Isto é ser criança em Moçambique. Muito obrigado.
1: Uau, que poesia muito linda. Eu gostei muito, até porque aprendi muito. Eu percebi que o poema da nossa colega Florência, ela quer ser jornalista para dar informações às pessoas. E o Elias falou um pouco sobre Moçambique. Esta mensagem é muito, muito, mas muito importante. Amiguinhos, qual é a mensagem destes poemas? Florência?
2: Como nós podemos ver, Moçambique está no segundo lugar. É o segundo país mais pobre do mundo, sendo que temos várias e muitas outras coisas que não... Temos muitas várias outras coisas que não daria que Moçambique estivesse no segundo país mais pobre, não é?
1: Elias?
0: Essa mensagem é de cada pai, mãe e crianças.
1: Não percebemos qual é a mensagem.
0: Essa mensagem deve ir para mãe, pai, criança e na escola.
1: Uau! Atenção, papais e mamães lá em casa. Esta mensagem é para as crianças, os vossos filhos, para poderem ir à escola, educarem as crianças e tudo mais. Enquanto esperamos mais brincadeiras, vamos uma música e vamos dançar.

0: dançamos bastante, nos alegramos bastante, ouvimos várias mensagens educativas e muito mais.
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0: Agora vamos puxar o zoom. Agora vamos ao espaço do discurso do emissor provincial de Maputo.

e está chefe do Departamento das Crianças, Adolescentes e Jovens para apresentar a sua intervenção. Bom dia, tio Coutinho! Tio Coutinho, bom dia!

0: seria, portanto, não vou falar muito, a diretora já falou, só queria apelar, portanto, nós como titios, né, os titios do Departamento da Criança, das secções da Criança e do Adolescente, portanto, tem este desafio de continuar a apoiar os meninos, né, para que produzam bem os programas nas línguas moçambicanas, através dos titios, dos chefes de frente, portanto, que façam sempre este acompanhamento, este exercício esse, do dia a dia, né, como escrever, interpretar, como ler corretamente, portanto, ter uma boa dicção, fazer boas traduções. Portanto, é que nós temos, como titios, temos este compromisso, portanto, de dar seguimento a este trabalho que é nos orientado pelos titios da DELIMP. Muito obrigado e boa quinzena, boas festas para todos. E vamos trabalhar, portanto, todos os dias para que tenhamos bons programas em português e nas línguas moçambicanas.
1: Pois é, muito obrigado, tio Coutinho, pelas palavras. E por fim, convido também o titio António da Pessoa, diretor de emissões de línguas moçambicanas, para a sua intervenção. Bom dia, titio António! Tio Antônio, bom
2: olá,
1: dia!
2: Meninos, olá, meninas! Olá, ouvintes da Rádio Moçambique. Para nós é uma grande honra estarmos a fazer o lançamento de uma programação que pensamos que vai ser muitíssimo interessante e que se vai estender por estes 15 dias do mês de junho. Portanto, são 15 dias, nós chamamos normalmente de quinzena da criança. Neste ano vamos trazer uma programação mais divertida, que vai ter como foco uma montra de talentos. Os meninos e as meninas vão ser convidados a trazer todos os seus talentos, todo o seu potencial artístico, vão poder mostrar os seus dotes de canto, os seus dotes de dança, vão trazer-nos aqui o que sabem, o que podem fazer em termos de poesia, escrevam poesias, depois vão apresentá-los nas nossas emissões. Vamos criar espaço para que aqueles que gostam de desporto, futebol em particular, possam nos trazer os seus dotes de desporto. Enfim, todo o potencial que as crianças, os jovens e adolescentes têm, a Rádio Moçambique vai criar uma oportunidade para que eles mostrem aos seus pais, aos seus amigos, aos seus familiares, tudo isso que quem sabe amanhã até pode ser o seu futuro. Então, esta quinzena será basicamente uma festa de talentos, uma festa de arte, uma festa de potencialidades. Os titios são convidados a apoiar os meninos, como júri, mas também como mentores, portanto, apoiem os meninos, apoiem-nos, ensaiem com eles e criem condições para que todo o potencial que os jovens crianças têm possam ser exibidos publicamente e sejam apreciados pela comunidade. Este é o nosso foco, este é o nosso lema e a todos e a todas um forte abraço, uma boa quinzena e boas festas.
1: Muito obrigado, titio António, e muito obrigado a todos os titios que deixaram ficar algumas sugestões e palavras. Ficaram aqui as palavras dos titios Coutinho Zita, Julieta Mussanhane e António da Pessoa, que nos deram notas de boas-vindas nesta primeira parte da festa do lançamento da Quinzena da Criança. E nós, cá deste lado, vamos...
3: Amiguinhos, estamos na reta final da nossa emissão. Escutávamos o discurso da titia Julieta Mussanhane, da direção de programas. Escutávamos o segundo discurso do titio Coutinho Zita, chefe do departamento da criança. Escutávamos também o titio Antônio da Passa...
4: Da Pessoa.
3: Da Pessoa, da Direção de Línguas... Da Direção de Línguas Moçambicanas.
4: 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Para o traduzido na América Carmona, depois Michezerano na Ana, Tacamo na Pata, Ocupa Manzato, Madalena Luiz. Conzi, o Abassalho e Felipe Júlio, depois com a mente,
3: Sal!
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6: Oi, ouvinte, são 12 horas no país. Estivemos a acompanhar a emissão especial conduzida pelas crianças da Rádio Moçambique no quadro do lançamento da Quinzena da Criança, que marca as celebrações do Dia da Criança, a ser comemorado no próximo 1 de junho, e também do Dia da Criança Africana, mais adiante, dia 16. Esta é a Rádio Moçambique Estúdios em Tete. Oxalá que o amigo ouvinte tenha tido uma manhã muito fantástica em companhia amiga deste canal de Rádio Difusão, em companhia amiga das nossas crianças. Começa assim este período de emissão em língua portuguesa, comigo, Mandio Conselho. Do meu lado está Joaquim Rondão. Estaremos consigo, amigo ouvinte, até às 13 horas e 54 minutos. Dentro de instantes, isto é a partir de já, né? Vamos ouvir música variada até as 12 horas e 30 minutos, a altura em que iremos transmitir o Jornal da Tarde em cadeia nacional. Entretanto, às 12h10 teremos o espaço Uma Data nas Histórias. 13 irá para o ar o Jornal de Tete, primeira edição, 13h15 informações de interesse público, 13h30 o Eco Feminino. Já estamos a ouvir Meninos de Rua, tema da Euridice.

0: Filosofia Verde, tema do Caliza, com a participação especial do Nandolf, a levar-nos para este momento em que o relógio marca 12 horas e 10 minutos. Vamos acompanhar uma data na história.
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2: 30 de maio de 1778. Morre em Paris François-Marie Arouet, mais conhecido pelo pseudónimo Voltaire. Ele foi um escritor, ensaísta, deísta e filósofo iluminista francês, conhecido pela sua perspicácia e espirituosidade na defesa das liberdades civis, inclusive liberdade religiosa e livre comércio.

Voltaire foi um escritor prolífico e produziu obras em quase todas as formas literárias, assinando peças de teatro, poemas, romances, ensaios, obras científicas e históricas, mais de 20 mil cartas e mais de 2 mil livros e panfletos. Ele foi um defensor aberto da reforma social, apesar das rígidas leis de censura e severas punições para quem as quebrasse. Um polemista satírico, ele frequentemente usou as suas obras para criticar a Igreja Católica e as instituições francesas do seu tempo. Voltaire foi, juntamente com John Locke e Thomas Hobbes, uma de entre muitas figuras do Iluminismo, cujas obras e ideias influenciaram pensadores importantes tanto na Revolução Francesa quanto da Americana. Voltaire foi um burguês que se opôs à intolerância religiosa e à intolerância de opinião existente na Europa no período em que viveu. Trata-se de ideias extremamente revolucionárias que acabaram por fazer com que Voltaire fosse exilado do seu país de origem, a França. Além de apoiar a liberdade de expressão, Voltaire também defendia a criação de leis para toda a população. O conjunto de ideias de Voltaire constitui uma tendência de pensamento conhecida como liberalismo, que de nenhuma maneira deve ser confundido com o sistema elaborado por Adam Smith, chamado de liberalismo económico. Durante a sua vida, Voltaire foi conselheiro de alguns reis, como é o caso de Frederico II, o Grande da Prússia, um déspota esclarecido. Iniciado maçom no dia 7 de fevereiro de 1778, ano da sua morte, numa das cerimônias mais brilhantes da história da maçonaria mundial, a loja Le Neuf Serre, em Paris, Voltaire ingressa no templo apoiado pelo braço de Benjamin Franklin, embaixador dos Estados Unidos da América na França, nessa data. A sessão foi dirigida pelo venerável mestre Lalande, na presença de 250 irmãos. O venerável ancião, orgulho da Europa, foi revestido com um avental que pertenceu a Helvétius e que fora cedido, para a ocasião, pela sua viúva. Voltaire foi um teórico sistemático, mas um propagandista e polemista que atacou com veemência todos os abusos praticados pelo antigo regime. Tinha a visão de que não importava o tamanho de um monarca, ele deveria, antes de punir um servo, passar por todos os processos legais e só então executar a pena, se assim consentido por lei. Se um príncipe simplesmente punisse e regesse de acordo com o seu bem-estar, seria apenas mais um salteador de estrada, ao qual se chama de Sua Majestade. As ideias presentes nos escritos de Voltaire estruturaram uma teoria coerente que, em muitos aspectos, expressa a perspectiva do Iluminismo. Defendia a submissão ao domínio da lei, baseava-se na sua convicção de que o poder devia ser exercido de maneira racional e benéfica. Após ter convivido com a liberdade inglesa, não acreditava que um governo e um Estado ideais, justos e tolerantes, fossem utópicos. Não era um democrata e acreditava que as pessoas comuns estavam curvadas ao fanatismo e à superstição. Para ele, a sociedade deveria ser reformada mediante o progresso da razão e o incentivo à ciência e tecnologia. Assim, Voltaire transformou-se num perseguidor ácido dos dogmas, sobretudo os da Igreja Católica. Voltaire introduziu várias reformas na França, como a liberdade de imprensa, um sistema imparcial de justiça criminal, tolerância religiosa, tributação proporcional e redução dos privilégios da nobreza e do clero. Voltaire morreu a 30 de maio de 1778.

0: Em uma data na história, recordamos hoje o aniversário da morte do escritor, ensaísta, deísta e filósofo francês Voltaire. Este programa foi escrito por Alberto Mazanga. A sonorização foi de Musagi Galibo e a locução de Albertina Zandamela.
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São 12 horas e 16 minutos no país. Amigo ouvinte, continuação de uma ótima tarde em nossa sintonia e um bom fim de semana. Que já estamos próximos do mês de junho, não é? Já daqui a dois dias já se faz sentir um pouco frio que caracteriza esta época do ano. E pronto, cabe, amigo ouvinte, a cada um de nós também estarmos preparados para este período, não é? Termos um estoque, vamos assim dizer, de agasalhos suficiente para fazer face aos próximos tempos. Já está na hora de tirarmos do armário, do fundo do armário, as camisolas, as mantas, as colchas que andavam guardadas, lavar devidamente, colocar a secar, porque é certo que nos próximos dias vamos usar com mais frequência. Convido desta feita um jovem Nolas para trazer o tema Salana, a caminho das 12 horas e 30 minutos, tempo em que iremos trazer toda a atualidade que marca o país e o mundo no Jornal da Tarde. A continuação de uma ótima escuta à nossa emissão, uma excelente condução. Assim que se encontra na estrada, fazemos votos de que chegue seguro ao seu destino. Para tal, é necessário tomar todas as precauções, seguir todas as recomendações do Código de Estrada para que evite acidentes.

0: 12 horas e 22 minutos no país. Vamos espreitar a nossa montra sonora. Recordo-lhe que às 12h30 teremos o Jornal da Tarde.
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0: Dentro de instantes, amigo ouvinte, iremos transmitir o Jornal da Tarde em cadeia nacional, assim que o relógio marcar 12 horas e 30 minutos. Na sequência, às 13, iremos transmitir o Jornal de Tete, primeira edição, 13 e 15, informações de interesse público, 13 e 30, o Eco Feminino. São 12 horas e 30 minutos.
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0: Saudações e seja bem-vindo ao Jornal da Tarde da Rádio Moçambique. Já foi localizado o corpo do pescador que estava desaparecido desde quinta-feira após o naufrágio de uma embarcação de pesca em Catuane, distrito de Matutino, província de Maputo. A Procuradoria Provincial de Inhambane alerta para uma adoção de medidas rígidas para impedir o acesso às redes sociais por parte das crianças, com vista a garantir a proteção dos direitos e bem-estar dos menores. A Comissão de Agricultura, Economia e Ambiente da Assembleia da República deteta falhas na observância das normas de higiene e segurança nas atividades de extração de areias pesadas por parte de algumas empresas que operam na Zambésia. Destaques do Jornal da Tarde, edição de sábado, 30 de maio de 2026. E conta com Michel Horácio na sonorização, Ernesto Chauque na edição e apresentação. Votos de ótima escuta. Jornal da Tarde, encontrado o corpo do pescador que estava desaparecido desde quinta-feira após o naufrágio de uma embarcação de pesca em Catuane, distrito de Matutuíne, província de Maputo. A reportagem é de Vitória Citoi.
1: Foi encontrado sem vida o corpo do pescador dado como desaparecido desde a tarde de quinta-feira última, na sequência de um naufrágio ocorrido ao longo da lagoa de Mpanjene, no posto administrativo de Catuane, distrito de Matutuíne, província de Maputo. Segundo informações colhidas pela Rádio Moçambique, o naufrágio teria sido causado pelo ataque de um hipopótamo a uma embarcação de pesca com dois tripulantes, ambos pescadores, um dos quais conseguiu salvar-se. Esta informação foi avançada pela chefe do posto administrativo de Catuane, Helena Chivite, que descreve a seguir os contornos do resgate do corpo daquele pescador desaparecido na sequência daquele naufrágio.
2: Foi feito através das canoas pelos outros pescadores e o regulado e o líder que estiveram lá no rio e conseguiram localizar o corpo. O que a fazer é aproximar as famílias. E nesse momento estamos a tramitar o processo, porque o corpo tem que ser levado à província de Gaza. É natural da província de Gaza. Ele não estava, eu acredito que ele não devia ter muita experiência.
1: Helena Chivite, chefe do posto administrativo de Catuane, e a confirmação da morte do pescador após o naufrágio da embarcação em que se fazia transportar. Da Matola, Vitória Citoi.
0: O governador Duterte reitera que será implacável no combate a todos os atos que atentem aos direitos da criança, reiterando o compromisso do governo na proteção de menores e na promoção do seu bem-estar. Jornalista Ignacio Gamay.
3: Entre os principais desafios apontados pelo governante, destaca-se o abuso sexual de menores, um fenómeno que continua a preocupar as autoridades devido ao seu impacto devastador na vida das vítimas. Domingos Viola reconheceu a existência de casos desta natureza registados na província e promete o reforço das ações de prevenção, denúncia e responsabilização dos autores, sublinhando que este tipo de crime deve ser combatido com firmeza até a sua erradicação. Sem avançar números concretos, o governador de Tete referiu que várias pessoas suspeitas de envolvimento em crimes de violação sexual contra menores já foram identificadas e encontram-se a responder perante as autoridades de justiça. Domingos Viola apela igualmente às famílias, líderes comunitários e organizações da sociedade civil para redobrar a vigilância e colaborarem na denúncia de todos os casos de violência contra crianças.
4: Não podemos aceitar um tio usar a criança para seus fins muito obscuros. Isso não vamos aceitar. É por isso que trabalhamos com a polícia, trabalhamos com os órgãos da administração e da justiça para exatamente casos desses que são identificados, comprovados, possa-se tomar medidas

0: Procuradoria Provincial de Inhambane defende a adoção de medidas para limitar o acesso de crianças às redes sociais, considerando os riscos associados à exposição precoce a conteúdos inadequados e à utilização indevida das plataformas digitais, com vista à proteção dos direitos e do bem-estar dos menores. Horácio Romão.
1: O Ministério Público em Inhambane alerta sobre o impacto negativo do mau uso das redes sociais no desenvolvimento psicossocial das crianças. O procurador afeto à secção de família e menores na Procuradoria Provincial de Inhambane, Moraes Bambu, disse que a exposição de crianças nas redes sociais pode desviá-las do foco, comprometendo o seu futuro. Bambu apontou a vulnerabilidade, sobretudo das raparigas, ao assédio sexual e outras situações nocivas ao seu crescimento harmonioso. A fonte apela a maior responsabilidade aos pais no sentido de serem mais vigilantes para com os filhos.
2: Quando tu vais comprar um telefone iPhone, entregas à criança? Esteja onde? O que estás a fazer, minha mãe, meu pai? Estás a abraçar no crime? Está a entregar o seu filho à toa? Quem disse que aquela criança não é possível, com certa idade, não é possível manejar o telefone? Eu, por exemplo, nasci sem saber o porquê manejar, não existia isso. Mas estou a manejar perfeitamente o telefone, só no computador. Olha, eu trabalhei com máquinas facites e Luger, mas hoje estamos a trabalhar com computadores. Estamos a acompanhar a dinâmica. A vida é dinâmica, ninguém nasce com dentes. Metamorfoses da vida adquirimos paulatinamente ao longo do nosso desenvolvimento. Gradualmente vamos conseguir. Não podemos ter ambição sob ponto de vista exógeno, porque mata.
1: Moraes Bambu, procurador afeto à secção de família e menores na Procuradoria Provincial de Inhambane, alertando aos pais e os encarregados de educação para serem mais vigilantes face à exposição das crianças ao mundo virtual. Horácio Romão, Inhambane.
0: Jornal da Tarde. Há falhas no cumprimento das normas de higiene e segurança nas operações da empresa Tazeta Resources em Pebani, na Zambésia, e constata a Comissão de Agricultura, Economia e Ambiente da Assembleia da República. Caetano Alberto.
3: Comissão de Agricultura, Economia e Ambiente na Assembleia da República constata falta de observância de normas de higiene e segurança nas operações de extração de areias pesadas na empresa Tazeta Resource, no distrito de Pebani, na Zambésia. O presidente da comissão, Felipe Mabamo, afirmou esta sexta-feira em Climane que a empresa instalou equipamento diverso, incluindo cabos elétricos, junto às praias de Maverane e Muremone, na sede distrital, sem padrões de segurança. Felipe Mabamo apontou ainda mau relacionamento com as comunidades locais e danos ao meio ambiente, como sendo outros problemas constatados pela 5ª Comissão da Assembleia da República.
4: Falar da Tazeta é falar de um assunto, de um bicho, vamos lá, de sete cabeças. Como disse aqui, que esta empresa ela já vem com atrasos do cumprimento daquilo que são as suas obrigações para a comunidade. Outro aspecto, de forma direta, esta empresa não cumpre com aquilo que são as recomendações referentes ao meio ambiente. A questão das suas infraestruturas são infraestruturas precárias, que elas, de certo modo, elas trazem uma mensagem de quem está só para tirar os recursos e a qualquer momento ir-se embora. Não há segurança naquilo que é para os trabalhadores. Por exemplo, a questão da instalação, cabos elétricos estão expostos. Vimos ali umas três crianças a atravessar. Eu perguntei, estes cabos elétricos, por que não colocam de forma...
3: O presidente da Comissão de Agricultura, Economia e Ambiente na Assembleia da República afirma, entretanto, que a aprovação este mês da nova lei de Minas poderá contribuir para a melhoria no setor da indústria extrativa.
4: Que com esta lei, esta nova lei de Minas, já vem para mudar este paradigma, porque a lei antiga de Minas, as decisões eram tomadas numa pirâmide que venha de cima para baixo. E esta nova lei de Minas, já não, esta nova lei de Minas, as decisões praticamente elas são tomadas de baixo para cima. Isto, a comunidade ela passa a ter o poder, algum poder de decisão no que tem a ver com aquilo que é a exploração mineira nas comunidades.
3: Felipe Mabamo, presidente da Comissão de

0: Agricultura, Economia e Ambiente, na Assembleia da República, falando em conferência de imprensa em Climane, no fim da visita à província da Zambézia. Ainda não nos foi possível ouvir a direção da empresa Tazeta Resource. Climane, Caetano Alberto.
1: A governadora de Gaza, Margarida Mapanzani Shongo, enaltece a resiliência e capacidade de reinvenção dos produtores agrícolas do distrito de Choque após as enxurradas deste ano, Rácio Denko.
2: A governante explica que, além do apoio em insumos agrícolas, incluindo semente, disponibilizados pelo governo, os produtores de Choco procuram, com seu esforço, recuperar a campanha agrícola na sua segunda época, através das sementeiras em curso, visando a produção de alimentos.
3: Encorajar a população de Xokwe para continuar resiliente, trabalhar na recuperação pós-cheias e também que, depois de ter estado fora do distrito por conta das águas, voltou e trabalhou, demonstrou a sua resiliência, fazendo limpezas a partir das suas residências, mas também em todos os locais. E é por isso que, ao longo das visitas que estamos a realizar, estamos a ver de vários tamanhos em termos de culturas no campo, o que quer dizer que cada vez que a água vai reduzindo, a umidade fica, a população vai atrás para poder semear.
2: Margarida Mapanzani Shongo falava esta sexta-feira, depois de visitar vários campos agrícolas do distrito de Xogo, no quadro da monitoria das ações de recuperação pós-cheias deste ano. Jacinto Mutombene é um dos exemplos de resiliência e empenho dos produtores de Xogo para a recuperação da produção agrícola, depois de perder extensas áreas devido às enxurradas, estando neste momento com culturas em campo, numa área de mais de 6 hectares, cuja produção é destinada a comercialização.
4: Não foi uma tarefa fácil, depois de ter perdido quase tudo. E de que mesmo no pouco que tinha restado dos meus recursos, voltar a investir na produção. Porque se fosse só para o meu consumo, esperei apoio, mas comecei com aquilo que eu tinha, devia usar. Eu espero produzir repolho, tomate, tudo aquilo que são hortícolas, aquilo que eu tenho capacidade e tenho dom de produzir.
2: Refira-se que o distrito de Choco perdeu, por conta das cheias e inundações deste ano, 97% da área planificada, estando em curso a alocação de insumos agrícolas em apoio aos produtores no âmbito do plano de emergência do governo para a recuperação pós-enxurradas. Horácio Dengo, em Xaxai.
1: Moçambique poderá importar semente agrícola diversa para fazer face ao déficit destes insumos na próxima campanha agrária. A informação avançada esta sexta-feira em Nicodala pelo Ministro da Agricultura, Ambiente e Pescas, no prosseguimento da sua visita de trabalho à província da Zambézia. Roberto Albino diz que a medida visa responder às projeções do incremento da produção e produtividade e que se pretendem alcançar na campanha agrária 2026-2027 no país. Segundo o Ministro da Agricultura, Ambiente e Pescas, já decorrem ações visando assegurar a importação de sementes no país.
5: Temos que reconhecer que, para o nível do desafio que queremos enfrentar já a partir desta campanha, a disponibilidade de semente no país não vai ser suficiente. Teremos que contar com alguma importação, por isso que estamos a discutir também com o Instituto de Investigação e com a Direção Nacional de Sanidade e Biossegurança, para que, de uma forma muito excepcional e controlada, possamos autorizar a importação de semente, o que nos permita, com a nossa semente, juntarmos e podemos fazer uma campanha robusta. Isso está já sendo feito e estamos também a trabalhar com o setor privado no sentido de identificar quem são os provedores dessa semente importada.
1: Ministro da Agricultura, Ambiente e Pescas, Roberto Albino. E o Ministro da Economia, Basinho Moata, de visita a Sofala, realça o papel do Corredor da Beira na atração de investimentos estrangeiros capazes de estimular o desenvolvimento da província a curto, médio e longo prazo. Jorge John.
6: O governante diz haver um conjunto de projetos em carteira para este ponto do país que tenham a ver com a logística, energias e agroprocessamento. O destaque vai para o projeto de implantação de um parque industrial no posto administrativo de Savane, no distrito do Dondo, orçado em aproximadamente 40 mil milhões de meticais. Basílio Moate afirma que, com a concretização destes projetos, serão criados milhares de postos de trabalho. O ministro da Economia falava a jornalistas na cidade da Beira no fim de um encontro com empresários de Sofala.
7: O corredor da Beira tem um grande potencial. Recentemente o governo aprovou um projeto de grande dimensão para Savana, portanto, um investimento chinês com alguns parceiros moçambicanos e brevemente começa já a operar e há um grande potencial de milhares de postos de emprego que vão surgir desse projeto de Savar, mas também há uma série de projetos que temos estado a receber na área logística, na área energética, que pretende capitalizar o potencial que existe na região centro, em particular na província de Sofala. Portanto, há uma grande demanda em relação à província de Sofala, também com a abertura que o governo está a dar com a expansão da capacidade ao nível do porto, ao nível do corredor. Este projeto de expansão vai ajudar muito a atrair mais investimento, mais operadores para a região.
8: Essa vale, o que é que será feito?
7: É um parque industrial, portanto, uma zona económica especial, ligada à indústria, à agricultura, ao processamento.
6: Este sábado, o segundo dia de visita à província, Basílio Moati deslocou-se ao distrito do Dondo para tomar um contacto direto com algumas unidades industriais locais. Jorge Johnny, na Beira.
1: O projeto Rovuma LNG, liderado pela ExxonMobil na área 4 em Cabo Delgado, poderá acrescentar 11 mil milhões de dólares em média anualmente ao produto interno bruto de Moçambique. O fato consta de um estudo macroeconómico divulgado esta sexta-feira em Maputo pelo Standard Bank. O administrador delegado do Standard Bank, Bernardo Aparício, indicou que a pesquisa projeta uma contribuição anual de 9 mil milhões de dólares para a balança de pagamentos de Moçambique e um aumento de 21% no rendimento médio das famílias.
9: Este é um volume de recursos que, com uma boa capacidade de governação, pode alterar de forma estrutural a capacidade do país de investir em infraestruturas, estradas, energias, portos, sistemas de água, saneamento, escolas, hospitais, mas é também a oportunidade de reforçar a sustentabilidade da dívida pública e aumentar a margem de manobra para políticas sociais que protejam os mais vulneráveis. O projeto pode contribuir para reduzir os déficits externos, fortalecer as reservas internacionais e dar mais resiliência ao metical perante choques externos.
1: Bernardo Aparício falava esta sexta-feira em Maputo no lançamento do estudo de impacto macroeconómico do projeto Rovuma LNG. O Partido Frelimo acelera os passos rumo à 11ª Conferência Nacional de Quadros, agendada para agosto na província de Manica, tal como nos conta Sumali Gilberto.
10: O Partido Frelimo em Cabo Delgado realiza nos próximos dias 5 e 6 de junho a sua conferência provincial rumo à 11ª Conferência Nacional de Quadros, agendada para agosto na província de Manica. O anúncio foi feito pelo primeiro secretário do Comitê Provincial da Frelimo, José Elias Calemi, à sua chegada esta sexta-feira à Vila de Moeda, no quadro da sua visita de trabalho à região. José Calemi explicou que presentemente decorrem as ações preparatórias para a reunião provincial que visa a sistematização das contribuições recolhidas desde as células até aos distritos. Segundo o dirigente político, estas propostas da província de Cabo Delgado serão posteriormente submetidas à sede nacional do partido.
11: Aquilo que falamos da célula até do distrito, vamos apresentar em Pemba dia 5 e 6. E nós, como província, vamos tirar aquilo que são as vossas ideias, pontos de vista sobre o que deve ser a Frelimo amanhã e vamos levar para a sede nacional, onde também vamos sistematizar para sair o relator de todo o país. Todas as condições já estão criadas. Ao nível do distrito, já foram eleitos os delegados para representar o distrito na província. Mas também foram eleitos camaradas que vão representar o distrito ao nível da Conferência Nacional. Mas também temos aqueles camaradas que entraram por indicação.
10: Entretanto, este sábado, o timoneiro da Frelimo em Cabo Delgado dirige a primeira reunião provincial de quadros da Organização da Juventude Moçambicana, OJM, um evento que junta mais de 250 participantes. A reunião de um dia assume-se como uma plataforma estratégica de troca de experiências e de reflexão sobre os desafios desta organização social do Partido Frelimo nesta província. O objetivo é consolidar o papel da juventude nos processos de tomada de decisão, visando o desenvolvimento sustentável e inclusivo local, bem como a promoção da independência económica do país.
11: Nós estaremos aqui para testemunhar esse trabalho, para continuarmos a ver a OJM sempre em frente dos processos, para testemunharmos o quão a OJM é comprometida à causa da sua Frelimo. Vamos ouvir a experiência de cada um.
10: José Elias Calimi, primeiro secretário do Comitê Provincial da Frelimo em Cabo Delgado, falando sobre as perspectivas e a relevância da primeira reunião provincial de quadros da OJM, que decorre este sábado na Vila de Moeda, extremo norte da província. Somari Gilberto, Rádio Moçambique, em Moeda.
1: Material médico cirúrgico chega a mais hospitais da província de Nampula. Todos os detalhes por Júlio Moura.
8: Os centros de saúde de Apala, Munapo e Kunle, no distrito de Ribão, em Nampula, foram reforçados em material médico cirúrgico para dinamizar o atendimento hospitalar nestas regiões. Trata-se de uma iniciativa do governo e parceiros, com destaque para a Plan International e a MODEFA, Associação Moçambicana para o Desenvolvimento da Família, através do projeto Despertai. O coordenador do projeto, Estélio Faela, fez saber que o material foi alocado após uma auscultação ao nível das comunidades e baseou-se nas necessidades das unidades sanitárias. Faela partilhou que as ações estão a ser desencadeadas através de fundos do governo do Canadá.
12: Reforçar aquilo que são as capacidades dos nossos colegas em poderem responder com qualidade aos nossos concidadãos moçambicanos. O grande desafio, basicamente, nos últimos tempos limita-se com a redução do financiamento, como nós nos referimos, mas graças à intervenção do governo do Canadá, através da sua agência Global Affairs of Canada, através também da Plano Internacional.
8: Todavia, Félix Stefan e Hermínio Abacar, gestores das unidades sanitárias de Apala Munapo e Kunle, respectivamente, foram unânimes ao afirmarem que o material ora recebido vai responder cabalmente os anseios nestes locais.
13: Nós dizemos muito obrigado, né? Apesar de que as necessidades são muitas, e continuem sempre com esse espírito de ajuda, né?
14: Tem procedimentos que nós queríamos mesmo executar, mas por falta de alguns materiais, não era possível. Temos material suficiente para cada uma mãe ou cada mulher, assim como adolescente, ter o seu próprio material para uso no momento do trabalho.
8: Félix Stefani e Hermínio Abacar, gestores das unidades sanitárias de Apala Munapo e Kunle, no distrito de Ribau, em Nampula, e o impacto do material médico cirúrgico oferecidos pelos parceiros. A partir da cidade de Nampula, Júlio Moro.
1: O Instituto Superior Politécnico de Manica está a operar com limitações devido às dificuldades de ordem financeira. Domingos Cadeado desenvolve a informação.
15: O Instituto Superior Politécnico de Manica está a funcionar desde o ano passado sem receber o desembolso do Estado para as suas despesas funcionais. Falando no fim do Conselho Coordenador da instituição para o ano 2026, o representante da diretora-geral do ISPM disse que a situação está a colocar a instituição numa forte pressão financeira. José Dias descreveu a situação de forma cautelosa, tendo dito que tem enfrentado desafios para manter as atividades académicas e administrativas funcionais. Segundo Dias, o ISPM tem sobrevivido essencialmente de receitas próprias, provenientes sobretudo do pagamento de propinas, taxas académicas e outros serviços prestados pela instituição. José Dias referiu que essas receitas mostram-se insuficientes para responder às crescentes necessidades operacionais num contexto marcado pelo aumento de custos de funcionamento e pela necessidade de garantir a qualidade do ensino.
16: Nós referenciar que não tivemos em 2025 aquilo que são os desembolsos, com exceção dos salários de remuneração. A instituição está a viver de receitas, estamos a falar de tudo aquilo que é coletado ao nível da instituição.
17: E as receitas dá para fazer cobre daquilo que são despesas do Instituto?
16: Não cobre. Não cobre, a instituição deve funcionar. Não é? Sendo que a instituição, portanto, deve funcionar, todo o esforço deve ser empreendido para fazermos com que o ensino, a pesquisa e a extensão e tudo o resto, portanto, funcione. Com todas as limitações financeiras que a nossa instituição está a viver, não é uma situação sobre a instituição de Manica, isto tem uma ligação com o Estado em seu todo. Sendo uma instituição, como gestores, deve-se trabalhar de modo a poder fazer com que a máquina administrativa da própria instituição funcione.
15: O representante da diretora-geral do ISPM, José Dias, reconhece que a situação financeira constitui um dos maiores desafios da instituição na atualidade, alertando riscos para a sustentabilidade das atividades académicas. A de Chimoia, Domingos Cadeado.
1: Até 2030, a província de Inhambane vai cumprir o plano de plantar mais de 1 milhão de mudas de coqueiro na província, tal como indica Venâncio Macão.
18: O governador de Inhambane, Francisco Pagola, garante o cumprimento da meta de plantar mais de 1 milhão de mudas de coqueiros na província até 2030. O governante falava ontem nos distritos de Jangamo e Maxixe no lançamento da campanha de plantio massivo de coqueiro na província, cuja meta é abranger mais de 100 mil famílias em todos os distritos costeiros, incluindo o Moinim. É um programa que conta com o apoio de parceiros no âmbito de resiliência climática das comunidades através de soluções baseadas na natureza. Neste momento estão disponíveis mais de 60 mil mudas para sua distribuição e plantio, indicou o governador de Inhambane, Francisco Pagola, que se mostra satisfeito com o envolvimento de jovens na iniciativa.
19: Temos vindo a encontrar também jovens que mostraram interesse em querer também fazer parte desta componente de plantio do coqueiro, porque é uma certeza de que, como jovem hoje, plantar um coqueiro é fazer um investimento para o futuro. Então é tão bom quando vemos juventude a abraçar esta iniciativa. E, acima de tudo, queremos encorajar a toda a população da província de Inhambane a abraçar esta iniciativa de repovoarmos de forma massiva o coqueiro ao nível da nossa província.
18: O representante da União Internacional para a Conservação da Natureza, uma das organizações implementadoras da iniciativa do plantio massivo do coqueiro, Manuel Daniel, diz que a adesão dos produtores mostra que os objetivos serão alcançados.
20: Não sou satisfeito, mas também muito encorajado, não só a fazer parte desse trabalho, mas porque vejo a esperança nas pessoas que estão à procura de mudas para colocar nos seus quintais. Alguns dizem, pronto, isso leva muito tempo, não vamos ter renda agora, mas as pessoas estão esperançadas de que é sempre bom ter um coqueiro e vivem disso.
18: Aurélio Queio, padre da Igreja Anglicana no bairro de Mangapane, município da cidade de Maxixe, falando em nome da sua congregação religiosa, diz que a iniciativa faz parte de uma das missões da Igreja de cuidar do meio ambiente.
21: Não é uma coisa nova para a Igreja Anglicana, mas nova para esta comunidade. Então, é nossa missão como Igreja de darmos continuidade no cuidado, na proteção e na valorização do meio ambiente.
18: Aurélio Queio, padre da Igreja Anglicana, falando do compromisso da sua congregação religiosa de cuidar do meio ambiente. Venâncio Macão, Inhambane.
1: O Jornal da Tarde da Rádio Moçambique, no seu receptor. Na atualidade internacional, a ONU alertou para o risco de uma escalada perigosa de guerra na Ucrânia, após um drone ter atingido um edifício habitacional na Roménia, território da União Europeia e da NATO, fazendo pelo menos 2 feridos. Um incidente ocorreu em simultâneo com uma nova vaga de ataques de drones russos contra infraestruturas e alvos civis em território ucraniano, perto da fronteira fluvial com a Roménia. O porta-voz adjunto de António Guterres, Farhan Ak, disse que condena qualquer ataque contra a população civil e as infraestruturas civis, independentemente do local onde ocorra. 11 pessoas morreram e outras 8 ficaram feridas, incluindo um socorrista, vítimas de um ataque israelita em 3 localidades na região de Tiro, no sul do Líbano. As autoridades ordenaram para a retirada das populações das aldeias. O primeiro-ministro de Israel, Benjamin Netanyahu, afirmou que o seu exército tinha avançado ainda mais para o interior do Líbano, para lamentar seus ataques intensivos no momento em que os 2 países iniciam em Washington negociações militares inéditas. E pronto, amigo ouvinte, Jornal da Tarde da Rádio Moçambique fica por aqui. Dissemos hoje que já foi localizado o corpo do pescador que estava desaparecido desde quinta-feira após o naufrágio de uma embarcação de pesca em Catuane, distrito de Matutuíne, província de Maputo. Despedem-se Michel Horácio, que esteve na sonorização, Ernesto Chauque na edição e apresentação. Saudações.

0: Estamos em cadeia nacional a transmitir o Jornal da Tarde. São 13 horas em Moçambique.
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As oficial, atenção, amigo ouvinte, a transmissão da primeira edição do Jornal de Tete para este 30 de maio de 2026.

0: Jornal da Tarde, emissor provincial de Tétia da Rádio Moçambique, para sábado, 30 de maio de 2026. Governador de Tétia, Domingos Viola, declara guerra sem quartel contra todos os atos que atentam os direitos da criança. Falta de residências continua a ser um calcanhar de Aquiles para colocar os defensores públicos, magistrados judiciais e conservadores e notariados. Já no desporto, arranca este fim de semana os provinciais de futebol em sénior feminino, júnior e juvenis em masculino. Manuel Cardoso edita e apresenta Amarildo Roberto. Sonoriza. Até já. Governador de Tete declara guerra sem quartel contra todos os atos que atentam os direitos da criança. Toda a informação com o jornalista Ignacio Gamay.
1: O governador de Tete reitera que será implacável no combate a todos os atos que atentem os direitos da criança, retirando o compromisso do governo na proteção dos menores e na promoção do seu bem-estar. Entre os principais desafios apontados pelo governante, destaca-se o abuso sexual de menores, um fenómeno que continua a preocupar as autoridades devido ao seu impacto devastador na vida das vítimas. Domingos Viola reconheceu a existência de casos desta natureza registados na província e promete o reforço das ações de prevenção, denúncia e responsabilização dos autores, sublinhando que este tipo de crime deve ser combatido com firmeza até a sua erradicação. Sem avançar números concretos, o governador de Tete referiu que várias pessoas suspeitas de envolvimento em crimes de violação sexual contra menores já foram identificadas e encontram-se a responder perante as autoridades de justiça. Domingos Viola apela igualmente às famílias, líderes comunitários e organizações da sociedade civil para redobrar a vigilância e colaborarem na denúncia de todos os casos de violência contra crianças.
2: Não podemos aceitar um tio usar a criança para seus fins muito obscuros. Isso não vamos aceitar. É por isso que trabalhamos com a polícia, trabalhamos com os órgãos da educação e da justiça para exatamente casos desses que são identificados, comprovados, possa-se tomar medidas de educação, medidas que possam colocar esse tio lá nas grades da cadeia, porque não é um bom comportamento, não é algo que deve acontecer na nossa sociedade. Crianças, estudem, cumpram vossos deveres. Um dos deveres que vocês têm hoje, que gostaríamos que todos gravassem, é estudar.
1: Governador de Tete, Domingos Viola, condenando alguns atos que atentam sobre os direitos da criança, ato que deve ser repudiado e combatido.
0: E a falta de residências continua a ser um calcanhar de Aquiles para colocar os defensores públicos, magistrados judiciais, conservadores e notariados, tal como reporta o jornalista Orlando Cadenecas.
3: A falta de residências condiciona na província de Tete a alocação de atores da administração da justiça para a prestação de serviços nos distritos. Os poucos defensores públicos, magistrados judiciais, conservadores e notários que aceitam ir aos distritos tiram do próprio bolso o valor para arrendarem residências. A situação está a concorrer para que os que são propostos para exercerem cargos de direção e chefia recusem a missão, segundo deu a conhecer o diretor dos Serviços Provinciais de Justiça e Trabalho em Tete. Sérgio Matule disse que o cenário, além de falta de cobertura provincial, dificulta o exercício pleno da administração da justiça em Tete. Matule explicou haver situações em que alguns quadros da administração da justiça de um determinado distrito serem obrigados a escalarem o outro em caso de atividade pontual, tornando a missão desgastante.
4: Conforme nós sabemos, a função de delegado do IPAS distrital é uma função de direção e chefia. Ele tem que ser ouvido, ele tem que consentir, porque não é obrigatório ser chefe. Então temos casos e algumas situações em que simplesmente o colega recusa sair a atender uma missão num certo distrito porque não estão reunidas as condições, concretamente de alojamento. Já sabemos que as outras condições que nós temos no distrito, mas as condições básicas de alojamento, esse é o maior desafio.
3: Diretor dos Serviços Provinciais de Justiça e Trabalho em Tete, Sérgio Matule, e os desafios do setor que dirige, na componente de infraestruturas residenciais.
0: Fiquemos com outra atualidade local e provincial em forma de notícias com Mândio Conselho. Boa tarde.
5: Boa tarde. Reforçada a capacidade operacional no setor de saúde em Tete, com entrega esta sexta-feira de 3 novas viaturas. Trata-se de viaturas alocadas ao Serviço Distrital de Saúde de Zumbo, o Depósito Provincial de Medicamentos e Centro Operativo de Emergência. No ato da entrega das viaturas, a secretária do Estado desta província referiu que o Governo está a envidar esforços de modo a que gradualmente seja colmatada a falta de viaturas que aflige alguns setores públicos. Cristina Mafumo disse esperar que estas viaturas contribuam para a melhoria da vigilância epidemiológica, distribuição de medicamentos e resposta antecipada às emergências em saúde pública na província. Espera-se, nos próximos meses, a alocação de uma ambulância ao distrito de Zumbo para facilitar o processo de transporte de doentes. Está para breve a criação de uma incubadora de negócios destinada a acolher e desenvolver projetos concebidos por estudantes universitários na província de Tete. A infraestrutura irá funcionar nas instalações da Unipungo Extensão de Tete e terá como missão orientar, acompanhar e impulsionar os planos de negócios de estudantes de diversos cursos lecionados por aquela instituição de ensino superior. A iniciativa surge como uma aposta no empreendedorismo juvenil e na promoção da inovação académica, criando oportunidades para que ideias desenvolvidas no ambiente universitário possam transformar-se em negócios sustentáveis e geradores de emprego. A diretora da Unipungo Extensão de Tete explicou que a incubadora será a primeira do género naquela extensão universitária e a segunda em toda a universidade. Segundo Madalena Bive, o espaço irá proporcionar capacitação técnica, mentoria e apoio na estruturação de projetos empresariais, permitindo aos estudantes adquirir competências práticas nas áreas de gestão, inovação e criação de negócios. O Serviço Nacional de Investigação Criminal em Tete deteve esta semana um suposto cabecilha de um grupo de indivíduos indiciados de burla com promessa de emprego. Segundo o porta-voz do CERNIC, o grupo atuava na cidade de Tete, no bairro Francisco Manhanga, há cerca de um mês, onde contabilizou mais de 500 mil meticais resultantes de ações de burla a 47 pessoas. O grupo de supostos burladores provenientes de Manica prometia emprego de atribuição de créditos às empresas minerais para compra de equipamentos e seguro de saúde, onde os candidatos eram cobrados entre 10 mil a 15 mil meticais. Celina Roque disse que a detenção deste indivíduo foi graças a denúncias populares. O acusado afirma que os valores cobrados eram para os candidatos serem membros de direção da suposta associação.
0: E no desporto, arranca este fim de semana os provinciais de futebol em Sêneres Menino, Júnior e Juvenis em Masculino, tal como reporta o jornalista Momento Rafiki.
6: A Associação Provincial de Futebol de Tete garante que todas as condições estão acauteladas para este fim de semana arrancar os campeonatos provinciais de futebol em Sêneres Feminino, Júnior Masculino e Juvenis Masculinos. Trata-se de questões logísticas e disponibilidade das equipas envolvidas na competição futebolística, segundo a secretária-geral Elsa Nelson. A secretária-geral diz esperar ver uma competição futebolística renhida em todos os escalões.
7: Eu acredito que haverá uma boa disputa entre eles e honrarem a vontade e a entrega que todos os clubes têm a nível da província, e é só gratidão que a associação pode dizer a eles.
6: No sábado, em Sênior Feminino, o Futebol Clube do Matiz recebe a União Desportiva de Angonia. A Academia de Chimazi bate-se com Xingale. A União Desportiva de Songo B enfrenta a Associação Desportiva Xingale. O técnico Honores Matias e Genassi Alberto, capitão do Futebol Clube do Matiz, asseguram que está tudo aposto para a estreia em alta.
8: Estamos a trabalhar para conseguirmos um resultado positivo, mas durante os treinos a equipa está preparada para disputar o jogo do sábado.
9: Isso é mais trabalho e vitória, né?
6: Frente à UDA, a jogar em casa, o que tem a dizer?
9: Trabalhar mais para ganhar o campeonato.
6: Do lado contrário, o treinador da União Desportiva de Angonha, Rivaldo Domingos, diz que deslocam a cidade mineira de Matize para conquistar pontos.
10: A equipa está preparada tanto psicologicamente, taticamente, estamos preparados. O que se espera da equipa de Uda nessa saída? Trazer um bom resultado. O bom resultado dá a referir os 3 pontos. Vamos levar de Matize para Angonha.
6: Antevisão do jogo de estreia do Campeonato Provincial de Futebol em Sênior Feminino entre Futebol Clube Matize e União Desportiva de Angonha, sábado na cidade mineira de Matize. Já em Júnior e Juvenis Masculino, a jornada inaugural comporta o seguinte quadro de jogos. Em Júnior Masculino, Grupo Desportivo de Teto Planície de Empado e União Desportiva de Songo, Associação Desportiva Xingale. Em Juvenis Masculino, Magazine Futebol Clube, Grupo Desportivo de Teta, Academia Malacha B, Jindala África de Marara, União Desportiva de Songo, Associação Desportiva de Xingale, Academia Malacha A, Xingale.
0: Ainda no desporto, arranca este fim de semana na cidade de Matize a segunda edição do Campeonato de Bilhar. De novo, o jornalista Mohamed Rafiki.
6: A cidade mineira de Matize em Tete acolhe este sábado a segunda edição do Campeonato de Bilhar. A competição contará com 20 participantes, segundo a comissão organizadora. Elvino Mbafana deu a conhecer que deste número, 11 são da cidade de Matize e 9 são provenientes da cidade de Tete. Mbafana é otimista no alcance das expectativas, uma vez que antes do dia da prova, o número de participantes já alcançou a meta desejada. De seguida, o nosso entrevistado fala dos critérios de inscrição para a participação na prova.
11: Só tenho a agradecer, principalmente por causa da aderência, né, do próprio campeonato. Tivemos apoio na primeira edição da Associação de Bilhar da cidade de Tete. Essa segunda edição também temos apoio. Tudo indica que vai ser uma grande festa.
6: As inscrições ainda estão abertas?
11: Sim, as inscrições estão abertas, mas com uma cláusula ali. Agora as inscrições são 1000 meticais, ok? A partir de 25 passaram para 1000 meticais, ok? Anteriormente eram 500, agora são 1000 meticais. É simplesmente para questão de organização, né?
6: Elfino Mbafana, membro da comissão organizadora da segunda edição do Campeonato de Bilhar, agendado para este sábado na cidade mineira de Matize, em Tete. De salientar que valores monetários, taça e medalhas fazem parte da premiação da segunda edição do Campeonato de Bilhar.
0: Está tudo dito ao fim deste Jornal da Tarde do emissor provincial TTT da Rádio Moçambique para sábado 30 de maio de 2026. Manuel Cardoso editou e apresentou e Amarildo Roberto. Sobre uma vez mais, boa tarde e continuação de um bom fim de semana.
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0: São 13 horas e 15 minutos no país. Passamos a apresentar informações de interesse público. A Rádio Moçambique informa a todos os funcionários aposentados e pensionistas do emissor provincial de Tete que, no período de 1 a 30 de junho do ano em curso, o setor de recursos humanos vai proceder à prova de vida referente ao ano de 2026. Deverão ser portadores da fotocópia do bilhete de identidade autenticada e do NUIT. Para os dependentes com mais de 18 anos de idade até 21, que estejam a frequentar o ensino médio e de 22 a 25 anos de idade o curso superior, deverão apresentar uma declaração de frequência. A Rádio Moçambique, emissor provincial de Tete, convida as pessoas singulares, micro e pequenas empresas que reúnam requisitos de qualificação para apresentarem propostas fechadas para o concurso a seguir indicado. Concurso por cotação número 7UAL/RMTET/2026 para contratação de empresa para fornecimento de impressoras. Os concorrentes poderão obter mais informações, examinar os documentos do concurso ou adquiri-los nas instalações do emissor provincial de Tete, na Avenida Eduardo Molhana, número 26, segundo andar, cidade de Tete. O período de validade das propostas é de 5 dias. Os documentos do concurso poderão ser adquiridos gratuitamente no endereço já mencionado e as propostas deverão ser entregues no mesmo endereço das 8 às 15 horas e 30 minutos em envelope fechado com identificação completa do concorrente e do objeto da contratação até o dia 3 de junho de 2026, último dia da submissão das propostas, que serão abertas em sessão restrita aos membros do júri. O concurso será regido pelo Regulamento de Contratação de Obras, Fornecimento de Bens e Prestação de Serviços à RM, aprovado pelo IGEP. 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
6: 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Ouvinte da Rádio Moçambique, muito boa tarde. Está a começar o programa Eco Feminino, que acontece todos os sábados a esta hora. No programa de hoje vamos conversar com Silvia Joia, uma empreendedora da nossa província de Tete, porque o empreendedorismo é um motor de desenvolvimento económico e social. Ela transforma ideias em soluções, impulsiona a inovação, gera emprego e promove a independência financeira. Vamos, neste programa Eco Feminino, de mulher para mulher, conhecer a história desta grande mulher produtora de licor. Lloyd Nascimento e Marcos Jondana desejam a si ótima escuta.

0: Sílvia Joia é a nossa convidada de hoje aqui no Eco Feminino. Mulher de mão de fada, produtora de licor. Vamos conhecer esta mulher aqui num Dep de Conversa, neste programa de Mulher para Mulher. Afinal, quem é a Sílvia Joia?
1: A Sílvia Ventura Limpojoi nasceu na Vila de Songo, em Caurabaça. Eu passei toda a minha infância no Songo e adolescência. Eu vim para estudar, fiz a universidade aqui e acabei arranjando um trabalho aqui e moro aqui já desde 2010, permanentemente. Uhum. Então, aqui já é minha casa. E comecei a empreender desde muito jovem. Em casa tinha muitas fruteiras e na época de fruta nós colhíamos e vendíamos o excesso, né? Consumíamos e a outra parte vendíamos, desde pera, abacate, laranja. Tinha uma maçaniqueira, às vezes também tirávamos a maçanica. A minha mãe fazia amendoim torrado, eu ajudava na venda, bolinhos, pão. Então, desde muito criança, eu sempre estive nessa área de empreendedorismo.
0: Vem da família de empreendedores. Como disse aqui, começa a empreender, começa a aprender a empreender com a mãe. E naquela época, já adolescente, já jovem, começou muito cedo. Mas como é que surge a ideia de produzir licor?
1: Licor é uma bebida que passa por um processo de maceração. Geralmente usamos um álcool, pode ser aguardente, gin, vodka, que são destilados um bocadinho mais fortes, e usamos frutas e especiarias para extrair o sabor e fazer essa junção. A maior parte deles são doces, são adocicados, e eles trazem esse aroma, o sabor das frutas, eles tiram a essência da fruta para colocar no álcool. Então é um processo muito interessante. Eu comecei a fazer licores, vamos lá dizer, por curiosidade, né? A minha mãe faz aguardente há mais de 40 anos. Em algum momento isso foi uma base de renda para nós, para sustentar os nossos estudos também. Ela fazia pombe, fazia aguardente e na minha adolescência eu passei a ajudar a minha mãe a vender pombe em casa, que é para ajudar a controlar nas contas e tal. E quando eu comecei a trabalhar, ou foi um pouco recente isso, um colega meu pediu uma aguardente local, pediu se poderia comprar uma aguardente feita aqui em Tete, e eu disse para ele: minha mãe faz, eu posso falar com ela, ela pode fazer. Então liguei para minha mãe, pedi para ela fazer, ela fez, eu vendi para esse colega e todos eles gostaram. Ele deu alguns amigos para provar e foi daí onde foi surgindo alguns pedidos. E quando começaram a surgir muitos pedidos, pensei em criar uma marca e buscar recipientes, assim, ao invés de reciclados, um recipiente novo para colocar a bebida. Ou seja, agregar valor a um produto que já existia, porque a fórmula de fazer ela não mudou. Continua sendo a mesma, naquela alambique tradicional. Então, ele criou-se a marca Cabecinha de Primeira. É uma marca que foi criada por quatro pessoas, éramos quatro amigos. Começamos juntos, mas no meio do caminho, cada um acabou seguindo um segmento de negócios diferentes e eu permaneci. Então, criou-se a marca Cabecinha de Primeira e só vendíamos aguardente e farelo de milho. Por curiosidade, eu comecei a fazer licor. O primeiro licor que eu fiz foi de canela. Eu fiz o licor de canela. Também um amigo provou e disse que estava muito bom e queria que eu vendesse um frasco, porque naquela altura eu não usava garrafas, eu usava frascos, esses que vendem no China, que usamos para colocar geleia, outros colocam doces e tal. Eu usava aqueles frascos para vender aguardente. Então ele pediu, e aí eu fui desenvolvendo. Em 2023, quando chegou a época de maracujá, eu via maracujá em toda a cidade. Aí eu parei, disse, deixa lá pegar o maracujá, vou tentar pesquisar aqui como é que eu posso fazer o licor, porque é uma fruta que eu gosto muito também. Uhum. Então eu peguei o maracujá, fiz e levei para a festa do trabalho. E foi lá, as primeiras pessoas a provarem esse licor foram meus colegas de trabalho. Uhum. Provaram e todos que estavam lá disseram, estamos a pedir para você fazer e nos vender. Okay. Aí eu comecei a fazer mais o licor de

0: Eu tenho 9 licores, entre frutas e especiarias. Tem de malambe, que é a nossa fruta local, tem de maçanica, também que é a nossa fruta local aqui, que traz muito a nossa identidade. Tem de maracujá, tem de limão, tenho de tamarinho, gengibre, especiaria, tenho estrela de anis, tenho de canela e tenho licor de café. Então são 9 licores diferentes.
1: E estes produtos é possível encontrar aqui no nosso mercado?
0: É possível, não temos uma grande escala de produção, porque é um produto artesanal, ele é feito de forma manual, desde a aguardente até o processo de fazer o próprio licor, é tudo artesanal. Malambe temos em abundância, maçanica temos em abundância. Tamarinho é uma fruta de época, mas aqui em Tete tem muito tamarinho. E por ser uma fruta ácida, as pessoas não consomem muito, então você consegue encontrar com muita abundância. Maracujá, eu compro em Chimoio, que é perto, então consigo fazer esse movimento de trazer, porque lá tem em abundância também. Época de maracujá em Chimoio tem muito. Café, eu compro o café aqui localmente também, que é o café Gorongosa, que é produzido aqui em Moçambique também. A canela, a estrela de anis são especiarias. Algumas vêm de fora. Não tenho informação se temos produtores locais de essas especiarias, mas eu compro mais nas lojas dos indianos. Então, de fora posso dizer que é canela e estrela de anis, que são especiarias que eu não vejo muito. Mas as restantes frutas eu compro aqui. Limão, compro em Zobwe, que tem abundância também. Exatamente. Então são frutas locais.
1: Então são 9 e qual é que tem mais saída?
0: Maracujá é o licor que mais sai. Em seguida vem o tamarinho, também sai muito. Gengibre, sim, o licor de gengibre ele sai muito. E é uma escadaria. Para os licores de especiarias, por exemplo, eu tenho um público muito específico que gosta desses aromas. Então, vai muito pelo gosto, assim como o café. Café, quem gosta de licor de café, quem gosta de café. Então, consegue apreciar melhor o licor.
1: E a Silvana que vende? Tem um estabelecimento próprio ou faz vendas ao domicílio?
0: Eu faço vendas ao domicílio e muitas das vezes as feiras promovidas aqui pelo governo local eu aproveito muito para expandir, conhecer novos clientes. Geralmente coloco algumas garrafas para as pessoas terem a oportunidade de provar e conseguirem escolher o licor que mais se identificam. E tem sido a maior plataforma de divulgação, que é essa. Mas também os meus clientes trazem outros clientes. Quem compra acaba recomendando para outra pessoa e assim vou juntando um número considerável de clientes. Para fora da província, na Beira, eu também vendo muito bem na Beira. Eu tenho uma irmã na Beira, então ela me ajuda a fazer a distribuição por lá. E em Maputo, eu já participei em 2 facins, né, organizadas. Eu fui apadrinhada, vamos assim dizer, pela agência de Zambeze. Tenho estado no pavilhão da agência do Zambeze e lá tem sido o mês ou a semana que eu mais vendo, porque eu consigo atender público de várias nacionalidades e de várias províncias aqui de Moçambique. Então consigo encontrar pessoas de vários lugares e eles compram. E em Maputo também tem um ponto de venda. Tem alguém que vende por lá.
1: O que é que está a faltar para ter um estabelecimento próprio, Silvia? Tendo em conta que já tem muitos compradores, o que é que lhe falta para tornar isto uma realidade? Para teres um estabelecimento físico onde as pessoas já podem ir comprar o licor da Silvia para saborear.
0: Aí entra o lado amargo do empreendedorismo, né? A maior dificuldade agora é você conseguir toda a documentação que o governo pede em teste de laboratório, que muitas das vezes são extremamente caros, né? Para poder conseguir. A agência do Zambeze, eles têm um contrato com uma consultoria, né? Eles fazem avaliação de qualidade de produtos. Eu tenho o selo da agência do Zambeze porque passei por uma inspeção deles para ver o ambiente que os licores são feitos, como que é feito o processo.

0: se segue todas aquelas regras de higiene e segurança para estar a oferecer ao público um produto seguro, né? Mas as certificações que são exigidas pelo governo para conseguir, elas são caras. Para fazer uma fábrica, por exemplo, eu tenho que encontrar um lugar que seja distante de uma zona habitacional, mas também vou ter dificuldade de ter água, de ter energia para poder instalar a fábrica. Precisa ter dinheiro para montar, porque alugar um espaço atualmente na fase em que eu estou, com os recursos que eu tenho, vai me ser muito, mas muito difícil mesmo, por falta de recursos para aumentar e expandir a produção. Mas eu acho que é o sonho de qualquer pessoa que faz negócio, né? Que o negócio cresça, que a produção cresça, que todo mundo tenha a oportunidade de provar, né? O seu produto e expandir para que chegue para mais gente, porque é um produto bom, é a razão pela qual que tem aderência. Quando eu produzo, é um produto que sai, mas a dificuldade está mais nisso. É ter recursos para poder abrir.
1: Recursos, o que significaria?
0: É dinheiro mesmo. É questão de dinheiro. Para você montar uma unidade de produção, é preciso ter dinheiro. É preciso ter dinheiro para comprar maquinarias para ajudar, para aumentar a produção. É preciso ter dinheiro para poder colocar todos os produtos dentro de um laboratório, para passar pelas análises necessárias e ter os certificados necessários também. Uhum. É preciso ter dinheiro para absolutamente tudo. Uhum. Além disso, eu também tenho dificuldade. Eu migrei, né? Saí dos frascos para as garrafas. Os frascos, eu tinha acessibilidade porque eu comprava nas lojas de chineses aqui. Se não conseguisse aqui, eu comprava na beira. Era fácil. Mas em termos práticos, por se tratar de bebida, e na hora de servir, um frasco não tem um gargalo, então servir num copo acabava desperdiçando o produto e as pessoas reclamavam mais nesse sentido. Também não era um recipiente adequado para poder colocar a bebida lá.
1: E as garrafas compra onde?
0: Na China. Eu importo as garrafas e o tempo que leva para a garrafa chegar em Moçambique é um tempo muito grande. Fora os processos, né? A garrafa comprada da China, ela é acessível, mas tem um processo de transporte que tens que pagar, tem um processo de desembaraço da própria garrafa, também tem que se pagar, transporte do porto até Tete, pode ser o porto da Beira ou de Maputo, também é um custo. Então, acaba sendo, vamos lá dizer, da matéria-prima que eu uso para a produção, as garrafas são é a coisa que tem um custo muito elevado para mim. E tem uma dificuldade muito grande. Localmente tem uma senhora que vende, mas o preço não é muito acessível, porque ela também importa para revender. Então já se imagina, o preço é um bocadinho mais alto também.
1: É uma coisa bastante, bastante diferente. Como é que consegue fazer?
0: Eu entrei em contato com as lojas ou os fabricantes, né? Na China. Hoje em dia temos a facilidade da internet, né? E dei mais ou menos a ideia que eu queria. Eu queria uma garrafa segura, onde a pessoa soubesse que eu fui a primeira pessoa a abrir essa garrafa. Porque, como eu disse antes, eu usava frascos e facilmente a pessoa violava ou abria. Mas pronto, trazia segurança porque quem vendia era eu. Eu queria entregar pessoalmente. Agora, para mandar para outros lugares, ficaria um pouco complicado justamente por isso. Pela questão de segurança. Então, baseado nisso, fomos conversando. Eles apresentaram a proposta do tipo de garrafa ou as garrafas que eles fabricavam. E eu escolhi um modelo. E eles apresentaram essa solução, que é essa cápsula, que é bioencolhível. Ela só passa por um processo de calor, ela adere ao gargalo e fica fixo. Então já se torna uma coisa mais segura.
1: E este é de tanto 100% natural, e depois temos aqui o 17% de volume de álcool. São 350 mililitros. Tem mais que isto? ou só vende 350 ml?
0: Não, eu tenho de 200 ml, uhum. É a garrafa mais pequena, tem a de 350, tem a de 500 ml e tem de 750 ml. Então, uhum. São quatro tamanhos diferentes.
1: Ah, são quatro tamanhos diferentes.
0: A de 200 ml eu pedi para trazer nesse último lote de garrafas que estou a mandar vir, porque quero experimentar, porque muitas das vezes as pessoas dizem que como é um produto que eu não conheço, prefiro comprar uma garrafa pequena, uhum, para experimentar,
1: para provar.
0: Aí sim eu posso comprar uma garrafa maior.
1: Uhum.
0: Então estou a trazer essas garrafas que é para as pessoas poderem escolher. E outros também dizem que eu quero colecionar todos os sabores que você tem, mas eu não consigo comprar tudo, então ela vai ser uma garrafa um bocadinho mais acessível, por ser pequena, e vai dar a oportunidade das pessoas experimentarem todos os sabores também.
1: Uhum. E como é que tem sido a venda, tendo em conta que alguns produtos não são de cá? A Silvia recomenda, como disse aqui, as garrafas, encomenda da China, e depois alguns produtos, estamos aí a falar das frutas também, não são aqui do mercado ao nível da nossa capital provincial ou nos nossos distritos da província de Tete, também é adquirido no mercado da província de Manica. Qual é a avaliação que faz este trabalho de empreender no dia a dia? Muita gente a empreender, muita gente a fazer licor. Como consegue conquistar a sua clientela?
0: O mais importante é você ser autêntico, fazer algo novo, porque desperta muita curiosidade. O nosso slogan é autenticidade a cada gole. Porque é algo diferente. Muitas das vezes, muitos quando provam dizem, eu nunca provei algo assim, é diferente, é novo. Uhum. Então, trazer novidade. Porque muitas das vezes nós temos muitos produtos similares, mas prontos, também cada um tem sua estratégia de venda.
1: Pois.
0: Mas também trazer uma novidade atrai clientes para o seu lado, né? Então, nós estamos aqui a trazer algo novo, posso dizer assim, entre aspas, o mercado de licores, ele não é novo. Tem muitos produtores, uhum, de licores artesanais. Eu tive a oportunidade de ver isso na Facin. E por minha própria curiosidade, eu vou lá, pergunto como que é, como que não é, porque eu quero sempre aprender para trazer o melhor para os meus clientes. Eu quero sempre aprender para melhorar aquilo que eu tenho e não ficar estagnada e pensar que eu tenho o melhor produto. Tem sempre alguma coisa a melhorar. Eu acho que é esse diferencial que nos traz mais, uhum, clientes. A vontade de sempre crescer, a vontade de sempre evoluir, de ouvir o que o cliente diz. Porque senão eu poderia ter escolhido, era cômodo comprar frascos aqui e continuar a vender desse jeito. E não me desafiar a entrar no mercado internacional para ir buscar garrafa. Infelizmente, em Moçambique já não temos a indústria, uhum, vidraceira, não consigo encomendar garrafas aqui ou levar uma proposta de garrafa para alguém fabricar aqui localmente. E é esse desafio, né, de procurar fora. Estou a pensar em ir para Zimbábue para ver se tem alguma fábrica, assim vou ter uma solução mais perto, porque China leva 2-3 meses às vezes para eu receber as garrafas, e me encontro numa situação de não tenho garrafas para poder produzir e entregar, né? Então são esses desafios, é essa vontade de querer crescer, é essa vontade de querer evoluir, uhum, que me faz ficar nesse mundo do empreendedorismo. Vou dizer que nem todos os dias são dias de sol.
1: Uhum.
0: Tem dias mesmo que você bate cabeça, corre atrás, mas no final o resultado é extremamente gratificante.
1: Uhum.
0: É muito bom.
1: Muito bem. A Silva produz os licores sozinha. Sei que também, para além de estar nesta área de empreender, tem outras atividades, não é? A fazer. Com quem é que trabalha? Esta equipa de trabalhadores estão por detrás que fazem o brilho da Silvia. Estou aqui a ver o filho a dizer eu. Está a levantar a mão.
0: Tenho uma super rede de apoio,
1: uhum,
0: muito grande. Minha família, meus amigos, que quando eu preciso, eles colocam a mão na massa,
1: uhum,
0: para poder me ajudar. Não é um processo fácil, vamos lá assim dizer. Eu tenho outras atividades, eu trabalho e uso os meus tempos livres para poder fazer a produção dos licores. É a minha fonte de renda atual, a principal, é o meu trabalho. Ainda não é o de coach, espero um dia seja isso. Eu tenho por volta de 3, 4 trabalhadores que me ajudam na produção, na venda, né? E na base tem a minha mãe. A minha mãe que produz as aguardentes, que é a base para a produção de todos esses licores, né? Porque além dos licores, eu vendo aguardente. Tem de cana e tem de e aguardente de milho. Então, eu tenho meus irmãos, que nem considero trabalhadores, porque entram no circuito mesmo para poder ajudar, seja na compra, distribuição, ou vir mesmo ajudar a fazer, a embalar os produtos. Então, tenho essa rede de apoio. Mas tenho 4 trabalhadores que são fixos.
1: Já pensou? Pronto, a Silvia sei que tem vários sonhos. Quer que o licor seja amanhã a fonte de renda. Já pensou em ensinar as pessoas curiosas? É uma forma de formá-los para que juntem-se a si nesta área de produção de licor?
0: É uma ideia. Eu tenho uma admiração muito grande para quem passa conhecimento de algo que sabe fazer. Uhum. Né? Eu sempre digo, eu estou em constante evolução, porque todos os dias aprendo alguma coisa. Uhum. E seria muito interessante passar esse conhecimento para outras pessoas, porque eu digo que Moçambique é um país com um mercado para muita coisa. Fazer licores, muitas das vezes eu digo que nós importamos muitos produtos de fora, e nós podemos fazer aqui internamente. Basta acreditar e colocar fé naquilo que nós estamos a fazer, né? Nós compramos amarulas da vida, que são licores importados, e tem identidade. Fala-se da África do Sul, você sabe que eles fazem a amarula. E gostaria que um dia no nosso país também tivéssemos um licor de identidade a nível mundial. Falar de Moçambique e dizem que é a terra que produz o licor XYZ, isso seria maravilhoso, muito, muito, muito maravilhoso. Mas também me fez refletir muito sobre a questão de passar esse conhecimento, embora eu acho também que conhecimento tem que ser passado de forma muito estruturada e exige uma certa maturidade para passar esse conhecimento, que também venho de um processo de passagem de conhecimento. Não sabia fazer aguardente, a minha mãe é que me ensinou.
1: Muito bem, como é que olha para o empreendedorismo nos dias atuais, muito em particular a participação das mulheres?
0: Eu acho que as mulheres agarraram o empreendedorismo como uma fonte de renda e é muito bonito de se ver o movimento que acontece atualmente. Estão todas a se mexer e de alguma forma trazer alguma renda a mais ou extra para dentro de casa, desde revenda de artigos, falo de roupa, perfumes, sapatos, comida, e elas entram no mercado com toda a força, dedicação, e é algo muito bonito de se ver. Atualmente você entra em grupos de venda, a maior parte das pessoas que estão lá a vender e a empreender são mulheres. Você entra num grupo para procurar alguma coisa, só tem mulheres lá. E é um movimento muito bonito. Estão a conquistar sua independência financeira para comprar as suas coisas, para ajudar os seus maridos. Eu estou em casa com o meu celular, eu consigo comprar uma roupa e consigo revender para outras pessoas.
1: Silvia Joia, nossa convidada para o programa Eco Feminino da Rádio Moçambique TET, uma mulher exemplo a seguir, tanto produtora de licor da nossa província de TET. Silvia, onde é que se encontra? Onde é que as pessoas devem te localizar para adquirir, provar, saborear este licor de primeira?
0: Nós estamos no bairro Padre, na unidade Acordos de Roma, mas podem nos encontrar pelo número 84049-3668. Vão falar diretamente comigo. Também temos o Instagram, que é Cabecinha de Primeira. E também podem passar por lá, tem os nossos produtos, podem apreciar. Se tiver alguma dúvida, podem nos contactar. E lá também tem o nosso link que vai levar direto ao nosso WhatsApp para atendimento.
1: Muito bem, Silvia, que mensagem tem a deixar ficar para as mulheres que neste momento estão ligadinhos ao programa Eco Feminino?
0: O país precisa muito de mulheres, nós somos parte importante desse país, que o empreendedorismo pode nos ajudar a ter a nossa independência financeira. E empreender, mais do que vender para ter dinheiro, é uma forma de você descobrir-se como pessoa também, né? E é importante que todos nós tenhamos paixão por aquilo que nós fazemos. Abracem áreas que vos traga alegria ao fazer. E é fazer aquilo que você gosta, de verdade. O empreendedorismo torna-se muito mais leve. Se gostas de roupa, venda roupas, porque não estarás a trabalhar. Estarás a fazer algo que você gosta, mas a ganhar dinheiro.
2: Silvia Joia foi a nossa convidada de hoje. Ela que cria um ciclo de prosperidade, tanto para as pessoas que a acompanham, como para a comunidade em geral. Aliás, ela dá oportunidade a todos de provar o que do melhor ela sabe fazer. Licor de vários sabores, aqui ao nível da nossa província de Tete. Foi um prazer enorme termos estado consigo. Abraços de Lloyd Nascimento e Marcos Zondana. Até à próxima.
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2: Mestre Uchouk, muito boa tarde.
3: Albertina Zandamelli, ouvinte, boa tarde. Já foi localizado o corpo do pescador que estava desaparecido desde quinta-feira após o naufrágio de uma embarcação de pesca em Catuane, distrito de Matutini, província de Maputo. Vitória Citoi.
4: Segundo informações colhidas pela Rádio Moçambique, o naufrágio teria sido causado pelo ataque de um hipopótamo a uma embarcação de pesca com dois tripulantes, ambos pescadores, um dos quais conseguiu salvar-se. Esta informação foi avançada pela chefe do posto administrativo de Catuane, Helena Chivite, que descreve a seguir os contornos do resgate do corpo daquele pescador desaparecido na sequência daquele naufrágio.
5: E nesse momento estamos a tramitar o processo, porque o corpo tem que ser levado à presença de gás.
4: Helena Chivite, chefe do posto administrativo de Catuane, e a confirmação da morte do pescador após o naufrágio da embarcação em que se fazia transportar. Da Matola, Vitória Setoi.
3: O ministro da Economia, Basílio Moate, de visita a Sofala, realça o papel do corredor da Beira na atração de investimentos estrangeiros capazes de estimular o desenvolvimento da província a curto, médio e longo prazos. O governante diz haver um conjunto de projetos em carteira para este ponto do país que tem que ver com a logística, energias e agroprocessamento. O destaque vai para o projeto de implantação de um parque industrial no posto administrativo de Savane, no distrito de Dondo, Orçá, em aproximadamente 40 mil milhões de meticais. A Basílio Moata afirma que com a concretização destes projetos serão criados milhares de postos de trabalho.
6: O corredor da Beira tem um grande potencial. Recentemente o governo aprovou um projeto de grande dimensão para Savane, portanto um investimento chinês com alguns parceiros moçambicanos, e brevemente começa já a operar. E há um grande potencial de milhares de postos de emprego que vão surgir desse projeto de Savane, mas também há uma série de projetos que temos estado a receber na área logística, na área energética, que pretende capitalizar o potencial que existe na região centro, em particular na província de Sofala.
3: O ministro da Economia falava a jornalistas na cidade da Beira no fim de um encontro com empresários de Sofala. O Conselho Municipal de Maputo procedeu ao desembolso de cheques no valor facial de 13.889.000 meticais para mutuários do Fundo de Desenvolvimento Económico Local, FIDEL. O valor destina-se a um total de 287 jovens investidores dos 7 distritos municipais da capital do país. O ato foi dirigido este sábado pelo edil Razek Manica, numa cerimónia testemunhada pelos beneficiários, estruturas locais e municipais. Manique explicou que o fundo representa de forma inequívoca a preocupação do governo em apoiar os cidadãos que desejam produzir, empreender e contribuir para o desenvolvimento das comunidades onde estão inseridos.
7: Hoje celebramos não apenas a entrega de cheques, mas sobretudo a entrega de esperança, de oportunidades e de instrumentos para a construção de uma cidade de Maputo mais próspera, inclusiva e economicamente dinâmica. O FUDEL representa uma importante ferramenta de inclusão económica, concebida para estimular a geração de renda, promover o empreendedorismo, apoiar pequenos negócios e fortalecer a capacidade produtiva das nossas comunidades.
3: Presidente do Conselho Municipal de Maputo, Razak Manique. O governador de Tete reitera que será implacável no combate a todos os atos que atentem aos direitos da criança, reiterando o compromisso do governo na proteção dos menores e na promoção do seu bem-estar. Dentre os principais desafios apontados pelo governante, destaca-se o abuso sexual de menores, um fenómeno que continua a preocupar as autoridades devido ao seu impacto devastador na vida das vítimas. Assim, avançar números concretos, Domingos Viola reconheceu a existência de casos desta natureza registados na província e promete o reforço das ações de prevenção, denúncia e responsabilização dos autores.
8: Usar a criança para seus fins muito obscuros, isso não vamos aceitar. É por isso que trabalhamos com a polícia, trabalhamos com os órgãos da Administração da Justiça para exatamente casos desses que são identificados, comprovados, possa-se tomar medidas de educação, medidas que possam colocar esse tio lá, nas grades da cadeia, porque não é um bom comportamento, não é algo que deve acontecer na nossa sociedade. Crianças, estudem, cumpram vossos deveres. Um dos deveres que vocês têm hoje, que gostaríamos que todos gravassem, é estudar.
3: O governador de Tete, Domingos Viola, apelou igualmente às famílias, líderes comunitários e organizações da sociedade civil para um redobrar de esforços e vigilância na colaboração e denúncia de todos os casos de violência contra a criança. Na página internacional, a ONU alerta para o risco de uma escalada perigosa na guerra na Ucrânia, após um drone ter atingido um edifício habitacional na Roménia, a território da União Europeia e da NATO, fazendo pelo menos 2 feridos. O incidente ocorreu em simultâneo com uma nova vaga de ataques de drones russos contra infraestruturas e alvos civis em território ucraniano, perto da fronteira fluvial com a Roménia. Foram as notícias das 14 horas, próximas quando forem 18 horas. 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
2: Apresentadas por Nelson Mondo. Nelson, boa noite.
3: Boa noite, Sérgio Guissabuli, ouvinte. Já foi localizado o corpo do pescador, que estava desaparecido desde a última quinta-feira após o naufrágio de uma embarcação de pesca em Catuã, distrito de Matutino, província de Maputo. Pormenores por Vitória Citói.
4: Segundo informações colhidas pela Rádio Moçambique, o naufrágio teria sido causado pelo ataque de um hipopótamo a uma embarcação de pesca com dois tripulantes, ambos pescadores, um dos quais conseguiu salvar-se. Esta informação foi avançada pela chefe do posto administrativo de Catuane, Helena Chivite, que descreve a seguir os contornos do resgate do corpo daquele pescador desaparecido na sequência daquele naufrágio.
5: E nesse momento estamos a tramitar o processo, porque o corpo tem que ser levado à presença de gás.
4: Helena Chivite, chefe do posto administrativo de Catuane, e a confirmação da morte do pescador após o naufrágio da embarcação em que se fazia transportar. Da Matola, Vitória Setoi.
3: A província do Niassa projeta a criação de mais de 3 mil postos de emprego entre fixos e sazonais na primeira fase do desembolso do Fundo de Desenvolvimento Económico Local. O diretor do Plano e Finanças no Niassa, José Guerra, disse este sábado, no decurso da terceira sessão ordinária da Assembleia Provincial, que foram observados os critérios predefinidos no regulamento.
6: Dos 1.573 projetos aprovados em definitivo, 1.569 foram para singulares, com 1.036 homens e 533 mulheres. 4 são de associações, com 37 membros, sendo 23 homens e 14 mulheres. E, em termos de projeção, esses todos os projetos são suscetíveis de criar 3.869 empregos fixos e sazonais, sendo 2.247 para homens e 1.622 para mulheres.
3: Niassa inscreveu mais de 35 mil propostas de projetos para o acesso ao Fundo de Desenvolvimento Económico Local, avaliados em 6,4 mil milhões de meticais. Pouco mais de 1.700 empregos fixos foram criados na cidade de Maputo no primeiro trimestre do ano em curso. Trata-se de indivíduos absorvidos pelo mercado de emprego após instrução pelo Instituto de Formação Profissional e Estudos Laborais Alberto Cassimo, IFPELAC. A informação foi avançada esta sexta-feira pelo secretário de Estado na cidade de Maputo, Vicente Joaquim, durante o primeiro Fórum de Conservação do presente ano em curso.
7: O governo reitera a sua total disponibilidade para continuar a dialogar, ouvir e trabalhar em conjunto com os parceiros sociais, certos de que apenas da cooperação e corresponsabilização conseguiremos eficazmente responder aos desafios que se colocam a nível da nossa cidade de Maputo.
3: Na sessão, além da empregabilidade juvenil, foi ainda abordada a questão das causas e implicações da mendicidade na capital do país. Está em curso no distrito de Angónia, na província de Tete, a expansão para diversos povoados da rede elétrica nacional no âmbito da iniciativa Energia para Todos. O administrador do distrito de Angónia, Carlos Matimbi, afirma que, com a corrente em extensão, 1.000 casas já realizaram respectivas ligações na fase experimental.
8: Só estamos à espera da fase complementar, de que as famílias já começaram a dançar muito de satisfação, que dizem que estamos a ver aqui esses postes todos e tal, não sei quantos. Então, nós vamos abraçar daqui a bocado aquelas oportunidades que não tínhamos medo de abraçá-las por falta de energia elétrica. Como sabe, energia é desenvolvimento, traz muita oportunidade, particularmente para os jovens, aqueles que têm um bocadinho de ar para poderem fazer alguma coisa naquilo que são iniciativas da criação dos seus pequenos projetos para o seu autossustento.
3: A corrente de média tensão projetada para 18 km está a ser estendida para os povoados de Golungodzi, Xabualo, Nzewe, Daniel, Casti, Caminga e Lutier, nas localidades de Mangane e Kalumwe. Atualidade internacional. O diretor-geral da Organização Mundial de Saúde, Tedros Adhanom, chegou este sábado à cidade de Bunia, na província de Ituri, no leste da República Democrática do Congo, epicentro do atual surto do ébola. A visita visa acompanhar a resposta à doença no terreno, onde deverá reunir-se com autoridades locais, profissionais de saúde e equipas da OMS destacadas na região. A cidade de Itatiaia poderá ser este domingo a mais quente do país, com 31 graus centígrados de temperatura máxima prevista, seguida por Pemba, com 30 graus. Beira, Nampula e Quelimane, 29, Vilanculo, 27, Xai-Xai e Inhambane, 26, Maputo e Chimoio, 24, Lixinga, 22 graus centígrados de temperatura máxima. Apresentamos as notícias próximas às 19h30, inseridas no Jornal da Noite.
9: Eu disse mais de uma vez, em 72, 73, eu sou um intelectual revolucionário. E essa natureza, por eles aclamada, destoa da imagem gráfica que temos difundido e que ele próprio difundiu sobre si. Na forma, as fardas, o culto físico, na palavra, a recordação dos feitos, e ele recordava também, através da palavra, na forma, as fardas. E na palavra, a recordação dos feitos guerreiros de seus antepassados, e na honra, comandante vitorioso da guerra, um comandante de homens e líder incomparável. Não que essas diversas qualidades sejam compatíveis, mas o espírito comum tende a fixar uma imagem inicial e não sair dela, no que essa de Queiroz designou por catorrice, que é a persistência teimosa de uma primeira impressão. Portanto, o Samora é o comandante militar para a maior parte das pessoas.
10: Professor Oscar Monteiro, no simpósio Samora, o intelectual e revolucionário.

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O nosso muito boa noite e bem-vindos a esta emissão em português que vai estender até a meia-noite com a seguinte agenda de trabalhos. Quando forem 19 horas, teremos o Jornal de Tete na sua segunda edição e às 19 horas e 15 minutos, informações de interesse público. 19 horas e 30 minutos, o Jornal da Noite em cadeia nacional e quando forem 20 horas, vamos ficar, amigo ouvinte, com o programa de jovens 45 graus. 21 horas notícias em cadeia nacional. A seguir, amigo ouvinte, vamos ter música até às 23 horas, à altura do resumo de notícias. A seguir, o programa Ressonância das Músicas até à meia-noite, tempo das notícias em cadeia nacional. A seguir, a emissão de madrugada em língua portuguesa. Uma emissão que vai ser conduzida pelo meu colega Egídio Pascoal até às 4 horas e 55 minutos. A técnica está ao cargo de Joaquim Rondão e a locução é de Zaina Dinamar. Assim, amigo, votos de uma boa noite e ótima escuta a esta programação da Rádio Moçambique em Tete.

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0: Boa noite. Está a começar o Jornal de Tete na sua segunda edição para hoje, 30 de maio de 2026. E por ser sábado, a presente edição está virada ao resumo das notícias que constituíram manchete ao longo da semana que hoje termina. Onésio Joe está na edição e apresentação e Amarildo Roberto está na sonorização. Fique conosco e tenha uma boa escuta. A Universidade Pungwe, Unipungwe de ligação de Tete, pretende implantar nos próximos dias uma incubadora de negócios que vai acolher e desenvolver projetos concebidos pelos estudantes universitários nesta parcela do país. Ignácio Gamay tem pormenores.
1: A infraestrutura irá funcionar nas instalações da Unipungwe Extensão de Tete e terá como missão orientar, acompanhar e impulsionar os planos de negócios de estudantes de diversos cursos lecionados por aquela instituição de ensino superior. A iniciativa surge como uma aposta no empreendedorismo juvenil e na promoção da inovação académica, criando oportunidades para que ideias desenvolvidas no ambiente universitário possam transformar-se em negócios sustentáveis e geradores de emprego. A diretora da Unipungwe Extensão de Tete explicou que a incubadora será a primeira do género naquela extensão universitária e a segunda em toda a universidade. Segundo Madalena Biva, o espaço irá proporcionar capacitação técnica, mentoria e apoio na estruturação de projetos empresariais, permitindo aos estudantes adquirir competências práticas nas áreas de gestão, inovação e criação de negócios.
2: Nós temos uma disciplina que é empreendedorismo, que é mesmo preparar os estudantes, futuros formandos neste caso, com ferramentas que lhes possibilitem a olhar para o mercado de trabalho a partir daquilo que têm sido as atividades de empreendedorismo.
3: E há muita adesão dos estudantes para esta incubadora local, Made in Unipungwe?
2: Sim, há muita adesão. Neste momento nós estamos a nível da nossa sede, da reitoria, mas sempre na perspectiva de expandir também a nível da extensão de Tete.
1: Espera-se igualmente que a futura incubadora contribua para estimular o autoemprego entre os jovens graduados, reduzir a dependência do mercado formal e incentivar soluções inovadoras para os desafios económicos e sociais da província de Tete.
0: Bando de hienas mata 3 pessoas e cria pânico em algumas comunidades do distrito de Angonia, na província de Tete, como nos dá conta o jornalista Orlando Caninecas.
4: O caso mais recente ocorreu há 2 semanas, em que uma senhora em companhia de 7 colegas, quando numa madrugada se dirigia a Machamba, foi atacada até a morte. A outra vítima é uma criança que foi morta pelo animal em pleno quintal da casa dos progenitores, quando brincava com suas amigas no princípio da noite, ou seja, por volta das 19 horas. O diretor distrital dos Serviços de Atividades Económicas em Angonia disse que, além da morte, a circulação excessiva destes animais, sobretudo nas localidades do posto administrativo de Doma, causa preocupação.
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6: São 19 horas e 6 minutos. Amigo vindo, problemas de ordem técnica fizeram com que nós interrompêssemos esta segunda edição do Jornal de Tete pelos transtornos causados, as nossas sinceras desculpas, e vamos sim voltar a passar esta mesma primeira, segunda edição do Jornal de Tete de princípio.
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0: Boa noite. Está a começar o Jornal de Tete na sua segunda edição para hoje, 30 de maio de 2026. E por ser sábado, a presente edição está virada ao resumo das notícias que constituíram manchete ao longo da semana que hoje termina. Onésio Joe está na edição e apresentação e Amarildo Roberto está na sonorização. Fique conosco e tenha uma boa escuta. A Universidade de Pungwe, Unipungwe de ligação de Tete, pretende implantar nos próximos dias uma incubadora de negócios que vai acolher e desenvolver projetos concebidos pelos estudantes universitários nesta parcela do país. Ignácio Gamay tem pormenores.
1: A infraestrutura irá funcionar nas instalações da Unipungwe Extensão de Tete e terá como missão orientar, acompanhar e impulsionar os planos de negócios de estudantes de diversos cursos lecionados por aquela instituição de ensino superior. A iniciativa surge como uma aposta no empreendedorismo juvenil e na promoção da inovação académica, criando oportunidades para que ideias desenvolvidas no ambiente universitário possam transformar-se em negócios sustentáveis e geradores de emprego. A diretora da Unipungwe Extensão de Tete explicou que a incubadora será a primeira do género naquela extensão universitária e a segunda em toda a universidade. Segundo Madalena Biva, o espaço irá proporcionar capacitação técnica, mentoria e apoio na estruturação de projetos empresariais, permitindo aos estudantes adquirir competências práticas nas áreas de gestão, inovação e criação de negócios.
2: Nós temos uma disciplina que é empreendedorismo, que é mesmo preparar os estudantes, futuros formando neste caso, com ferramentas que lhes possibilitem a olhar para o mercado de trabalho a partir daquilo que têm sido as atividades de empreendedorismo.
3: E há muita adesão dos estudantes para esta incubadora local, Made in Unipungwe?
2: Sim, há muita adesão. Neste momento nós estamos a nível da nossa sede, da reitoria, mas sempre na perspectiva de expandir também a nível da extensão de Tete.
1: Espera-se igualmente que a futura incubadora contribua para estimular o autoemprego entre os jovens graduados, reduzir a dependência do mercado formal e incentivar soluções inovadoras para os desafios económicos e sociais da província de Tete.
0: Bando de hienas mata 3 pessoas e cria pânico em algumas comunidades do distrito de Angonia, na província de Tete, como nos dá conta o jornalista Orlando Caninecas.
4: O caso mais recente ocorreu há 2 semanas, em que uma senhora em companhia de 7 colegas, quando numa madrugada se dirigia a Machamba, foi atacada até a morte. A outra vítima é uma criança que foi morta pelo animal em pleno quintal da casa dos progenitores, quando brincava com suas amigas no princípio da noite, ou seja, por volta das 19 horas. O diretor distrital dos Serviços de Atividades Económicas em Angonia disse que, além da morte, a circulação excessiva destes animais, sobretudo nas localidades do posto administrativo de Dome, causa preocupação. Leo Vegildo Machissa citou outro caso de conflito homem-fauna bravia, em que um crocodilo atacou mortalmente uma senhora no rio Maui, na zona limítrofe com o distrito de Macangam. Machissa disse que, face à situação conflituosa, sobretudo relacionada com hienas, as autoridades distritais estão a desencadear diversas ações com vista a minimizar.
5: Do princípio, seria bom que avogentássemos os animais, mas a população, de facto, está a sofrer e o número de ataques está a subir a cada dia, sobretudo de hienas, e é preocupante mais. Afugentar seria um primeiro passo, mas o abate seria um processo mais definitivo, mas isso que precisamos ainda comunicar às instâncias, mas com a liderança ou os líderes locais, teremos um encontro, disseram-nos que tem uma estratégia que temos que fazer para abater o hiena. Não se planifica, segundo eu disse, que não se planifica fazer abate o hiena, é algo, é um ritual, um encontro, uma situação em que os líderes, só eles que devem nos instruir, eles vão nos instruir de como deve ser feito este processo.
0: O setor de educação no distrito de Macanga, na província de Tete, tem um déficit de 240 professores para suprir todas as necessidades do processo de ensino e aprendizagem no presente ano letivo. Para colmatar este déficit, o setor aposta na atribuição de horas extras e turno e meio aos professores que lecionam principalmente no ensino básico. O diretor distrital dos Serviços de Educação, Juventude e Tecnologia de Macanga, na província de Tete, fez saber que este ano o setor contratou 15 novos professores, um número muito aquém das necessidades. Arcanjo Carvalho disse que a situação tornou-se gritante ainda, com a saída de 9 professores que pediram transferência para outras escolas fora do distrito. O dirigente afirma que, mesmo com déficit do corpo docente, o setor desdobra-se em ações visando garantir sucessos no processo de ensino-aprendizagem.
6: De fato, temos algum desafio no efetivo do corpo docente, porque temos alguns números que indicam professores que no ano passado tiveram horas extras, assim como o meio turno. Isso indica que temos necessidade, em princípio, desse número. Mas atendendo, considerando que a rede escolar, o efetivo escolar, tende a crescer ano após ano, então precisaremos, no mínimo, 240 professores. Aliado a isso também, estamos a dizer que tivemos reforço de 15, mas temos alguns professores que também estão a pedir para sair para fora do distrito. Isso ainda constrange-nos cada vez mais.
0: Elevados casos de crimes de homicídio voluntário preocupam a Polícia da República de Moçambique nesta parcela do país. De Olinda Matavele tem detalhes.
7: O último caso ocorreu na última terça-feira, no bairro Meteu Extensão Mutimba, onde um indivíduo de 22 anos, ora detido, após ter consumido bebida alcoólica de fabrico caseiro, vulgo pomba, teria violado e tirado a vida da vítima. Feliciano da Câmara explicou que a vítima, de 26 anos, era a cunhada do indiciado, desconhecendo-se as reais motivações para o cometimento deste crime. Da Câmara explicou estarem a ser frequentes os casos de homicídios ao nível da província.
8: E desde já também gostaríamos de deixar o apelo para a nossa população para que não estejam em situações vulneráveis como esta. Nós acreditamos que são estas situações, a partir de convívios, que levam-se até às altas horas e também em locais que nós acreditamos não serem bastante favoráveis para circular o período noturno, que acabam criando situações que acabam culminando com a materialização dos crimes, pelo que nós recomendamos à nossa população para que também se precaveja e não se coloque em uma situação que possa ser vítima destes cidadãos mal intencionados e acabam protagonizando este tipo de crime. E desde já também gostaríamos de realçar aquilo que é o nosso papel como garante da ordem pública aqui na província de Tete e também reiterar que este cidadão será criminalizado e também gostaríamos deste modo de desencorajar os demais que ainda pretendem enveredar por este submundo do crime.
7: Porta-voz da Polícia da República de Moçambique em Tete, Feliciano da Câmara, e a necessidade da população estar precavida mediante o ponto de situação criminal na província. Entretanto, o indiciado refuta o crime de homicídio agravado.
9: Eu também cheguei também de fazer, ele também estava aí. Depois eu acerei, despedi, estou aí, ele disse, né? Quando acerei também, quando abaixo, levantei, estou aí onde? Estarei em casa. Eu levantei, foi mais onde tem aqueles pombos, levei aqueles meus vacilhames, saí também para casa. E ele também me despediu, quando saí também estou aqui, estou aí em casa.
7: No primeiro trimestre deste ano, a província de Tete registrou 16 casos de homicídios agravados.
0: O Instituto de Amêndoas de Moçambique acaba de identificar 3 zonas com enormes potencialidades agroecológicas para a produção de macadâmia e caju na província de Tete. As 3 zonas agroecológicas contemplam 10 distritos, nomeadamente Angônia, Macanga e Tsangano, para a produção da macadâmia, e os de Caurabassa, Xiuta, Xifunde, Doa, bem como Magwe, Muatize e Mutarara, destinados para a produção de caju. A delegada provincial do Instituto de Amêndoas de Moçambique, em Tete, fez saber que, além dos distritos já identificados, existem outros que apresentam condições agroecológicas favoráveis para o fomento da cultura de caju. Judite Pacali explicou que até 2028 a província de Tete vai começar a comercializar castanha de caju produzido localmente, esperando que venha melhorar as condições de vida dos produtores. Judite disse que é intenção da sua instituição incrementar as áreas de produção desta cultura de rendimento para contribuir na balança das exportações do país.
10: Estamos a falar de, até agora, cerca de 400 hectares já plantados aqui na província de Tete. E, para além desses 7 distritos, há outros distritos, que é o caso de Xangara, é o caso de Marara, até parte de Macanga, na área de Xizolomondo. É possível também plantar cajueiros. Nas outras províncias, as outras subcomponentes, produção de mudas, comercialização, investigação, já estão em atividade. A província de Tete está a começar com essa atividade. Nós começamos a plantar em 2024. De momento, nós ainda não estamos a fazer a comercialização, porque as plantas não cresceram o suficiente para começar a produzir. Então, nós estamos a contar que daqui a 3 anos já vamos ter uma produção suficiente para entrarmos já no processo de comercialização.
0: E ainda no setor agrário, mais de 5 mil cadernetas do registro comercial estão disponíveis nesta província para reforçar o controlo da cadeia de comercialização de excedentes agrícolas nas zonas fronteiriças desta parcela do país. Ignácio Gamay, com pormenores.
1: Os instrumentos foram distribuídos aos intervenientes comerciais de Angónia, Tsengano, Macanga, Chifundo, Marávia, Zumbo, bem como Moatize, Doa, Mutarara, Xangara e Magwe, distritos estratégicos que fazem fronteira com as repúblicas do Malawi, Zâmbia e Zimbábue. Com esta medida, pretende-se intensificar o controlo da produção agrícola adquirida junto dos camponeses, garantir maior controlo dos produtos comercializados e travar o contrabando de excedentes. Segundo o delegado do Instituto de Cereais de Moçambique, em Tete, a iniciativa surge numa altura em que a província cresce a preocupação em torno da saída ilegal de produtos agrícolas na linha de fronteira. Mateus Mwanza acredita que a introdução das cadernetas poderá permitir o registro mais rigoroso das quantidades comercializadas, dos pontos de compra e da circulação dos produtos ao longo dos corredores fronteiriços.
11: Ela orienta a fazer comercialização àqueles que têm esta caderneta. Então, uma das coisas para ter a caderneta é ter nacionalidade moçambicana. Então, esse instrumento é um que vai... O risco é maior, é verdade, porque nós temos uma fronteira toda ela aberta, mas os pontos estratégicos nós estamos lá e estamos a controlar. Mas também o governo sempre vai apelando aos produtores para não fazerem esta comercialização sem alguma orientação, porque em algum momento eles também perdem quando fazem uma comercialização desorganizada.
1: Além do reforço do controlo, o governo está igualmente a incentivar a implantação de mais sistemas de armazenamento de excedentes agrícolas, por forma a evitar venda descontrolada destes produtos.
0: Vamos terminar com a informação que dá conta que o Instituto Nacional de Transporte Rodoviário, INATRO, em Tete, mostra-se preocupado com a falta de levantamento das cartas de condução definitivas por parte dos seus titulares. De Olinda Matavelli.
7: Segundo o delegado daquele setor, são cerca de 5 mil cartas de condução que não são levantadas. Eduardo Afonso explicou que neste momento tem havido muita celeridade no processo de emissão das cartas de condução, sendo por isso importante que os utentes observem o prazo estabelecido para o levantamento.
12: Neste momento a delegação tem cerca de 4.869 cartas de condução definitivas, que aguardam o respectivo levantamento das mesmas por parte dos nossos utentes. Como são muitas cartas, temos envolvido atividades de chamadas telefónicas, publicidades no Facebook, no WhatsApp, de modo que o nosso utente tenha conhecimento para vir fazer essa delegação para efeitos de levantamento de carta. Temos um site que também pode ser consultado todo utente para saber em que estado se encontra a carta de condução.
7: Desde o início das campanhas de informação aos utentes para o levantamento das cartas nos últimos dias, o INATRO recebe diariamente entre 80 a 90 automobilistas.
0: Desta forma, colocamos o ponto final à presente edição do Jornal de Tete, na sua segunda edição. Despede-se Onésio Jô na edição e apresentação, e Amarildo Roberto na sonorização. Continuação de ótima escuta à restante programação da Rádio Moçambique em Tete.
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0: 19 horas e 21 minutos. 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Passamos a apresentar informações de interesse público. A farmácia de serviço. De serviço hoje para a cidade está a farmácia Zambese. Repetimos esta informação. De serviço hoje para a cidade está a farmácia Zambese. 19 horas e 22 minutos. Vamos ter publicidade até às 19 horas e 30 minutos. Tempo do Jornal da Noite em cadeia nacional.
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0: Boa noite. Insólito na cidade da Machiche, em Iamban, pai, mãe e filho morrem em dias consecutivos de forma súbita. O ministro da Economia convida o setor privado em Sofala a identificar oportunidades de negócios para acelerar o desenvolvimento económico da província. Diretor-geral da Organização Mundial da Saúde, no epicentro do atual surto da ébola, a cidade de Bunia, na República Democrática do Congo, para monitorar o combate à doença. Começa agora o Jornal da Noite. Nelson Muanto está na apresentação e nos ajuda ali na sonorização. Fique conosco. É bem-vindo. Insólito na cidade da Machiche, em Iamban, pai, mãe e filho morrem em dias seguidos de forma súbita. O caso deu-se no bairro de Macupula, Horácio Romão.
1: O pai da família morreu na quinta-feira, esposa na sexta-feira e no sábado o filho. É uma situação inusitada que alimenta conversas de esquina na cidade da Machiche. As mortes dos três membros da mesma família foram súbitas. A Associação dos Médicos Tradicionais de Moçambique, a Metramo, e a Medicina Legal foram acionadas para interpretarem as mortes. O presidente da Metramo em Inhambane, Afonso Chapeu, diz que a agremiação vai sentar com a família dos três finados para desvendar o mistério que alegadamente está na origem destas mortes.
2: A Metram da província ainda estamos para se procurar todos os mecanismos, como é que as coisas já aconteceram, isto é, junto com os seus familiares daquela família. Mas damos o comunicado para passar a saber que temos tipo de tragédia aqui na Machiche, numa única família.
1: Afonso Chapeu, o presidente da Associação dos Médicos Tradicionais de Moçambique, a Metramo em Inhambane, e o caso da morte de três pessoas da mesma família em três dias seguidos na cidade da Machiche. Horácio Romão, Inhambane.
0: Insólito na cidade da Machiche, Inhambane, pai, mãe e filho morrem dias consecutivos de forma súbita. É um caso que deu-se no bairro de Macupula. Ainda em Inhambane, precisamente no distrito de Govuro, um distrito que restou no mês passado, mais de 150 casos de diarreias, facto que preocupa o setor da saúde. Em resposta, está em marcha uma campanha de distribuição de purificadores de água e sensibilização comunitária. Efraim Macitala.
3: As autoridades locais associam ao aumento de casos de diarreias ao consumo de água imprópria. O distrito registrou inundações em fevereiro passado, um cenário que submergiu e contaminou diversas fontes de abastecimento público e poços familiares. Apesar deste quadro epidemiológico, os testes laboratoriais deram negativo para a cólera. Ainda assim, o risco de contaminação por outros agentes patogênios permanece elevado, o que mantém as equipas de resposta em alerta máximo. Para travar a cadeia de transmissão, o governo distrital acionou equipas multissetoriais que trabalham diretamente com a população mais vulnerável. A administradora do distrito de Govuro, Natália Chivambo, garantiu que o foco está na prevenção primária e no bloqueio de consumo de água imprópria. Acrescentou que as campanhas de distribuição de purificadores de água priorizam a população residente nas zonas ribeirinhas do Rio Save.
4: Provavelmente as pessoas estejam a consumir água não tratada, mas há um trabalho que nós fizemos, que foi a distribuição massiva da certeza e cloro para a purificação de água, e também juntámo-nos com uma equipa da Direção Provincial das Obras Públicas, ligada mesmo à água e saneamento. São casos ainda controláveis, já fizemos os testes em laboratório e deu negativo para a cólera. Então vamos continuar a controlar, a ver se há evolução ou a redução, continuarmos a reduzir esses casos de diarreia.
3: A administradora do distrito de Govuro, Natália Chivambo, e as ações visando travar o aumento de casos de diarreias em resultado do consumo de água contaminada. De Inhambane, Efraim Macitela.
0: Vamos agora à província de Tate, precisamente ao distrito de Macanga, onde está projetado a construção de um hospital distrital, facto que poderá aproximar os mais de 22 mil habitantes da localidade de Muchena, no distrito de Xiuta, de Olinda Matavel.
5: A nova unidade sanitária também irá facilitar os residentes dos distritos circunvizinhos de Macanga e de Moatis e outras localidades, segundo a administradora distrital. Lúcia Zambes explicou que o governo está a trabalhar no sentido de aproximar cada vez mais os cuidados de saúde e outros à população como forma de melhorar as suas condições de vida. Aquela dirigente diz esperar que com a construção deste centro de saúde possa minimizar as necessidades dos cuidados de saúde à população, numa altura em que projeta-se um hospital distrital.
6: O distrito, neste momento, dispõe de 5 unidades sanitárias, sendo uma do tipo 1, 4 do tipo 2. E salientar que, com a demanda maior agora da densidade populacional, o distrito carece de uma necessidade de construção de um hospital distrital. Para algumas especialidades e também para diminuir as transferências dos utentes para o Hospital Provincial de Tete.
5: Lúcia Zambes, administradora do Distrito de Xuta em Tete, e a necessidade da construção de um hospital distrital de Tete, de Olinda Matavel.
0: Ministro da Economia convida o setor privado em Sofala a identificar oportunidades de negócios para acelerar o desenvolvimento económico da província. Disso nos dá conta Paulo Macaratula.
7: Basílio Moat destaca que a província possui um grande potencial em diversas áreas, cuja exploração pode fortalecer pequenas e médias empresas. O governante, que falava este sábado à jornalista na cidade do Dodonto, no fim da sua visita de trabalho à província de Sofala, sublinha a melhoria do ambiente de negócio e a existência de importantes infraestruturas socioeconómicas. Além de visitas às unidades industriais e outros empreendimentos, Basílio Moat manteve encontros com empresários, investidores e produtores e mostrou-se satisfeito com o desempenho dos diferentes setores da economia local.
8: Sofala é uma província com um grande potencial estratégico, mas também com realidade no terreno, toda a infraestrutura logística e a capacidade instalada com o Porto da Beira, o Corredor da Beira, e toda uma infraestrutura económica para desenvolver o país. Portanto, devemos ver em loco e conversar também com os agentes económicos sobre que desafios temos, como fazer com que este potencial que existe na província de Sofala transforma a nossa economia, ajuda as pequenas e médias empresas a crescerem e faz com que haja mais emprego para jovens. Estamos satisfeitos porque estamos a encontrar transformação da nossa economia nesta província. Visitamos algumas indústrias de processamento e vimos que há jovens que estão a ser empregados neste processo todo. Notamos uma capacidade de absorver cerca de 1.200 a 1.500 jovens nesses lugares. Portanto, significa que há um esforço também de entregar a nossa juventude. Também notamos que estas indústrias têm parceiros, portanto, têm empresas moçambicanas, melhoram o conteúdo local. Mas também recebemos algumas preocupações do setor privado em relação à necessidade de fazer-se algumas reformas para facilitarem o ambiente de negócios. Nós tomamos nota. Grande parte delas tem a ver com o acesso às oportunidades do corredor, particularmente com o Porto da Beira e a linha férrea, e os negócios que estão envolvidos aí. Portanto, há um trabalho que tem que ser feito.
7: Ministro da Economia, Basílio Moat, e o balanço da visita de trabalho à província de Sofala. Da cidade da Beira, Paulo Macartura.
0: Ministro da Economia convida o setor privado em Sofala a identificar oportunidades de negócios para acelerar o desenvolvimento económico da província. E mutuários do Fundo de Desenvolvimento Económico

0: capital do país. O ato foi dirigido pelo edil numa cerimónia testemunhada pelos beneficiários, estruturas locais e municipais. Razak Manique explicou que o fundo representa de forma inequívoca a preocupação do governo em apoiar os cidadãos que desejam produzir, empreender e contribuir para o desenvolvimento das comunidades onde estão inseridos.
1: Hoje celebramos não apenas a entrega de cheques, mas sobretudo a entrega de esperança, de oportunidades e de instrumentos para a construção de uma cidade de Maputo mais próspera, inclusiva e economicamente dinâmica. O FUDEL representa uma importante ferramenta de inclusão económica, concebida para estimular a geração de renda, promover o empreendedorismo, apoiar pequenos negócios e fortalecer a capacidade produtiva das nossas comunidades.
0: A cidadã Esperança Citói foi contemplada pela primeira fase do fundo e espera aplicar na criação de galinhas.
2: Eu concorri para a FUDEL e não esperava poder ser uma das pontuárias e tive um valor aproximado ao que eu referenciei no meu projeto. Espero fazer o projeto de capoeira, espero implementar e ter sucesso, e ter o lucro esperado e também fazer a devolução do dinheiro que nós fomos emprestados.
0: O Fundo de Desenvolvimento Económico Local FUDEL é uma iniciativa do governo que visa financiar pequenos negócios liderados por jovens, tendo em vista transformar ideias em empregos, dinamizar a produção e gerar renda nas comunidades locais.
3: E na sequência da implementação do FUDEL, as autoridades no Niassa estimam que sejam gerados mais de 3 mil postos de emprego entre fixos e sazonais na primeira fase do desembolso. Jornalista Januário Eduardo.
4: Nesta primeira etapa, foram financiados 1.573 projetos com 86,4 milhões de meticais nos 16 distritos e 6 autarquias da província. Grosso número dos beneficiários foi de singulares, seguido associados com projetos de agricultura, comércio, bem como a piscicultura e apicultura, estes últimos em pequena escala. O diretor provincial do Plano e Finanças no Niassa, José Guerra, que publicou a informação este sábado no decurso da terceira sessão ordinária da Assembleia Provincial, explicou que foram obedecidos os critérios pré-definidos no regulamento no que concerne as faixas etárias. Niassa inscreveu mais de 35 mil propostas de projetos para o acesso ao Fundo de Desenvolvimento Econômico Local, avaliado em 6,4 mil milhões de meticais. Contudo, o Conselho Executivo Provincial reconhece a exiguidade do fundo para fazer face à crescente demanda do cidadão. Januário Eduardo, a partir de Lexinga.
3: Comissão para os Assuntos Económicos, Sociais e Ambiente da Assembleia Provincial do Niassa defende a manutenção do diálogo tripartido entre o governo, as comunidades e gestores das áreas de conservação, de modo a promover uma convivência pacífica. O apelo surge após ser reportado um suposto caso de violação de direitos humanos protagonizado pela Mozambique Wild Adventure, uma firma vocacionada na conservação de recursos naturais, no povoado de Mukuayaya, distrito de Marupa, Pinto Catawa.
5: Para o esclarecimento do caso, foi criada uma comissão de inquérito que deslocou-se ao terreno para apurar a veracidade dos factos, onde concluiu-se não haver evidências sobre a suposta violação de direitos humanos. Um membro da Comissão para Assuntos Econômicos, Sociais e Ambiente, Armando Micaia, avançou que a ocorrência de recursos naturais nas áreas de conservação exige uma articulação coordenada entre os diferentes intervenientes para estancar o surgimento de conflitos.
6: Das conversas tidas com as comunidades, ficaram a saber que os assaltos às áreas de exploração estão motivados pela não incorporação daquela comunidade nos trabalhos, pelo fato de não fazerem parte da área concessionada. Há 3 anos que vivem com este dilema. A invasão da cotada tem sido frequente, envolvendo o jovem de Mukuayaya 1.
5: A Comissão para Assuntos Econômicos, Sociais e Ambiente destacou que no local não foi possível ouvir as supostas vítimas de abusos que se consubstanciam na violação dos direitos humanos por não conhecer a sua localização. De Lixinga, Pinto Catawa.
3: Está a acompanhar o Jornal da Noite da Rádio Moçambique. se torna

0: mediação e arbitragem laboral na província de Gaza pelas entidades patronais e trabalhadores a primarem pelo diálogo permanente como forma de prevenir conflitos laborais. A exortação surge pelo fato de, neste ano, terem chegado ao setor casos que, em princípio, deviam ser dirimidos nos locais de trabalho. Carlos Matzinho.
1: Segundo o diretor do Centro de Mediação e Arbitragem Laboral em Xaxai, o diálogo não permite só a resolução de conflitos, mas desperta situações ocultas nas empresas antes da sua transformação em conflitos laborais. Gido Lang indica que no trimestre passado o setor intermediou, com sucesso, 30 casos de conflitos laborais sem a reintegração dos trabalhadores, dos 38 submetidos à mediação de um universo de 40 recebidos pela instituição. A fonte aponta a falta de pagamento de indemnizações e atrasos salariais como estando na origem dos conflitos.
2: A maior parte dos processos submetidos aos processos de mediação são os que alcançaram acordos. Infelizmente, no primeiro trimestre, não registramos reintegrações, mas sempre temos apelado para que haja, sempre que possível, esta manutenção dos postos de trabalho, que é, portanto, um fator muito importante, que garante que, portanto, o trabalhador continue, portanto, a dar assistência, portanto, à sua família.
1: Segundo Gido Langa, a aproximação dos serviços ao utente constitui grande desafio do setor.
2: Um desafio é continuarmos a expandir as nossas atividades a outros distritos que ainda não temos lá a representação. Nós já temos representação em alguns distritos próximos, como o distrito de Majacacibu, Xoco, depois a representativa de Dengel, mas precisamos também expandir a outros distritos como forma de aproximar os serviços e também continuarmos a realizarmos atividades de palestras para sensibilizar as partes, empregador e trabalhador, na valorização do diálogo para a resolução dos seus conflitos, sem intervenção de um terceiro.
1: Diretor do Centro de Mediação e Arbitragem Laboral em Xaxai, Gidio Langa, destacando a pertinência do diálogo nas empresas como estratégia de prevenção e combate aos conflitos laborais. Carlos Mancinha, em Xaxai.
0: Ainda em Gaza, o Conselho Municipal de Xaxai suspendeu a atividade de dois transportadores semicoletivos de passageiros por alegado agravamento ilegal da tarifa. O essencial da informação por Jaime Venécio.
3: Os tripulantes dos dois semicoletivos de 15 lugares cada terão sido flagrados a cobrar tarifas de transporte de pessoas e bens agravadas unilateralmente nas rotas Baixa Patrice Lumumba e Baixa Ndambini 2000. O vereador da área de transportes no município de Xaxai, Bené Ascofa, deplora este comportamento, uma vez que não vai de encontro às normas estabelecidas neste ponto da província. No entanto, Bené Ascofa apela aos transportadores a aguardarem pela análise e provável aprovação da proposta das novas tarifas de transporte de pessoas e bens na Assembleia Municipal enquanto beneficiam do bónus instituídos.
4: Temos por volta de 200 e tal transportadores. Temos por aí 92 transportadores com licenças danificadas. No entanto, até dia de ontem já tínhamos um número aceitável de 72, assim, aproximados, transportadores que já haviam regularizado as suas licenças. Então, o nosso apelo neste momento é pedir com que os transportadores adiram a este movimento de redução do licenciamento a 50% até o dia de hoje. E a partir da próxima semana já vamos aplicar aquilo que são as medidas gravosas emanadas ao nível da postura municipal.
3: Aos utentes, o vereador da área de transportes apela a constante vigilância e denúncia por forma a enveredar-se por uma postura responsável.
4: Aos passageiros, apelamos que denunciem essas práticas, porque na verdade a tarifa ainda não foi aprovada ao nível da Assembleia, aguardando procedimentos subsequentes e chegado o momento ou a altura em que a tarifa terá sido aprovada ao nível da Assembleia, nós como Conselho Municipal, devidamente iremos notificar e anunciar ao nível dos vários órgãos de comunicação social.
3: O vereador da área de transporte no município de Xaxai, Bené Ascof, e a necessidade de se levar ao debate a proposta da nova tarifa de transportes de pessoas e bens neste ponto da província de Gaza. De Xaxai, Jaime Vanessio.
0: São 19 horas e 49 minutos. A primeira-dama da República, Geta Chapo, inicia este domingo uma visita de trabalho à província do Niassa no âmbito das celebrações do Dia Internacional da Criança, que se assinala 1 de junho. A visita insere-se no compromisso de promover ações que contribuam para a garantia dos direitos da criança e para a construção de um ambiente seguro, inclusivo e favorável ao seu crescimento e desenvolvimento. As comemorações decorrem este ano sob o lema Proteger a Criança é Responsabilidade de Todos, que apela ao envolvimento das famílias, comunidades e instituições na defesa dos direitos da criança. Durante a visita, a Primeira-Dama participará em encontros com crianças e iniciativas de promoção do bem-estar infantil, com enfoque na educação, saúde, proteção e desenvolvimento da criança moçambicana. Acompanham a Primeira-Dama, a Ministra do Trabalho, Género e Ação Social, Iveta Alane, e funcionários séniores do gabinete da Primeira-Dama. Jornal da Noite, primeiro secretário do Comitê Provincial da Frelimo, em Cabo Delgado, exige maior compromisso, disciplina e patriotismo no seio da Organização da Juventude Moçambicana, OJM, na província. Detalhes por Somali Gilberto.
5: Para José Calimi, a Frelimo preconiza uma juventude cada vez mais interventiva e vigilante, capaz de manter o seu papel histórico na mobilização comunitária e no fortalecimento da coesão interna do partido. O repto foi lançado este sábado na Vila de Moeda, na abertura da primeira reunião provincial de quadros da OJM em Cabo Delgado. No seu discurso, José Elias Calimi trouxe à reflexão orientações cruciais para o papel da juventude num contexto local marcado por profundas transformações e exigências sociais.
6: O compromisso político de cada quadro da OJM deve estar orientada para o interesse coletivo e para o fortalecimento do nosso partido, colocando sempre acima de interesses individuais o bem-estar do povo e a estabilidade da nossa província e do nosso país.
5: Na mesma ocasião, José Elias Calimi abordou a urgência de uma juventude proativa para as dinâmicas locais face aos desafios impostos pelas crises humanitárias e de segurança que a província enfrenta.
6: Neste contexto, o papel da OJM torna-se ainda mais relevante e estratégico. Mobilizar a juventude hoje significa defender a paz, fortalecer a unidade nacional e preservar as conquistas alcançadas pelo povo moçambicano.
5: A reunião de Moeda é vista pela OJM como um momento decisivo para traçar estratégias de mobilização, consolidar o papel da juventude na linha da frente do desenvolvimento socioeconómico e garantir o alinhamento político e ideológico dos quadros da organização na província.
7: Esperamos que desta reunião...
5: Somali Gilberto, Rádio Moçambique, é Moeda. Boa noite.
0: Jornal da Noite, caminhamos para o fim desta edição. Antes, notas da atualidade internacional com Lídia Langa.
8: O diretor-geral da Organização Mundial da Saúde, Tedros Adhanom, chegou este sábado à cidade de Bunia, na província de Ituri, no leste da República Democrática do Congo, epicentro do atual surto de ébola. A visita visa acompanhar a resposta à doença no terreno, onde deverá reunir-se com autoridades locais, profissionais de saúde e equipas da OMS destacadas na região. Dados do Centro Africano de Controle e Prevenção de Doenças indicam que o surto já causou 246 mortes e mais de 1.000 casos suspeitos. A OMS alerta que o número real de infectados poderá ser superior ao registado devido às limitações no diagnóstico. As forças de segurança da Nigéria resgataram 31 pessoas que tinham sido sequestradas durante uma operação militar realizada no estado de Zamfara, no noroeste do país. Segundo o exército nigeriano, o resgate resultou de uma ação conjunta que envolveu ataques aéreos e operações terrestres contra esconderijos de grupos armados. As vítimas receberam assistência médica e deverão regressar às suas famílias. Durante a operação, as tropas também destruíram acampamentos de suspeitos terroristas e apreenderam armas e motociclos. Mais um navio mercante que tentava chegar a um porto iraniano em alegada violação do bloqueio imposto por Washington aos portos do Irão. Segundo fontes norte-americanas, o navio com bandeira da Gâmbia ignorou várias advertências antes de ser imobilizado por aeronaves dos Estados Unidos no Golfo de Oman. Esta é a sexta embarcação interceptada desde o início do bloqueio decretado em abril, na sequência da escalada militar entre os Estados Unidos, Israel e o Irão.
0: Lilia Langa, da nossa redação central. Retomamos assuntos da atualidade nacional. Comissão de Agricultura, Economia e Ambiente na Assembleia da República constata a falta de observância de normas de higiene e segurança nas operações de extração de areias pesadas na empresa Tazeta Resource, no distrito de Pebana, na Zambésia. Jornalista Caetano Alberto.
9: Falta de observância de normas de higiene e segurança nas operações de extração de areias pesadas na empresa Tazeta Resource, no distrito de Pebani, na Zambésia. O presidente da comissão, Felipe Mabamo, afirmou esta sexta-feira em Climane que a empresa instalou equipamento diverso, incluindo cabos elétricos, junto às praias de Maverane e Muremone, na sede distrital, sem padrões de segurança. Felipe Mabamo apontou ainda mau relacionamento com as comunidades locais e danos ao meio ambiente, como sendo outros problemas constatados pela 5ª Comissão da Assembleia da República.
10: Falar da Tazeta é falar de um assunto, de um bicho, vamos lá, de sete cabeças. Como disse aqui, que esta empresa ela já vem com atrasos do cumprimento daquilo que são as suas obrigações para a comunidade. Outro aspecto, de forma direta, esta empresa não cumpre com aquilo que são as recomendações referentes ao meio ambiente. A questão das suas infraestruturas são infraestruturas precárias, que elas, de certo modo, elas trazem uma mensagem de quem está só para tirar os recursos e a qualquer momento ir-se embora. Não há segurança naquilo que é para os trabalhadores. Por exemplo, a questão da instalação, cabos elétricos estão expostos. Vimos ali umas três crianças a atravessar. Eu perguntei, esses cabos elétricos, por que não colocam de forma...
9: O presidente da Comissão de Agricultura, Economia e Ambiente na Assembleia da República afirma, entretanto, que a aprovação este mês da nova lei de Minas poderá contribuir para a melhoria no setor da indústria extrativa.
10: Que com esta lei, esta nova lei de Minas, já vem para mudar este paradigma, porque a lei antiga de Minas, as decisões eram tomadas numa pirâmide que venha de cima para baixo. E esta nova lei de Minas, já não, esta nova lei de Minas, as decisões praticamente elas são tomadas de baixo para cima. Isto, a comunidade ela passa a ter o poder, algum poder de decisão no que tem a ver com aquilo que é a exploração mineira nas comunidades.
9: Felipe Mabamo, presidente da Comissão da Agricultura, Economia e Ambiente, na Assembleia da República, falando em conferência de imprensa em Climane, no fim da visita à província da Zambésia. Ainda não nos foi possível ouvir a direção da empresa Tazeta Resource. Climane, Caetano Alberto.
0: No fim do jornal, as temperaturas máximas previstas para amanhã. A cidade de Itaté poderá ser a mais quente do país, com 31 graus centígrados de máxima prevista, seguida por Pemba com 30 graus, Beira, Nampula e Quilimane 29, Vilanculo 27, Xaxai e Inhambane 26, Maputo, Ismoi 24, Lixinga 22 graus centígrados de temperatura máxima. Os títulos que corporizaram esta edição: insólito na cidade da Machixe, em Inhambane, pai, mãe e filho morrem dias seguidos de forma súbita. Ministro da Economia convida o setor privado em Sofala a identificar oportunidades de negócios para acelerar o desenvolvimento económico da província. No estrangeiro, o diretor-geral da Organização Mundial da Saúde, no epicentro do atual surto da ébola, à cidade de Bunia, na República Democrática do Congo, para monitorar o combate à doença. Fica por aqui esta edição, uma edição apresentada por Relton Moando, com a sonorização de Moussa Gigalipo. Às 21 horas estaremos de regresso para atualizar as notícias. Até lá, fique bem, boa noite.

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0: A seguir a juventude com 45
2: graus. 45
0: graus.

0: 45 graus. 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
1: Boa noite, família moçambicana!
2: Boa noite!
1: Está a começar mais uma edição do programa juvenil do emissor provincial da Rádio Moçambique, Estudos em Tete.
2: É isso mesmo! Estamos de volta depois de 7 dias para proporcionar-te energias positivas, muita animação e boa disposição por forma a deixar o teu fim de semana ainda mais agradável em nossa companhia.
1: Muitas novidades foram preparadas com muito amor e gosto ao longo da semana. Tudo para garantir que esta edição seja impecável, como habitualmente acontece aos sábados neste canal radiofónico.
2: Pois é.
1: A título de exemplo, é a nossa convidada especial que participará do quadro Locução por um Dia.
2: Locução por um Dia. Lindo quadro este que nós preparamos para esta semana, em que poderemos apresentar ao nosso estimado ouvinte alguém que já esteve há quase 3 meses cá conosco nos estúdios, quando na altura vinha falar da sua biografia, seus trabalhos e um pouco do seu percurso profissional. Adianto dizer que essa pessoa atua como mestre de cerimônias em muitos eventos realizados cá na cidade e um pouco arredores da província.
1: Ela já se encontra nos nossos estúdios e dentro de alguns instantes poderá apresentar-se e conversar conosco em torno do tema desta edição, que é trabalhar e estudar ao mesmo tempo, impactos e desafios.
2: Iremos acompanhar todos os pontos de vista em torno deste tema, a começar por uma breve nota informativa que nos será avançada pela Edmila Fumo dentro de alguns instantes. Poderemos cá nos estúdios ter uma breve conversa com a nossa convidada, que atua como mestre de cerimônias, que vem para falar sobre o trabalho e estudo ao mesmo tempo. Quais são os impactos e desafios? Ela poderá deixar tudo quanto concerne este tema dentro de alguns instantes as suas opiniões. Áudios não vão faltar nesta edição. Os nossos ouvintes já começaram ali a gravar alguns áudios que nos estão a ser enviados por intermédio do nosso grupo do WhatsApp. Então, se ainda não estás ou ainda não fazes parte deste grupo, podes sim, neste exato momento, visitar a nossa página do Facebook, colocar lá o like, deixar o teu comentário, porque nós ao longo da semana deixamos ficar uma imagem, não é, junto do nosso tema e uma questão provocadora que está ali no nosso grupo, não é? E tu, nosso estimado ouvinte, pode sim neste exato momento visitar a nossa página do Facebook e manter-te atualizado com tudo quanto nós preparamos com relação ao nosso tema de hoje, que é trabalhar e estudar ao mesmo tempo. Quais são os seus impactos e desafios? Deixa ficar o seu ponto de vista. Pode ser em forma de uma mensagem, porque oportunamente faremos a leitura de cada uma destas mensagens que nos chegam dos nossos ouvintes, como também poderemos passar em antena os áudios que já nos chegam dos ouvintes que estão ligados a nós por intermédio do nosso grupo do WhatsApp.
1: Por ora, aceita nossa primeira sugestão musical, que pertence ao produtor VioG e conta com os préstimos vocais da Ilse Feliciano. Vou te ensinar a amar é o título desta composição que une estes grandes artistas.
2: Estás na companhia de mim, Elton Miguel e Érica do Choque na apresentação, e Eugênio Francisco nos cuidados sonoros, aos olhares bem atentos de Amarildo Roberto na realização deste maravilhoso programa. Vamos em antena acompanhar esta colaboração musical que pertence ao DJ VioG e conta com os préstimos vocais da Ilse Feliciano, intitulada Vou Te Ensinar a Amar.
0: 45

0: mesmo com 2 anos após o lançamento deste sucesso, o número de visualizações no YouTube continua aumentando. Agora são 42.826 visualizações do áudio da composição que une Vioji e Elci Feliciano em Vou Te Ensinar a Amar.
1: Pois é, de lembrar que o Vioji lançou a sua mais recente EP intitulada Stronger, que conta com 6 faixas musicais no gênero Afro House, marcada pela sonoridade envolvente que traduz a essência criativa deste produtor musical. Escuta a seguir as notas informativas preparadas por Edmila Fumo. A tua especial atenção.
2: Boa noite dupla, a seguir as notas informativas que marcaram a semana. O setor de educação no distrito de Makanga, na província de Tete, tem um déficit de 240 professores para suprir todas as necessidades do processo de ensino e aprendizagem no presente ano letivo. Para combater este déficit, o setor aposta na atribuição de horas extras de turno e meio aos professores que lecionam principalmente no ensino básico. O diretor distrital de Serviços de Educação, Juventude e Tecnologia de Makanga, na província de Tete, fez saber que este ano o setor contratou 15 novos professores, número muito aquém das necessidades. Arcanjo Carvalho disse que a situação tornou-se gritante ainda com a saída de 9 professores que pediram transferência para outras escolas fora do distrito. O dirigente afirma que mesmo com déficit de corpo docente, o setor desdobra-se em ações visando garantir sucessos no processo de ensino e aprendizagem. Por outro lado, 8 novas salas de aula estão em construção em 3 escolas do distrito de Xangara, na província de Tete. Destas salas de aula, 3 estão em construção nas escolas básicas de Cuxamano, 2 de Alicune e 3 na básica Armando Emílio Guebuza, na sede distrital. A informação foi partilhada pelo diretor distrital de Serviço de Educação, Juventude e Tecnologia de Xangara, que deu a conhecer que as obras decorrem com o envolvimento das comunidades locais sob liderança dos conselhos de escola. Abílio Fote disse que para o caso da escola básica de Cuxamano, das 3 salas em construção, 2 já estão em funcionamento devido à demanda. O nosso entrevistado disse que no ano passado foram construídas 3 salas de aula com o financiamento de um parceiro e outras 5 na localidade de Chimpembeiro. O nosso entrevistado disse que no ano passado foram construídas 3 salas de aula com o financiamento de um parceiro e outras 5 na localidade de Chipemberi, através dos 20% resultantes da exploração florestal. Por último, a 20ª edição da fase provincial dos Jogos Desportivos Escolares 2026 terminou ontem, sexta-feira, pré-selecionou um total de 272 atletas e 28 técnicos para a fase nacional dos Jogos Desportivos Escolares em Inhambane 2026. Os grandes vencedores foram os distritos de Tete, Angoni e Matizi, que ocuparam os primeiros 3 lugares do pódio em diferentes modalidades desportivas. Taças e medalhas foram os prêmios entregues aos vencedores desta 20ª edição dos Jogos Desportivos Escolares, acto dirigido pelo governador de Tete, Domingos Viola. Futebol, basquetebol, handebol, voleibol, atletismo, xadrez, ginástica e jogos tradicionais foram as 8 modalidades desportivas que estiveram em disputa. Estas foram as novidades preparadas para esta semana. Abraços de Edmila Fumo.
3: 45 graus.
1: Muito obrigado, Edmila Fumo, por estas novidades que nos foram avançadas por ti. Esperamos que o nosso estimado ouvinte tenha acompanhado ao detalhe cada uma delas e agora esteja informado com relação a tudo o que aconteceu nesta semana.
0: Conforme dizíamos nos minutos iniciais desta edição, falaremos sobre trabalhar e estudar ao mesmo tempo.
1: Pois é.
0: Impactos e desafios. Conciliar, trabalhar e estudar tornou-se uma realidade comum para muitos estudantes em diferentes níveis de ensino.
1: Pois é, a necessidade de sustento financeiro, a aquisição de experiência profissional, o apoio familiar, faz com que muitos jovens assumam responsabilidades laborais enquanto frequentam instituições de ensino. Esta dupla jornada apresenta inúmeros desafios, como cansaço físico e mental, dificuldades de gestão do tempo, baixo rendimento escolar e, em algum momento, problemas emocionais. Pensando nisso, convidamos Gisele Monteiro, licenciada em Gestão e Administração Pública, que atua também como mestre de cerimônias em muitos eventos cá na cidade.
3: 45 graus.
1: Gisele, queira por gentileza saudar aos nossos ouvintes e partilhar conosco tudo o que sabes a respeito do tema de hoje. Mas antes, diga-nos como estás e como é que recebes o convite de retornar aos estúdios da Rádio Moçambique depois da primeira vez que cá estiveste.
4: Muito boa noite, ouvintes da Rádio Moçambique, emissora provincial de Tete. É um enorme prazer estar cá de volta. Diz o velho ditado que um bom filho sempre volta a casa. Se eu voltei, é sinal de que fui uma boa filha. E, da primeira vez que cá estive, e foi maravilhoso. Desta vez, espero que ainda será melhor. Então, bom, estou aqui, não é? Desde agradecer pelo convite que me foi formulado. Muito obrigada. E aqui estou eu, não é? Para podermos partilhar um pouco daquilo que é o tema de hoje: gestão de tempo, conciliar a carreira de mestres de cerimônias com o trabalho, não é? Com os estudos. Vamos então partilhar um pouco daquilo que nós temos como conhecimento. E desde já, deixa convidar a todos os ouvintes mesmo para não trocarem de frequência, ficarem ligados a nós, porque este programa realmente promete. São 360 graus, lembrar que a nossa província é a mais quente do país. Então, com 360 graus, olha, queremos mais e mais calor. Muito obrigada pelo convite.
1: É sempre um prazer voltar a cruzar os nossos caminhos, principalmente em fóruns como este. Gisele, tu saíste da teoria da gestão pública para a prática de estar em frente de um microfone como mestre de cerimônias. Partilha conosco, como é que foi conciliar a carga acadêmica da licenciatura com os primeiros trabalhos como mestre de cerimônia que és?
4: Bom, primeiro deixa dizer que para mim não foi difícil, porque como mestre de cerimônias eu nunca senti como um trabalho. Vou explicar porquê. Tem uma frase que eu li que diz que trabalhe com o que tu gostas e tu nunca sentirás que estás a trabalhar. Então, para mim, o comunicar, o ser mestre de cerimônias, sempre foi a minha paixão, sempre foi a coisa que mais me deixou feliz. Então, eu nunca senti necessariamente que eu estivesse a trabalhar. Estando em um palco, para mim, eu não estou a trabalhar. Eu estou a fazer o que eu mais gosto, não é? Então, para o meu caso, foi algo muito fácil conciliar a carreira estudantil juntamente com a de mestre de cerimônias. Na altura, pelo que eu me lembro, eu fazia também programas de rádio e era algo completamente natural, não é? Porque era algo que saía de dentro da minha alma, e conciliar esses dois lados sempre foi algo natural. Nunca senti necessariamente que eu estivesse a trabalhar, que fosse algo que me levasse muito esforço. Não, pelo contrário, foi algo que sempre aconteceu de forma natural. Mas aconselho as pessoas que realmente estão a dedicar-se nesse sentido de trabalhar juntamente a estudar, a focar-se, não é? Porque tudo na vida requer foco, requer determinação e, acima de tudo, é uma decisão, não é? Então, mas para o meu caso em particular, eu nunca senti como se eu estivesse a trabalhar. Estudava normalmente, quando chegava os finais de semana, fazia eventos e quando eventualmente houvesse oportunidade de ir à rádio, também ia à rádio e fazia os programas de rádio normalmente. Eu nunca senti que eu estivesse a trabalhar com comunicação. Para mim, comunicação não é trabalho, é a minha paixão. A segunda dica é sobre definir prioridades, não é? Como jovens, adolescentes, hoje em dia nós queremos tudo ao mesmo tempo. Esta nossa fase da juventude, da adolescência, é uma fase em que nós queremos tudo e mais um pouco, queremos muita coisa ao mesmo tempo, mas não é possível fazer tudo ao mesmo tempo, como já havia dito. E nisso temos que saber definir as nossas prioridades, não é? O que é mais importante neste momento? Será que é estudar? Será que é trabalhar? Será que é fazer negócio? Porque não é possível realmente fazer tudo ao mesmo tempo. Mas se nós tivermos as nossas prioridades muito bem definidas, sabermos o que é prioritário neste momento, o que é importante, eu acredito que é possível sim conciliar a carreira de estudos com a carreira do trabalho.
1: Na sua área de formação em particular, as pessoas aprendem sobre o planeamento, né? Prazos e, em algum momento, burocracia das instituições. E no palco, atuas como mestre de cerimônias. Todos nós sabemos que o improviso é que manda, na verdade, não é? Então, permita-me questioná-la. Como é que é trabalhar e estudar ao mesmo tempo? Te forçou a equilibrar essas duas realidades tão diferentes? Ser mestre de cerimônias e, ao mesmo tempo, ser uma gestora pública.
4: Querido ouvinte, estudar e trabalhar nunca foi fácil. Nunca foi uma tarefa fácil estudar e trabalhar. Equilibrar estas duas tarefas não é nada fácil, porque muitas das vezes, quando não estivermos devidamente estruturados, o que vai acontecer é que de um lado daremos a 100% e do outro nem por isso. Se formos bons no trabalho, nos estudos não seremos bons, ou se formos bons nos estudos, no trabalho não seremos. Por essa razão é que é importante haver um equilíbrio para conciliar estas duas atividades. Eu quero aqui deixar umas 5 dicas, não é, para o caro ouvinte que deseja estudar em simultâneo a trabalhar, ou que já esteja a fazer, mas de certa forma sente que não consegue, não é, puxar o barco. Então quero deixar aqui algumas dicas da vossa querida MC. São 5 dicas, não é? A primeira é sobre traçar metas e objetivos muito bem claros. Para todo aquele ouvinte que deseja estudar e também trabalhar, ou já esteja a fazer, é importante ter metas e objetivos muito bem claros e definidos. Ou seja, saber aonde quer chegar, não é? A tua realidade hoje é esta, mas daqui a 5 ou 10 anos, se trabalhares duro, aonde é que estarás, não é? As tuas metas, quando estiverem muito bem claras e definidas, são elas que vão te fazer não desistir. São elas que serão um pilar para si. A terceira dica, não menos importante, é sobre renúncia, não é? Eu sempre digo que ninguém conquista grandes coisas se não fizer grandes sacrifícios. Então, renúncia tem mesmo a ver com sacrifícios. Aquilo que estamos dispostos a abrir mão neste momento para ganhar um bem maior no futuro, não é? A própria palavra de Deus diz que há tempo para todas as coisas debaixo do céu. Então, é sobre saber que agora é tempo de estudar e trabalhar e não, por exemplo, de namorar. Não, por exemplo, de correr atrás de outras coisas, mas é tempo de estudar, é tempo de trabalhar. Saber que se agora eu me envolver num namoro, se agora eu me envolver em outros atos, em algum momento eu vou perder o foco. Para os adolescentes, se neste momento eu engravidar, se neste momento eu envolver-me com alguém, de certa forma eu vou perder o foco, de certa forma eu vou perder aquilo que são as minhas metas e os meus objetivos. Então é importante traçarmos metas e objetivos, definirmos prioridades, mas também é importante renunciarmos, porque não é possível fazer tudo ao mesmo tempo. A quarta dica, não menos importante, é sobre consagrarmos todos os nossos planos nas mãos de Deus, não é? Tudo aquilo que nós pensarmos em fazer, a meta que nós formos a definir, os objetivos que nós formos a definir, nós consagrarmos diante de Deus, não é? Todo homem que consagra os seus planos diante de Deus, os mesmos lhe serão muito bem sucedidos. É verdade, sim, que muitos são os planos dos homens, mas somente a vontade do Senhor é que prevalece. Mas mesmo assim, eu quero acreditar que quando nós consagrarmos os nossos planos nas mãos dele, ele vai nos sustentar, vai nos dar força para continuarmos de pé. Sempre que quisermos desistir, ele vai ser o nosso sustento e com certeza nós haveremos de triunfar. A quinta dica e a última, não é? É tirar um tempo para si, ok? Não só pensar em trabalho, não só pensar em estudar, não só pensar em renunciar, porque também não vai viver como se fosse uma ilha, não é? Então é importante tirar um tempo para si, para lazer, para praticar desporto, exercício físico, ler, ir ao cinema, ir à igreja, respirar, meditar, conversar com as pessoas, socializar, é extremamente importante. Não é porque o caro ouvinte, adolescente, jovem, já que vai então traçar as metas, não é? Definir prioridades, renunciar, consagrar tudo ao Senhor, então vai se fechar e vai ser uma ilha e vai viver, bom, distante de todo mundo porque tem metas a alcançar. Não, pelo contrário, é extremamente importante neste momento saber que sim, tem as metas e prioridades por alcançar, mas que também é ser humano, não é? Que precisa espairecer. E é muito importante tirar um tempo para si. É muito importante tirar um tempo de meditação, um tempo em que vai pensar, vai refletir, vai absorver as energias positivas, vai ter contato contigo mesmo, vai respirar. É extremamente importante. Então, para mim, essas são essas 5 dicas que eu deixo para todo aquele que quer equilibrar a sua carreira de trabalho juntamente com a carreira estudantil. E principalmente para os jovens, adolescentes, a vossa atenção, queridos ouvintes. Como eu disse, e volto mesmo a repetir, não é possível termos tudo. Nós jovens, às vezes, queremos ter tudo à flor da pele. Nossos pais ontem levaram anos para erguer impérios, mas hoje em dia nós queremos tudo de hoje para amanhã, o que não é possível. Temos que respeitar o processo, temos que saber que se hoje nós agirmos desta maneira, as nossas atitudes vão refletir no nosso futuro. Então, são essas 5 dicas.
1: Vamos então dar uma curta pausa ao nosso dedo de conversa, cá nos estúdios, com a nossa convidada desta semana, que é a Gisele Monteiro. Licenciada em Gestão e Administração Pública e atua como mestre de cerimônias aqui na nossa bela cidade e província de Itete.
3: 45 graus.
1: Com certeza que conciliar o trabalho e o estudo significa dividir o tempo entre responsabilidades acadêmicas e profissionais. E esta realidade é muito frequente, principalmente em jovens universitários e estudantes do ensino médio que procuram independência financeira ou então um apoio econômico familiar. Apesar de representar uma oportunidade de crescimento pessoal e profissional, esta combinação em algum momento exige um elevado nível de responsabilidade e organização, ok?
0: E olha que um dos maiores desafios enfrentados pelos estudantes trabalhadores é a dificuldade de gerir o tempo.
1: Uhum.
0: Muitas vezes, o estudante passa o dia no trabalho e enfrenta aulas à noite, reduzindo o tempo disponível para estudar, descansar e conviver com a família.
1: Pois é, concordo contigo, mas alguns comentários já se fazem sentir nas nossas redes sociais, pelo menos na página do Facebook do emissor provincial de TET da Rádio Moçambique e também no grupo do WhatsApp 45 graus ouvintes. Vamos então, neste exato momento, fazer a leitura destas mensagens que nos chegam de ouvintes que estão ligados ao nosso programa por intermédio das nossas redes sociais. Mas antes, vamos acompanhar uma sugestão musical da nossa querida convidada, Gisele Monteiro. Qual é a música que nós vamos escutar a seguir?

0: Isso do Jack Music, intitulada Final de Nepa, uma sugestão musical da nossa convidada em estúdio. É a altura de visitarmos as nossas redes sociais e lermos alguns comentários e mensagens que nos são enviadas pelos nossos internautas que já estão ali a comentar em torno da nossa pergunta da semana. Vamos primeiro começar com os comentários que nos chegam dos nossos amigos que estão ligados por intermédio das nossas redes sociais, que é já no Facebook. É? Já tem ali algumas mensagens do Facebook que os nossos ouvintes estão a deixar ficar, mas nós vamos sim fazer a leitura destas novidades.
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0: Vamos então começar com a leitura das mensagens dos nossos amigos que estão ligados através da nossa página do Facebook. Pertence aqui a primeira mensagem, anúncio Leonardo Inácio, que diz o seguinte: tudo exige planificação, cada tempo tem sua tarefa, nada de cansativo, dependendo da sua localização geográfica. Muito obrigado pela sua opinião, nosso querido internauta anúncio Leonardo Inácio. A próxima mensagem pertence ao
2: Lourenço dos Anjos. Ele disse que fale tudo lá na entrevista e manda abraço para a malta aqui.
0: Uau! Esta mensagem foi direcionada à nossa convidada em estúdio,
2: com
0: Gisele,
2: certeza, né?
0: Outra mensagem pertence a Mundi Leoviana, né? Mundi Leoviana. Ela diz: brilha, amor, referindo a nossa querida convidada Gisele, que depois respondeu: até já. Minutos antes mesmo dela se fazer presente cá nos estúdios, ela respondeu esta mensagem dizendo até já. Então, todos estes convidados que nós trazemos semanalmente são mesmo a escolha dos nossos ouvintes. Então, podem também oportunamente deixar aqui algumas sugestões dos próximos convidados que gostariam de vê-los aqui no nosso programa 45 Graus, que com certeza nós vamos entrar em contato e poder chamar a pessoa no sentido de tornar o nosso programa ainda mais dinâmico com as vossas sugestões.
2: E a próxima mensagem é da Celina Mateus, que diz: força, doutora, vai em frente da sua dedicação.
0: Muito obrigado, Celina Mateus. Então, a próxima mensagem pertence ao Hamilton Chipsani Zuzi. Ele diz que os jovens necessitam de melhores condições de vida. Haja vida normal, não cara. Bolsas de estudos grátis para a maioria dos nossos jovens desfavorecidos e que não tenham emprego. Esses estão comentários que estão a ser arrolados na nossa página do Facebook, daqui do emissor provincial de Tete, não é? Onde os nossos ouvintes respondem à seguinte pergunta que nós deixamos: achas que este sacrifício de trabalhar e estudar ao mesmo tempo seja o preço de pagar pelo futuro? Ou então precisamos de aprender a pôr limites? Os nossos convidados assim, aliás, os nossos internautas assim estão a deixar ficar suas mensagens em torno desta pergunta que nós lançamos. E também colocamos na nossa página do Facebook, 45 graus mais quente, não é? E também no nosso grupo do WhatsApp, onde alguns ouvintes também já deixaram ficar seus áudios e mensagens, não é? A responder que trabalhar e estudar não é uma tarefa muito fácil. A primeira mensagem, pelo menos no grupo do WhatsApp, diz o seguinte: boa noite a todos, meu nome é Tadeu e eu estou ligado a partir do Canungola. Para mim, o sacrifício vale a pena. Assim consegues equilibrar ambas coisas, trabalhar e estudar ao mesmo tempo.
2: E outra mensagem diz o seguinte: olá tripla, sou Clarice e estou acompanhando a partir de casa. Para mim, grande parte de pessoas que fazem ambas coisas têm propósitos imediatos por atingir. Uhum. Não há condições de haver um equilíbrio entre trabalho e escola. Muitas vezes as pessoas optam em fazer as duas coisas, porque devem trabalhar para custear os estudos. Eu, por exemplo, Trabalho durante o dia e estudo pela noite. Não tem sido fácil, mas o sacrifício vale a pena, sendo que sou jovem e tenho muita energia. Seria desgastante se tivesse muita responsabilidade.
0: Pois é, isto é uma linda mensagem que nos foi avançada por Clarice, né? Em que diz que seria desgastante se tivesse muitas responsabilidades. Acredito que ela se refere a jovens que oportunamente tenham filhos, né?
2: Exatamente.
0: E que tenham que estudar e trabalhar ao mesmo tempo. Então, ela, como ainda tem muita energia, diz que para ela não há problema nenhum, né? Em poder trabalhar durante o dia e estudar pela noite. Não tem problema nenhum. A próxima mensagem pertence ao Álvaro. Ele diz, boa noite a todos, em especial a mana da voz linda. Uau, nossa convidada já está a fazer história. Em pouco tempo que está aqui conosco, já está a deixar os nossos ouvintes e internautas ali com água na boca, né? Pela imagem que nós também partilhamos, é claro que era de se esperar. Mas pronto. Continuando mesmo com a mensagem que nos foi avançada por Álvaro, ele diz, é uma beldade sonora escutar a voz dessa linda mulher. Olha, eu estou ligado ao programa a partir dos dois postes. Para mim é difícil conciliar as duas tarefas numa fase inicial, mas os benefícios futuros são maravilhosos. É preciso estudar e dedicar seu trabalho de modo que atinja tudo quanto precisamos. Eu faço como a Clarice. Trabalho para custear os meus estudos noturnos na faculdade.
2: E outra mensagem diz o seguinte, saudações tripla, em especial a mana Gisele. Uau, Gisele. Na minha opinião, é necessário dedicar-se a 100% nos estudos e trabalhar depois que finalizar a formação. Mas para isso, alguém terá que custear os teus gastos. Caso não tenhas, o melhor é fazer ambas coisas e empenhar-se para não falhar nada. Casimiro é o meu nome, é o nome deste jovem, que deseja-vos bom fim de semana.
0: Muito obrigado, obrigado, Casimiro, por esta linda mensagem. Muitas outras estão aqui entrando na nossa página do Facebook e também na nossa plataforma do WhatsApp, né? Nosso grupo do WhatsApp. 45 graus mais quente, ouvintes. A próxima mensagem diz, boa noite a todos, estou ligada a partir da escola secundária de Itete. Meu nome é Lúcia e eu venho do distrito. Gosto muito do programa e tenho escutado sempre que estou no campo. O tema é muito bom e, na minha opinião, é preciso trabalhar para pagar os estudos. Sabemos todos que a vida do estudante não é nada fácil. Há tanta coisa que precisamos e os nossos encarregados, por vezes, não conseguem suprir. Razão pela qual algumas meninas optam em procurar namorados que lhes ajudem a ultrapassar certas necessidades ou desejos. Um ponto muito bom.
2: Muito bom mesmo.
0: Por acaso é verídico, né? Há pessoas que de facto, porque os seus pais não conseguem suprir com as necessidades da estudante, elas optam em procurar um namorado. Apesar de ser um caminho fácil, não seria assim uma sugestão que nós deixaríamos aos nossos ouvintes, até porque uma coisa não tem nada a ver com a outra.
2: Exatamente.
0: Voltando à leitura das mensagens.
2: A outra mensagem diz o seguinte, boa noite a todos, estou ligada a partir do TTA. Atenta aos comentários deixados, concordo com todos os pontos, mas é crucial refletirmos a essência desses temas. É fácil dizer, mas o difícil é viver essas duas realidades ao mesmo tempo. Na minha opinião, faça uma coisa de cada vez. Estude para trabalhar e obter um bom rendimento. Não faça nada querendo mostrar às pessoas que sejas capaz de alguma coisa. Ana Paula é o meu nome.
0: Uau! Muito obrigado, Ana Paula, por esta linda mensagem. Por acaso, são muitas que estão a entrar na nossa página do Facebook e também no nosso grupo do WhatsApp. Vamos sim, nos próximos segundos, dar continuidade à leitura de cada uma destas mensagens que nos estão a ser avançadas. Mas neste exato momento vamos também dar a voz a alguns dos nossos ouvintes que estão ligados ao programa e que enviaram nos áudios. Então, em antena, vamos acompanhar alguns áudios que nos chegam dos nossos ouvintes. A tua especial atenção.
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3: Bom, boa noite. Eu sou Mendel. Na minha opinião, vale sim a pena entrar no mercado de trabalho cedo, mesmo que isso prejudique a formação acadêmica ou mesmo que isso, né, atrase a formação acadêmica. Eu digo isso, né, pelo que vimos nos dias de hoje, principalmente no nosso país, né? Nos dias de hoje, nós costumamos ver aí as empresas contratadoras, né? E costumam querer funcionários que já têm pelo menos alguns anos de experiência. Então, quando você vai trabalhar e estudar, você, obviamente, sim, vai se formar com algumas lacunas,

0: indivíduos que, por necessidade mesmo, eles precisam ingressar cedo no mercado de trabalho para poder garantir o seu sustento, para poder garantir que posteriormente elas tenham a possibilidade, a oportunidade de poder entrar numa formação e se formar. E isso é normal. E há indivíduos que já usufruem dessa oportunidade de não ter que se preocupar com outras coisas, e a necessidade que ele encontra no momento é de se formar, é de continuar com seus estudos, se dedicar 100%. E só depois que ele termina é que ele começa a ver a necessidade de poder trabalhar. E tá tudo bem, o mundo é assim. Então, esta é a minha opinião.
1: Meu nome é Ismes White. Bom, sobre a questão que me coloca, na minha opinião, é melhor focar-se a 100% dos estudos primeiro. Porque trabalhar cedo, embora seja bom para ganhar experiência, mas atrapalha muito a escola, ou seja, a formação acadêmica. E isso pode fazer com que o indivíduo, mais tarde ou mais cedo, venha a deixar de estudar e focar-se somente no trabalho. Agora, o futuro deste indivíduo, sem certificado de trabalho, sem diploma, poderá ter dificuldades sérias no mercado de trabalho, pois não tem formação nenhuma, apenas tem experiência. Então, é preciso ter os dois, experiência, tanto como o certificado.
2: Boa noite a todos. Meu nome é Zaida Caetano. E na minha opinião, a princípio, estudar seria a melhor coisa primeiro. A pessoa se formar academicamente 100%, sem se preocupar com o trabalho, e depois entrar para o mercado. Mas a nossa realidade nos diz outra coisa. Os próprios pais, atualmente, só para conseguirem um nível médio básico para um filho estudar, não tem sido fácil. As coisas estão tão difíceis, a situação não está nada boa. As pessoas devem se redobrar de todas as formas para poder ter o seu próprio sustento. Trabalhar, estudar, não prejudica, dependendo do foco da pessoa, dependendo daquilo que a pessoa quer. É muito exaustivo, né? Sai do trabalho, a escola, geralmente tem sido assim. Mas se tu tens teu foco, tens tua determinação, é possível sim fazer as duas coisas sem prejudicar nenhuma nem outra.
3: Boa noite a todos. Meu nome é Adolfo Ainem, ou simplesmente Adolfo Alferes. E na minha opinião, acho que essa questão é relativa. Ele se conhecendo, ele pode decidir exatamente como é que quer gerir a questão. Não é necessariamente ter que abdicar da carreira em si, abdicar de entrar no mercado de trabalho para se dedicar 100% aos estudos, ou vice-versa. Por exemplo, se formos a falar diretamente de entrar no mercado de trabalho com a questão artística, a arte é vasta e a criação depende de artista para artista. Então, se eu consigo criar no momento de lazer ou nos intervalos, enquanto estou a correr com a vida acadêmica, se eu consigo criar e poder lançar um trabalho hoje ou amanhã, depois volto aos estudos, se eu consigo, e eu me conheço, consigo conciliar isso, acho que não haveria nenhum problema de trabalhar neste fórum. Mas para aqueles que sabem que dedicar-se à carreira ou dedicar-se à carreira 100% acaba afetando a vida acadêmica, então há que paralisar uma coisa e dedicar-se por fase, não.
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5: Muito obrigado, malta, por estes áudios enviados respondendo a nossa pergunta da semana. Seguimos musicalmente. Vamos então viajar até a província de Sofala ao encontro do Trent Fingers, autor da composição intitulada Papá. Até já.

Escutávamos Papá, o título da composição do Trent Fingers, que atualmente suas composições têm ganhado maior notoriedade e tocam em quase todas as festas. A música que acabamos de escutar é muito linda e nos versos iniciais a letra indica-nos que

0: Eu pensei que tu não sabias cantar.
1: Não é possível.
0: Eu pensei que não sabias cantar. Ai, ai, ai. Afinal, tu me escuta as boas músicas.
1: Exatamente.
0: Ah, que bom. Voltando ao nosso tópico central sobre trabalhar e estudar ao mesmo tempo, impactos e desafios, acreditamos que esta tarefa não tem sido algo muito fácil. Quem trabalha e estuda vive um cansaço que não aparece. É mental, é emocional, enfim. É a altura de voltarmos a ler algumas mensagens que nos chegam dos nossos ouvintes. A próxima mensagem diz: boa noite a todos. Meu nome é Daniela Gonçalves. Para mim, trabalhar e estudar não é algo fácil, principalmente quando feito ao mesmo tempo. É necessário dedicar-se apenas numa e única coisa, ok? Ou então, estudar e mais tarde ir trabalhar.
1: E a outra mensagem diz o seguinte: boa noite, malta. Meu nome é Luísa e faço ambas tarefas no meu dia a dia. Na verdade, não é algo fácil, mas para quem tem propósitos, consegue conciliar ambas coisas e obter bons resultados. Tudo depende da sua dedicação aos estudos e empenho no trabalho.
0: Uau! Boa noite a todos! Atualmente muitos jovens optam em trabalhar para pagar os seus estudos, principalmente quando estão numa família sem muitas condições financeiras. É possível fazer as duas coisas, sim, mas é preciso dedicar-se a cada uma delas, na minha opinião. Esta foi a mensagem enviada por Isabela Maurício.
1: E a mensagem a seguir diz: saudações tripla. Antes de mais, quero desejar votos de um bom fim de semana a todos na escuta. Na minha opinião, devemos estudar primeiro e trabalhar depois que terminar a formação. Assim, poderemos ser profissionais de excelência e obter tudo que almejamos. Puto mais fofo do Matundo.
0: E a última mensagem que nos chega esta noite diz o seguinte: saudações tripla, em especial a mana Gisele. Na minha opinião, é necessário dedicar-se a 100% nos estudos e trabalhar depois que finalizar a formação. Mas para isso, alguém terá que custear os teus gastos. Caso não tenhas, o melhor é fazer ambas coisas e empenhar-se para não falhar em nada. Casimiro é o nome deste jovem que deseja a todos uma ótima noite. Muito obrigado, Casimiro, que nos envia esta última mensagem, que estamos já a fechar o espaço para a leitura de mensagens que nos chegam dos nossos internautas que estão ligados ao programa. Vamos então em antena acompanhar alguns áudios que recebemos de ouvintes que estão ligados ao nosso programa.
2: Muito boa noite a todos. Eu sou Vitinho Patrício Raimundo. Na minha opinião, escolheria estudar primeiro e entrar no mercado de trabalho depois. Porque quando, na maioria das vezes, olhando para a realidade, muitos jovens quando entram no mercado de trabalho muito cedo, acabam ficando relaxados. Ficam relaxados naquilo de que epa, eu já tenho dinheiro. E o que acontece muitas das vezes? Ao invés de levar aquele dinheiro e investir em seus estudos, investir em estudo, em conhecimento, fica relaxado. Então, eu fico com a ideia de estudar primeiro, depois entrar no mercado de trabalho.
3: Boa noite a todos. Meu nome é Fazenda Augusto Fazenda. A minha opinião é que melhor dedicar-se 100% aos estudos e depois entrar ao mercado de trabalho, visto que conciliar estudo e trabalho são coisas completamente difíceis de se fazer por conta das responsabilidades profissionais que a pessoa carrega e compromete tanto o ensino e a aprendizagem durante os estudos. Melhor mesmo é primeiro se dedicar completamente aos estudos e depois entrar no mercado de trabalho.
4: Meu nome é Silva. Para mim, depende muito. Se tu tens como fazer os estudos primeiro, concluir os estudos primeiro, obviamente a melhor opção seria fazer a formação depois recorrer ao trabalho, caso tenha as condições. Agora, se for o caso de alguém que não tem como custear os estudos, não tem quem ajude a pagar os estudos, de alguma forma precisa fazer alguma coisa para que a vida não pare. Então, eu penso que a pessoa primeiro deve procurar estabilidade financeira. No meio, se sentir que já tem como, vai conseguir conciliar o trabalho e os estudos, pode dar continuidade com os estudos para não parar com a vida. Então, depende muito das condições atuais da pessoa.
5: O meu nome é Boy Clay, a.k.a. Gajo da Munhava. Deixa-me ficar a minha opinião em relação ao assunto em debate, né? Ao assunto em causa. Na minha opinião sincera, eu acho que vale a pena sim entrar cedo no mercado de trabalho. Estamos atrás de experiência profissional, né? Estamos atrás da experiência profissional, porque estamos a entrar num mundo onde o papel, o diploma, está valendo menos que o saber fazer. Então, pensam comigo. Imagina que eu entrei cedo no mercado de trabalho, vamos lá, com os meus 18 anos ou 17 anos. 5 anos depois, eu sou um indivíduo com 5 anos de experiência profissional, com experiência de saber fazer. E saio em vantagem em detrimento daquele que dedicou seus 5 anos de formação, só tem papel, mas não sabe o fazer na íntegra. É minha opinião, pessoal. Eu acho que vale a pena sim entrar cedo no mercado de trabalho. E só depois vais tentar reconciliar as duas coisas, que é formação acadêmica com a formação profissional ou com a experiência profissional adquirida durante a sua caminhada profissional. Esta é a minha opinião sincera. Boy Clay, que é Gajo da Munhava. Forte abraço. Estamos juntos.
6: Meu nome é Mércia Sabato Xiria. A minha opinião é melhor se dedicar aos estudos ou à formação acadêmica 100%. E trabalhar depois da formação acadêmica, porque pode ter o caso de prejudicar os seus estudos. As duas coisas simultâneas pode não dar certo.
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0: Muito obrigado a todos por estes áudios que nos foram enviados. São muitos, na verdade nós só temos uma hora em antena e no próximo sábado vamos poder dar continuidade à auscultação dos outros áudios que nós recebemos ao longo desta edição. Muito obrigado a todos, muito obrigado. Novamente digo a todos que estão ligados ao nosso programa e que estão a interagir de forma participativa no nosso tema de hoje, que é trabalhar e estudar ao mesmo tempo. Quais são os impactos e desafios? Obrigado a todos que estão a deixar ficar o seu ponto de vista, mas infelizmente já estamos a ficar sem muito tempo de antena. Queremos neste exato momento dizer-te que está completa a nossa missão para este fim de semana. Ficamos por aqui com promessas de cá voltarmos no próximo sábado com mais novidades e bate-papo à mistura. Sincera desculpa já aos que as suas mensagens não foram lidas. Devido ao tempo, nós poderemos oportunamente passar no próximo sábado nos primeiros minutos. Todos os áudios, todas as mensagens que recebemos, nós iremos passar no próximo sábado. Então, sincera desculpas por tudo. Canimambo a todos que estiveram ligados ao nosso 45 graus de hoje. Muito obrigado mesmo pela vossa audiência. Deste lado despedem-se Elton Miguel e Erika do Choca, que falamos a partir dos estúdios da Rádio Moçambique em Tete.
1: Eugênio Francisco, que esteve nos cuidados sonoros, e uma realização de Amarildo Roberto. Nós vamos, mas voltaremos no próximo sábado às mesmas horas e no mesmo canal radiofônico. Deste lado nós,
0: Bazamos! Bom fim de semana!
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0: As notícias a seguir apresentadas por Nelson Mondo. Boa noite, Nelson.
1: Boa noite, Sérgio Guissamoli, ouvinte. Três pessoas da mesma família morreram de forma súbita na cidade da Machês, província de Inhambane, na quinta, sexta-feira e sábado. Trata-se de um casal e filho que residiam no bairro Macupulã. O pai da família morreu na quinta-feira, a esposa na sexta-feira e, no sábado, o filho. A Associação dos Médicos Tradicionais, a Medramo e a Medicina Legal foram chamados para interpretar as mortes. A primeira-dama da República, Guetta Chapo, inicia este domingo uma visita de trabalho à província do Niassa no âmbito das celebrações do Dia Internacional da Criança, que se assinala a 1 de junho. A visita insere-se no compromisso de promover ações que contribuam para a garantia dos direitos da criança e para a construção de um ambiente seguro, inclusivo e favorável ao seu crescimento e desenvolvimento. As comemorações decorrem este ano sob o lema Proteger a Criança é a Responsabilidade de Todos, que apela ao desenvolvimento das famílias, comunidades e instituições na defesa dos direitos da criança. Durante a visita, a Primeira-Dama participará em encontros com crianças e iniciativas de promoção do bem-estar infantil, com enfoque na educação, saúde, proteção e desenvolvimento da criança moçambicana, refere um comunicado recebido na nossa redação. Na província de Gaza, autoridades da mediação e arbitragem laboral instam as entidades patronais e trabalhadores a primarem pelo diálogo permanente como forma de prevenir conflitos laborais. Segundo o diretor do Centro de Mediação e Arbitragem Laboral em Xaixá, Egídio Langa, no trimestre passado o setor intermediou 30 casos de conflitos laborais sem a reintegração dos trabalhadores.
2: A maior parte dos processos submetidos à processos de mediação são os que alcançaram acordos. Infelizmente, no primeiro trimestre, não registramos reintegrações, mas sempre temos apelado para que haja, sempre que possível, esta manutenção dos postos de trabalho, que é, portanto, um fator muito importante, que garante que, portanto, o trabalhador continue, portanto, a dar assistência, portanto, à sua família.
1: Egídio Langa aponta que o diálogo não só permite a resolução de conflitos, mas desperta situações ocultas nas empresas antes da sua transformação em conflitos laborais. O primeiro secretário do Comitê Provincial da Frelimo em Cabo Delgado, José Calime, exige maior compromisso, disciplina e patriotismo no seio da Organização da Juventude Moçambicana naquela região do país. Para José Calime, Frelimo preconiza uma juventude cada vez mais interventiva e vigilante, capaz de manter o seu papel histórico na mobilização comunitária e no fortalecimento da coesão interna do partido. O repto foi lançado este sábado na Vila de Moeda, na abertura da primeira reunião provincial de quadros da OJM em Cabo Delgado.
3: O compromisso político de cada quadro da OJM deve estar orientado para o interesse coletivo e para o fortalecimento do nosso partido, colocando sempre acima de interesses individuais o bem-estar do povo e a estabilidade da nossa província e do nosso país.
1: O evento de um dia reuniu mais de 250 participantes, entre os quais antigos e atuais secretários dos comitês distritais da agremiação na província, os presidentes dos municípios de Moeda e Mocimbo da Praia, além de vários convidados. Atualidade internacional. As Forças Armadas dos Estados Unidos interceptaram este sábado mais um navio mercante que tentava chegar a um porto iraniano em alegada violação do bloqueio imposto por Washington aos portos do Irão. Segundo fontes norte-americanas, um navio com bandeira da Gâmbia ignorou várias advertências antes de ser imobilizado por aeronaves dos Estados Unidos no Golfo de Omã. Esta é a sexta embarcação interceptada desde o início do bloqueio decretado em abril na sequência da escalada militar entre os Estados Unidos, Israel e o Irão. O tempo. A cidade de Itato poderá ser este domingo a mais quente do país, com 31 graus centígrados de temperatura máxima prevista, seguida por Pemba, com 30 graus. Beira, Nampula e Quilimane, 29. Vilanculo, 27. Xaixá e Inhambane, 26. Maputo e Chimoio, 24. Por último, Lixinga, 22 graus centígrados de temperatura máxima. Apresentamos as notícias próximas à meia-noite.
4: 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Vamos começar com a Zé Madame e Retrato.

0: e praticando músico Paulo Flores. Sucessos sim dos anos 90, princípios dos anos 90. A Paulo Flores e o tema Mulher. Aqui em casa, falo de casa como Cidade Tete, bairro Francisco Manhanga, Unidade Fumbe. Nasceu assim esta voz aqui de Tete, na cima da
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música de Cabo Verde Show. A banda Cabo Verde Show com o tema Medley Coladense. 22 horas e 3 minutos e meio.

Quando for 23 horas teremos o resumo de notícias. São neste momento 22 horas e 55 minutos. Ringo e Lorena Nhat, Lorena Nhat, na Bonga. 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

0: Vamos embora uma pausa neste tempo que reservamos a música e terminamos com este balanço com a assinatura de Luana Nhat e Ringo no tema Nabonga. São neste momento 23 horas.
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2: Boa noite. O resumo das notícias a esta hora com a apresentação de Mandy e Conselho. Reforçada a capacidade operacional no setor de saúde em Tete com a entrega esta sexta-feira de 3 novas viaturas. Trata-se de viaturas alocadas ao Serviço Distrital de Saúde de Zumbo, o Depósito Provincial de Medicamentos e Centro Operativo de Emergência. Está para breve a criação de uma incubadora de negócios destinada a acolher e desenvolver projetos concebidos por estudantes universitários na província de Tete. A infraestrutura irá funcionar nas instalações da Unipungo Extensão de Tete e terá como missão orientar, acompanhar e impulsionar os planos de negócios de estudantes de diversos cursos lecionados por aquela instituição de ensino superior. O Serviço Nacional de Investigação Criminal em Tete deteve esta semana um suposto cabecilha de um grupo de indivíduos indiciados de burla com promessa de emprego. Segundo o porta-voz do CERNIC, o grupo atuava na cidade de Tete, no bairro Francisco Manhanga, há cerca de um mês, onde contabilizou mais de 500 mil meticais resultantes de ações de burla a 47 pessoas. A Assembleia Provincial de Tete enfrenta dificuldades para as comissões de trabalho fazerem a fiscalização das realizações do Conselho Executivo Provincial. Em causa está a exiguidade de recursos financeiros resultante da crise económica global, segundo o porta-voz daquele órgão. Desporto. A 20ª edição da fase provincial dos Jogos Desportivos Escolares 2026, terminada esta sexta-feira, pré-selecionou um total de 272 atletas e 28 técnicos para a fase nacional dos Jogos Desportivos Escolares em Inhambane 2026. Os grandes vencedores foram os distritos de Tete, Angónia e Moatize, que ocuparam os primeiros 3 lugares do pódio em diferentes modalidades desportivas. O governador de Tete disse que a 20ª edição dos Jogos Desportivos Escolares, terminada esta sexta-feira na cidade de Tete, foi uma verdadeira propaganda do desporto estudantil ao nível de Tete. Domingos Viola disse que foi a edição mais competitiva, difícil para todos os participantes, onde disputaram talentos que alimentam esperanças de um bom desempenho na fase nacional dos Jogos Desportivos Escolares de Inhambane 2026. Apresentamos o resumo das notícias a esta hora. Boa noite.
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0: São neste momento 23:08. Vamos ter aqui um tempo para música, pois vamos convidar Martinho da Vila e o tema bem bonito, já dos anos passados, para depois ficarmos com o programa Ressonância das Músicas. Recordar que hoje temos a madrugada, a partir da Tete, com Egídio Pascoal.

0: Estamos de volta! Seja muito bem-vindo ao Ressonância das Músicas. Eu sou Amarildo Roberto e é um privilégio estar na sua companhia nesta noite de sábado. O programa de hoje vai mergulhar no conteúdo musical, a informação, na mensagem, aquilo que cativa-nos a compreender o significado e nos faz despertar. Estamos a falar da alquimia do ritmo, um espaço dedicado a sons que não servem apenas para dançar, mas para curar, para reconstruir o espírito e para nos lembrar da nossa humanidade comum.
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0: Iniciamos nosso programa com uma homenagem à arteira vital que corre no coração da nossa terra. Se a música é um rio que lava a alma, então nada mais apropriado do que ouvirmos Kaliza com o tema Ngozi. Repare na suavidade dedilhada da guitarra e na percussão que mimetiza o balanço rítmico da correnteza. Não há pressa nesta composição. Ela respira. A alquimia aqui é a da contemplação. Kaliza usa sua voz para nos conscientizar sobre o risco de se viver em zonas propensas a cheias e inundações.

escutar Caliza é um exercício de purificação. Esta música reconstrói em nós a ligação com o que é essencial: a terra, a água e a nossa identidade. Ngozi lembra-nos que a nossa vida é mais valiosa do que aquilo que nós possuímos, os bens materiais. Da nossa terra para a Jamaica, de Tete para Jamaica, em 1980, já debilitado fisicamente, Bob Marley entregou-nos a sua obra mais espiritual, Redemption Song, é pura alquimia. Ao contrário do reggae vibrante que o consagrou, aqui temos apenas Marley e a sua guitarra acústica. É a música que cura através da libertação mental.

Quando Marley canta Libertem-se da escravidão mental, ele está a oferecer uma medicina para a alma. Uma faixa que continua a reconstruir a identidade de milhões de pessoas em todo o mundo, décadas depois. Voltamos para Moçambique para ouvir a autoestima do Costa Neto. Reparem na suavidade da guitarra e na presença vocal do artista. É um tema que parece lavar a alma de quem ouve, trazendo uma mensagem de esperança e fé.

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1: A alquimia aqui é a da paz interior. É o tipo de canção que ouvimos quando precisamos de parar o barulho do mundo para escutarmos o nosso próprio coração. Um momento de luz no nosso Ressonância das Músicas. E esta mulher aqui que vamos ouvir, nos anos 80 e 90, ela mudou a forma como ouvimos o folk. Tracy Chapman traz-nos a construção de um mundo novo. A batida da guitarra e Talking About a Revolution é insistente como um batimento cardíaco que se recusa a parar. É a música que cura a passividade e inspira a ação social. Vamos ouvir.

Na música Talking About a Revolution que acabamos de ouvir, só podemos concluir que Chapman prova que três acordes e uma voz honesta são suficientes para construir um exército de consciência. Uma lição de que a mudança começa no som que escolhemos ouvir hoje. Regressamos a Moçambique ao som do mestre Wazimbo, mas não para a marrebenta festiva, e sim para a dignidade do cotidiano. Em Sapateiro, a música reconstrói o valor do trabalho simples. O ritmo é pausado, permitindo que a letra nos conte a história de quem constrói a vida com as suas mãos.

0: Este é o Wazimbo, que na música Sapateiro cura o preconceito e eleva o homem comum ao estatuto de herói. E a música moçambicana a dar voz àqueles que o mundo muitas vezes finge não ver. Vamos ao encontro do mestre da fusão rítmica.
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0: Casimiro Nussir.

0: Casimiro Nhusi não é apenas um músico, é um embaixador da cultura moçambicana no mundo, radicado há anos no Canadá, mas com um cordão umbilical enterrado aqui. Em Chacunamata, ele prova que o louvor não precisa de ser estático. Ele usa a força da nossa rítmica tradicional para dizer que a alegria é uma forma de oração. Deus não está apenas no silêncio, está no movimento da nossa gente.
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0: E continuamos com o Ressonância das Músicas, ouvindo a alquimia dos ritmos das nossas novas vozes de Moçambique. A Samatuce traz-nos uma sensibilidade jazzística única. Em Aprendeste Aonde, que faz parte do álbum Muchangana 2022, a artista moçambicana reflete sobre as lições do amor e o comportamento humano nas relações. A letra funciona como um questionamento a alguém que mudou a sua forma de agir ou que demonstra atitudes inesperadas, perguntando essencialmente onde essa pessoa aprendeu a ser assim.

pode parecer apenas uma música de rádio, mas Rap de Pharrell Williams é um fenômeno de psicologia musical. A estrutura de palmas e o ritmo ascendente libertam endorfinas instantaneamente. É a alquimia da felicidade deliberada.

Depois de ouvirmos esta música, só podemos chegar à conclusão de que, às vezes, a cura é simplesmente permitir-se ser feliz por 3 minutos. É verdade. Pharrell construiu um hino global que quebrou barreiras culturais através da simplicidade da alegria. Voltamos ao mestre Stewart Sukuma. Aqui, a marrabenta não é apenas diversão, é reconstrução cultural. Stewart pega no ritmo que nos define e dá-lhe uma estrutura sinfônica. É a valorização do que é nosso através da excelência.

0: Aqui está Stewart Sukuma a curar a nossa baixa autoestima cultural. Ao ouvirmos esta qualidade de produção, sentimos que o nosso potencial moçambicano é infinito e a música a construir orgulho nacional. Terminamos o nosso programa de alquimia com o mestre dos mestres. Em tempos de guerra, Louis Armstrong cantou a beleza do mundo. A sua voz, rouca, cheia de experiência, traz um conforto que nenhuma outra música consegue. É a música a reconstruir a esperança num futuro melhor. Armstrong lembra-nos que, apesar de tudo, o mundo ainda pode ser maravilhoso se soubermos ouvir a ressonância certa.
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0: assim, com a serenidade de Louis Armstrong, chegamos ao fim de mais uma viagem. Que noite extraordinária tivemos no Ressonância das Músicas. Hoje deixamos-nos levar pela alquimia do ritmo. Navegamos por sons de cura com Kaliza, Bob Marley, Assa Matusse e entre outros, provando que a música é de fato a ferramenta mais poderosa para reconstruir o espírito humano. Espero que tenha saído desta noite um pouco mais leve e muito mais inspirado. Eu sou Amarildo Roberto e foi um prazer imenso ser o seu guia nestas ondas sonoras. Voltamos no próximo sábado à mesma hora com mais histórias e mais música que nos faz vibrar. Mantenha a música no coração e a paz no espírito. Tete, Moçambique, África, Mundo, boa noite.
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Daqui a pouco teremos as notícias da meia-noite, então a seguir a madrugada até às 4 horas e 55 minutos. Vou aproveitar a deixa para agradecer a preferência e a audiência e marcar um novo encontro em português amanhã quando forem 11 horas e 55 minutos. Agradecer no colher na técnica e a locução de Zaina Dinomar.

0: Boa noite às notícias apresentadas por Nelson Mulan. Três pessoas da mesma família morreram de forma súbita na cidade da Machês, província de Inhambane, na quinta, sexta-feira e sábado. Trata-se de um casal e filho que residiam no bairro Macupula. O pai da família morreu na quinta-feira, a esposa na sexta-feira e, no sábado, o filho. A Associação dos Médicos Tradicionais, a Medram e a Medicina Legal foram chamados para interpretar as mortes. A primeira-dama da República, Guetta Achapu, inicia este domingo uma visita de trabalho à província de Niassa no âmbito das celebrações do Dia Internacional da Criança, que se assinala a 1 de junho. A visita insere-se no compromisso de promover ações que contribuam para a garantia dos direitos da criança e para a construção de um ambiente seguro, inclusivo e favorável ao seu crescimento e desenvolvimento. As comemorações decorrem este ano sob o lema Proteger a Criança é a Responsabilidade de Todos, que apela ao desenvolvimento das famílias, comunidades e instituições na defesa dos direitos da criança. Durante a visita, a primeira-dama participará em encontros com crianças e em iniciativas de promoção do bem-estar infantil, com enfoque na educação, saúde, proteção e desenvolvimento da criança moçambicana, refere um comunicado recebido na nossa redação. Na província de Gaza, autoridades da mediação e arbitragem laboral instam as entidades patronais e trabalhadores a primarem pelo diálogo permanente como forma de prevenir conflitos laborais. Segundo o diretor do Centro de Mediação e Arbitragem Laboral em Xaixá, Egídio Langa, no trimestre passado o setor intermediou 30 casos de conflitos laborais sem a reintegração dos trabalhadores.
1: A maior parte dos processos submetidos de mediação são os que alcançaram acordos. Infelizmente, no primeiro trimestre, nós registramos reintegrações, mas sempre temos apelado para que haja, sempre que possível, esta manutenção dos postos de trabalho, que é, portanto, um fator muito importante, que garante que, portanto, o trabalhador continue, portanto, a dar assistência, portanto, à sua família.
0: Egídio Langa aponta que o diálogo não só permite a resolução de conflitos, mas desperta situações ocultas nas empresas antes da sua transformação em conflitos laborais. O primeiro secretário do Comitê Provincial da Frelimo em Cabo Delgado, José Calim, exige maior compromisso, disciplina e patriotismo no seio da Organização da Juventude Moçambicana naquela região do país. Para José Calim, Frelimo preconiza uma juventude cada vez mais interventiva e vigilante, capaz de manter o seu papel histórico na mobilização comunitária e no fortalecimento da coesão interna do partido. O repto foi lançado este sábado na Vila de Moeda, na abertura da primeira reunião provincial de quadros da OJM em Cabo Delgado.
2: O compromisso político de cada quadro da OJM deve estar orientado para o interesse coletivo e para o fortalecimento do nosso partido, colocando sempre acima de interesses individuais o bem-estar do povo e a estabilidade da nossa província e do nosso país.
0: O evento de um dia reuniu mais de 250 participantes, entre os quais antigos e atuais secretários dos comitês distritais da agremiação na província, os presidentes dos municípios de Moeda e Mocimbo da Praia, além de vários convidados. Atualidade internacional. As Forças Armadas dos Estados Unidos interceptaram este sábado mais um navio mercante que tentava chegar a um porto iraniano em alegada violação do bloqueio imposto por Washington aos portos do Irão. Segundo fontes norte-americanas, o navio com bandeira da Gâmbia ignorou várias advertências antes de ser imobilizado por aeronaves dos Estados Unidos no Golfo de Omã. Esta é a sexta embarcação interceptada desde o início do bloqueio decretado em abril na sequência da escalada militar entre os Estados Unidos, Israel e o Irão. O tempo. A cidade de Tato poderá ser este domingo a mais quente do país, com 31 graus centígrados de temperatura máxima prevista, seguida por Pemba, com 30 graus. Beira, Nampula e Quilimane, 29, Vilanculo, 27, Xaixá e Inhambane, 26, Maputo e Chimoio, 24, por último, Lixinga, 22 graus centígrados de temperatura máxima. Apresentamos as notícias próximas às 5 horas.

0: Boa noite, estimado ouvinte. Esta é a madrugada amiga da Rádio Moçambique em Tete, no fecho do mês de maio. Até perto das 5 horas estará na companhia de Egídio Pascoal e Cândido João, nesta viagem com assuntos de interesse e boa música. Um abraço a todos e bom fim de semana.
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Começamos assim com esta linda música da Shakira, acompanhada pelo Burna Boy, Let's Go, o hino do Mundial 2026. Shakira, mais uma vez, foi confiada para compor a música da abertura de uma Copa do Mundo, após já tê-lo feito em 2010 no Mundial que se realizou na África do Sul com a música Waka Waka. Nesta madrugada que encerra o mês de maio, vamos homenagear Bob Marley, estrela jamaicana da música reggae. Contamos ainda com a presença de Elton Miguel e a sua turma no programa 45 Graus e ainda teremos o Amarildo Roberto com Ressonância das Músicas e, na parte final, vou deixá-lo deliciar-se com um grande espetáculo musical. Portanto, vai ser uma noite fantástica.

A nova música de Trent Fingers, que dá título à sua EP Minha História, que já é um caso de sucesso. Daqui a pouco vamos trazer a nossa grande homenagem a Bob Marley, estrela jamaicana, que morreu a 11 de maio de 1981. E porque estamos no último dia do mês de maio, achamos por bem falar deste astro da música mundial.

Robert Nesta Malley foi um cantor e compositor jamaicano, o mais conhecido músico de reggae de todos os tempos, famoso por popularizar internacionalmente o género. Já vendeu mais de 70 milhões de cópias e, em 1978, 3 anos antes da sua morte, foi condecorado pela ONU com a Medalha de Paz no Terceiro Mundo. Sua obra tratava principalmente de temas políticos, sociais e espirituais. Dedicado a protestar contra injustiças sociais, Bob Marley é mundialmente celebrado como a voz dos pobres e oprimidos, sendo considerado um símbolo de resistência negra, espiritualidade, defesa dos direitos humanos e luta por justiça social. Suas músicas denunciavam o racismo e a desigualdade social, o colonialismo e a guerra. Devoto do movimento religioso Rastafari, a vida e obra de Bob Marley foram profundamente influenciadas por sua fé. Sua música serviu de porta-voz às convicções e temas da fé Rastafari, como as interpretações afrocêntricas da Bíblia e o panafricanismo. A África e suas questões, como a miséria e a colonização europeia, foram também assuntos amplamente abordados em suas músicas. A coletânea Legend, lançada 3 anos após a sua morte e que reúne alguma das suas músicas menos militantes do artista, é o álbum de reggae mais vendido da história. Bob Marley foi casado com Rita Marley, uma das I3s, trio vocal de apoio que passou a acompanhar a banda de Marley após ele ter saído em carreira solo. Ela foi mãe de 4 dos seus 12 filhos, entre eles 2 adotados, a exemplo dos renomados Zig Marley e Stephen Marley. Outros de seus filhos também seguiram a carreira musical, como Kimani Marley, Julian Marley e Damian Marley. Em março de 2004, Bob foi eleito pela revista Rolling Stone o 11º maior artista mundial de todos os tempos.

Vida e Carreira. Após a parte europeia da turnê do último álbum, Marley e sua banda partiram para os Estados Unidos, onde iniciaram a vasta agenda marcada naquele país, com duas apresentações no Madison Square Garden, em Nova York. Entretanto, durante a segunda apresentação, Bob Marley passou mal, desmaiando no palco, e vários exames foram marcados para descobrir o que havia de errado com ele. O artista chegou ainda a fazer mais shows. Em 23 de setembro daquele ano, na cidade de Pittsburgh. Com os exames, os médicos descobriram que ele sofria de uma espécie de câncer de pele chamado melanoma lentiginoacral, um dos vários tipos de melanoma. O câncer já havia sofrido metastase e se espalhado para o estômago, os pulmões e o cérebro, razão pela qual ele havia desmaiado no show. Foi neste momento que ele e seus amigos perceberam que uma unha caída em seu pé não era fruto de um acidente ocorrido em um jogo de futebol na Inglaterra em 1977, mas um sinal do câncer que se desenvolvia sob a unha do dedão do pé. Os médicos aconselharam Marley a que ele passasse por um procedimento cirúrgico para a amputação do dedão do pé, além de tratamento com rádio e quimioterapia. Mesmo assim, diziam o prognóstico de recuperação era muito difícil e nenhum deles dizia que ele tinha grandes chances de chegar ao final daquele ano. Porém, Marley e sua família recusaram o tratamento apresentado por duas razões. Em primeiro lugar, a sua filosofia Rastafari adotava o chamado voto nazireu, que vedava qualquer modificação do corpo, inclusive o corte de cabelos e barba, motivo pelo qual os membros da religião utilizam barba e longos dreadlocks. E segundo lugar, Bob se preocupava com o efeito que uma amputação pudesse ter em seus movimentos no palco, em sua dança, afetando a sua carreira artística. Ao invés disso, o artista jamaicano recorreu ao tratamento naturalista e polémico da clínica Ringberg do Dr. Joseph Issel na Alemanha entre o final de 1980 e início de 1981, pela indicação do Dr. Carl Fraser, um dos médicos favoritos entre os rastafares na época. Durante algum tempo, o estado de Marley parecia ter-se estabilizado. O músico e a sua família chegaram a acreditar que podia haver esperança de uma recuperação. Entretanto, quando o tratamento mostrou sinais inequívocos de não estar dando certo, a família recorreu a tratamentos tradicionais jamaicanos, como poções, incensos e velas aromáticas.

Morte. Finalmente, no início de maio de 1981, o Dr. Issels avisou que nada mais poderia ser feito e Bob Marley, já abatido pela doença, decidiu que era hora de retomar para sua casa na Jamaica para passar seus últimos dias junto à família e aos amigos. Entretanto, ele não conseguiu completar a viagem. O cantor passou muito mal no avião, a caminho do país caribenho, tendo-se internado às pressas em um hospital em Miami, quando o voo fez escala no aeroporto da cidade. Sua mãe e alguns parentes e amigos residiam na cidade e fizeram companhia a ele naqueles últimos momentos. O artista morreu pouco antes do meio-dia do dia 11 de maio de 1981, menos de 40 horas depois de deixar a Alemanha e pouco mais de 3 meses após completar 36 anos de idade.

0: Depois da homenagem a Bob Marley, vamos a uma conversa afinada com o antigo DJ, hoje chefe de cozinha, Salif Keita. A entrevista é conduzida por Zainadine Omar.
1: O nosso convidado de hoje responde pelo nome de Salif Keita, mas não é o Salif Keita músico, mas sim Salif Keita, não muito jovem, mas daqui de Tete, que abraçou a arte de cozinhar. Salif, boa noite.
2: Boa noite.
1: Bom, talvez começar pelo nome Salif Keita. Como é que aparece este nome?
2: Yeah, muito engraçado, não é? Muita gente pergunta isso. Na verdade, este nome vem porque o meu pai, acredito eu, na altura gostava muito do famoso cantor Salif Keita. Eram músicas dos tempos, estavam aí a bater. Se engraçou e fiquei com o nome.
1: Mas estás feliz com o nome?
2: Tô.
1: Mas em vez de abraçar a arte da música, foste abraçar a arte da culinária.
2: Sim.
1: E, Salif, tu nasceste em Tete? Como é que é o teu percurso de infância?
2: Na verdade, eu nasci em Climane, só que venho para Tete muito, muito pequeno mesmo. A minha infância toda foi com a minha avó, mãe do meu pai e o pai do meu pai. Acabei sendo o filho mais novo da minha avó. Cresci cá, estudei cá, fui para Climane só por 2 anos, mas voltei para Tete e nunca mais saí de Tete. As minhas raízes são todas cá de Tete.
1: Exatamente, então em Climane só nasceste?
2: Só nasci em Climane e conheço Climane nas férias. Uhum. Praticamente sou um peixe fora d'água em Climane.
1: Ok, e és um peixe dentro d'água em Tete?
2: Com certeza.
1: Um autêntico pente.
2: Pende dos ABS.
1: Salif, então tu começas a estudar em que ano aqui em Tete?
2: Eu começo a estudar em 86, 87,
1: uhum.
2: na escola Jusina, na altura com o diretor, o famoso diretor Kaluamba. Foram bons tempos. Estudei na escola Jusina, depois fui a Climane por 2 anos, acabei voltando, passei pela TC Congresso, fui a SOS. E terminei aqui na escola secundária.
1: Neste tempo da tua infância, da tua juventude, como é que eram, por exemplo, as brincadeiras? Tu te interessaste, assim, por exemplo, em alguma modalidade esportiva? Como é que eram as coisas na época?
2: Eu joguei a bola no desportivo, para além de jogar no bairro. Mas quando chegamos ao desportivo, aquilo era uma situação que a gente corria com as nossas próprias botas, nosso próprio equipamento, não tínhamos ajuda nenhuma. Às vezes, quando tínhamos uma lesão, chegávamos a casa, levávamos ali uns tapas, porque é que foste provocar ali, porque é que foste arranjar essa ferida, porque é que foste arranjar este hematoma. Pronto, aquilo enfraqueceu e acabamos desistindo. Eu e mais alguns amigos naquela altura acabamos desistindo do futebol para continuar mais ligados aos estudos. Houve uma fase que até também comecei a aprender a pôr música na altura com o falecido DJ Veloso no Complexo Pemba, para quem conheceu. Era um sítio renomado onde é que todos nós íamos lá tocar, aprender a tocar, a dançar. Fiquei durante 5 anos, mas depois... Pronto, parei de tocar. Naquela altura também não havia muito valor pelo DJ. Então, pronto, comecei já a trabalhar. Aí já me roubava o meu tempo, né?
1: Mas eu queria voltar um bocadinho para trás neste momento de infância. Como é que foram as tuas amizades, por exemplo, com as menininhas?
2: Sinceramente... Dizer que eram boas alturas, a gente brincava do bom e do melhor, não é como hoje, há muita diferença mesmo. Naquela altura a gente ainda fazia cartas, era capaz de ficar 2 ou 3 dias, às vezes 1 semana, para ouvir a resposta do seu pedido de namoro. Uhum. E os namoros não eram logo... É para conhecer hoje, aí já estás a ter intimidade. Às vezes a gente tinha que se conhecer, brincando, no sentido que ir comprar um sorvete, comprar uma bolacha, ir passear, tomar um sumo. Você podia ficar meses e meses sem ter intimidade ainda.
1: Mas dizem que no Complexo Pemba muitos jovens se divertiam. Havia muitos programas. Queres fazer menção mais ou menos dos programas que havia na época, por exemplo?
2: É verdade, é verdade. Um dos programas que marcou muito a juventude foi Chuva de Estrelas, onde as pessoas iam lá a cantar, mostrar o seu talento. Me lembro que na altura muita gente mostrava muita vocação para a música. Eu acredito que se naquela altura já tivéssemos estúdios como hoje, nós já teríamos muitos, mas muitos cantores nascidos e crescidos aqui em Tete. Haviam vários outros programas que na altura o Arifo organizava e que, sinceramente, era um sítio onde a gente podia dar as voltas, ir ao Cigano, ir ao Freitas, ir aonde fosse, mas ao domingo tínhamos que ir cair ao Complexo Pemba.
1: Então, Salif agora cresceu, já não é jovem, e apesar de eu ter dito no princípio que jovem, né? Mas é um jovem assim, um jovem pouco mais velho, digamos assim. Bom, e hoje Salif tem muitas ocupações, preocupações, certamente que deve ter uma esposa, uns filhos. Quer falar sobre isso?
2: É positivo. Hoje eu já me sinto naquilo que eu achava que o meu pai era chato, né? Um dia ele sempre dizia que amanhã vais ser pai e vais sentir ou vais aprender daquilo que eu te digo hoje. Na altura, quando os meus avós chamavam a atenção por causa daquelas saídas, até me lembro perfeitamente que o meu avô uma vez chegou a ponto de me perguntar se lá nas discotecas onde é que a gente ia, davam prémios ou pagavam um bônus ou um salário, porque nós todos os finais de semana queríamos sair. Mesmo quando esta uma segunda-feira, sexta, sábado, domingo, estávamos aí a sassaricar na discoteca. Mas, infelizmente, os tempos são outros.
1: Mas não será porque os teus avós eram muito religiosos?
2: Sim. Também acho, né? Eu me lembro na altura, mesmo com tantos mimos, sendo o mais novo de casa, sou o neto mais velho e que me considero o filho mais novo, porque cresci com eles. Haviam regras, sim. Eu me lembro que na altura eu não conseguia ficar sem camisa diante dos meus avós. Não conseguia, opa, se saísse, tinha que saber como entrar, porque depois das quatro, eles acordarem para aquelas orações, já ficava meio complicado para entrar em casa. Por mais que fosse a uma farra, e se batesse uns copos lá, tinha que saber como entrar em casa, não podia vir a cambalear ou altamente coisa, por respeito à religião, porque eles eram muito, mas muito rigorosos, né? Na altura,

0: Minha avó era uma das maiores comerciantes aqui em Tete na altura, então aprendi desde muito cedo
1: A contar as quinhentinhas.
0: a atender clientes, a dar trocos. Eu, por incrível que pareça, eu me lembro que na altura eu até fazia depósitos para uns primos, eu sem conta no banco, eu só tive a minha primeira conta no banco aos meus 19, 20 anos, abri a conta sozinho. Quando comecei a trabalhar, já queria começar a aprender a fazer poupança, porque tudo que pagava na altura eram trocos lá da loja, é porque vendia qualquer coisa, ou comprava uma coisa, quando ia de férias vinha para aqui e vendia. Então aquele dinheiro praticamente não era poupado.
1: Queres-me falar um pouco sobre os locais onde passaste, como as empresas que.
0: Sim. Primeiro emprego que eu tive foi numa loja dos fardos, que estava mesmo ali ao pé da mesquita. Na altura a loja chamava-se Móveis Universo. Então fiquei lá um ano, praticamente um ano e 2 ou 3 meses. Depois tive uma nova proposta para uma outra empresa que também era no ramo de vendas, que era gerida pelo pessoal da Socomol na altura, mas nesta empresa estavam lá mais duas empresas juntas. Então, em que eu fazia trabalhos na Socomol, também fazia trabalhos para a Socarapau e também fazia trabalhos para a Cabeça de Veio. Então, já saía para os distritos e fazer vendas nos locais lá. É uma das coisas que me fez conhecer muito. Conheço todos os distritos da província de Tete. Dali acabei tendo uma outra proposta para mim, Tete.
1: Mas desses distritos, o que é que tu achaste? Se te convidassem para viver, qual era o distrito que tu escolherias?
0: Nós temos aqui distritos, mas muito, muito ricos e interessantes, principalmente como Tsangano, Angónia, aquelas zonas de Macanga, Chifunda, são zonas onde é que você sente como se não estivesse em Tete. Isto porquê? Porque o clima ajuda bastante e é uma zona altamente produtiva. Eu, na verdade, sempre apreciei vida de campo, ver machambas. É que no campo, anoiteceu, as pessoas recolhem. Amanheceu, todo mundo está a acordar para a vida. Então, é uma vida mais saudável.
1: Se dissessem agora, escolhe um distrito para viver, Salif.
0: Macanga, Angónia, Tsangano, ai, eu ia correr.
1: Então, disseste que depois começaste a trabalhar
0: Depois vou para a Mitete
1: Mitete
0: Comercial,
1: Comercial, sim.
0: fico 5 anos lá. Depois da Mitete parei um pouco, entrei para a área da Madeira, onde é que fiquei lá durante 2 anos a tentar explorar esta área. Na altura era uma área que se explorava com muitas dificuldades, não era fácil, mas deu para fazer alguma coisa. Depois houve uma proposta para a Café e Companhia, uma empresa que estava a trabalhar para uma subcontratada no tempo da Vale. Fiquei lá a trabalhar. Depois voltei outra vez a tentar conta própria sozinho. Não deu certo pela segunda vez. Acabei tendo uma proposta da MDL, uma empresa que estava num setor de minas. Tinha equipamentos para carregamento e descarregamento de explosivos na mina. Fiquei lá durante 1 ano e meio. Quando a empresa terminou o contrato, antes de terminar o contrato, já estava a ter uma proposta da Orica, uma empresa que vinha expandir a sua operação de minas. Mas no meio disso, enquanto não se firmava o contrato daquela empresa com a Vale, acabei tendo proposta da própria Vale mesmo. Fui trabalhar para a Vale durante 2 anos e meio. Quando a Orica firmou o contrato, veio ter connosco, nos fez a proposta e nos tirou da Vale para a Orica. Fiquei lá praticamente também, vamos falar aqui, aí uns 3 anos, 3 e meio. Quando terminou o contrato da Orica com a Vale, é quando eu já, em 2021, já volto outra vez à vida da restauração. Já volto mesmo como cozinheiro, comecei a mostrar os meus dotes. Na verdade, é um dote que já vinha
1: Mas como é que
0: desde.
1: começa este bichinho de cozinhar, Salif?
0: Como.
1: E alguém me disse que tinhas uns avós que cozinhavam bem.
0: Na verdade, aquilo que eu disse, como vivia com a minha avó aqui,

0: E muitas das vezes, quando ela estivesse na cozinha, eu tinha sempre curiosidade de ir para lá ver como é que se faz aquilo, como é que não se faz. Às vezes pedia ela, deixa-me um pôr, eu punha, ela explicava, põe sal assim, esta quantidade é suficiente, isto para guisar tens que fazer assim, primeiro faz aquilo. E fui aprendendo. Graças a Deus, saí-me bem e não tinha dificuldades. Quando era para fazer qualquer coisa, mesmo no tempo da juventude, com os amigos, quando fosse para grelhar um frango, na altura, digamos, era mais cafarel, né? Quando fosse para grelhar aí umas pernas de cabrito, eu é que era o destacado para fazer aquilo. Também me inspirei muito mais com graças a Deus, esse dom de cozinha também vem do lado da família da minha mãe, da parte da minha mãe, onde é que existiram chefes de renomes. Neste momento ficou só um, que é o chefe Graça, mas tinha um irmão, que era o Marcos, já faleceu há uns anos, tem a irmã, que é a Cátia, também são muito bons da cozinha. Então fui me inspirando nele, fui aprendendo, fui criando mais curiosidade, fui abrindo um pouco demais os meus horizontes e comecei a me dar bem.
1: E na área de restauração, passaste por muitos restaurantes em Tete, como é que foi?
0: Não. Por acaso, em tempos anteriores já dei uma mão e aprendi muito, na verdade, com o pessoal ali, porque eu era muito amigo do pessoal do Complexo Pemba, via como é que eles faziam as compras, vendas, como é que inventavam os programas. E pronto, foi fácil para mim, na altura de abraçar. E o forte para mim é que eu abracei com conhecimento. Comecei a mostrar e a fazer aquilo que eu sei fazer na cozinha. Graças a Deus não sou dependente de funcionários. Ok, quando tenho eventos grandes, costumo ir subcontratar mais para auxiliar, não porque eu dependo totalmente deles, né? Porque faço tudo e tive muita curiosidade, aprendi muito e estou a aprender até hoje.
1: Felipe, fez algum curso? Como é que é?
0: Culinária, não. Mas já estou inscrito para fazer um curso e estou até a ponderar, depois do curso, vou fazer um estágio que vai ser na Ásia, provavelmente será em Macau, mas antes talvez passarei por Portugal para aperfeiçoar um pouco mais. Mas vamos ver, porque esses cursos vão ser cursos inteiramente suportados por mim, o que não se torna fácil, né?
1: Exatamente. Mas eu falava em sítios onde Salif, por exemplo, explorou, entende? Por exemplo, restaurantes que Salif.
0: Quando registrei a empresa, né? Coincidentemente a empresa tem um nome de origem da Zambésia, que é o Cafuro, mas o único sítio que eu acabei explorando foi no Matema. Abri muito antes de começar a coisa, tinha aberto um barzinho, era uma coisa alugada, mas muitas das vezes é aquilo que a gente diz, confiar no trabalhador. Nem sempre dá certo, porque o trabalhador vem mais trabalhar porque quer fazer a sua parte, né? Se vai prejudicar às vezes o patrão, se não prejudicou, se teve receita, não teve. Não trabalha com metas, né? Ele só trabalha porque quer dinheiro. Se fez a parte dele, mas ao final do mês também quer esticar o braço e pedir o salário. Mas a maior experiência minha de restauração foi quando eu abri aqui na antiga Geração da Viragem. Foi um sítio bom, mas infelizmente, porque é um local muito bonito e próximo a locais renomados, mas infelizmente não saía água, ou não sai água, então tinha que ter um custo adicional de água que estava a sair muitíssimo, mas muitíssimo caro, né? Tinha um pessoal lá que trabalhava comigo, eu cheguei a ter até 13 pessoas, mas infelizmente nem todos conseguiam tomar conta do recado. Muitas das vezes eu tinha que ir lá correr para tentar resolver uma questão que estava a ser mal feita ou para retificar uma questão que está ali mal feita. Não digo que seja o melhor do que eles ou melhor do que todos, não. Porque gosto de fazer as coisas com conhecimentos, com bases mesmo e com certeza daquilo que eu estou a fazer. Não vou fazer ou não vou querer experimentar quando tem uma ordem de cliente e o cliente está à espera daquele prato. Aí a coisa vai ser com pressa e sob pressão, naturalmente que as coisas não saem bem.
1: Se tivesse água, talvez
0: Se tivesse água, estaria muito bem. Naturalmente teria que trocar a equipe, porque a equipe de trabalho também que eu tinha não estava a ajudar. Mas pronto, foi uma experiência e foi dali onde é que eu vi que mesmo, hoje quando não estou, o meu local está fechado, prefiro assim, porque as pessoas não são de se entregar ao máximo para aquilo que fazem, né?
1: Já falamos muito, por que não fazer um intervalo e beber uma água, um café, para voltarmos? Mas enquanto isso, podemos ouvir um pouco de música. O que é que propões?
0: Eu gosto muito de ouvir uma música daquelas bem antigas, do Roberto Carlos, como assim, Velho Caminhoneiro, ou Amigo. Então são músicas relaxantes, que lembram um passado. Antigamente, quando era criança, ouvia bastante e nós nos espelhávamos nos nossos mais velhos.

0: Bom, já escutamos a música de Roberto Carlos. Vamos voltar à nossa conversa, Salif. Espero que tenhas recuperado as energias de muito falar aqui. Então, depois disso, Salif, o que é que fez? Depois de fechar a geração da viragem e tudo?
1: Eu voltei a fazer os meus trabalhos. Tenho um quintal enorme, onde é que tem uma árvore, daquelas árvores centenárias, bem frondosas. Nós aqui, no nosso dialeto, chamamos um toue, né? Em português é figueira selvagem. Foi a primeira árvore que eu plantei no meu terreno. Me lembro perfeitamente quem me ofereceu até aquela muda. Foi um senhor, pai de uns amigos, irmãos, que eu também o considero como pai, o senhor Loi, Kong Loi, me ofereceu. Com muito gosto plantamos juntos. E está aí a árvore hoje, já tem sensivelmente 28 anos.
0: A árvore. E está bem grande.
1: Bem grande, bem grande.
0: Então, tu trabalhas em casa, né?
1: Sim. Fiz um cantinho, onde é que organizei, criei as condições, recebo lá os clientes. E onde está-me a trazer mais destaque, e graças a Deus o trabalho tem estado a me sair muito, mas muito bem. Está-me a relançar muito para fora, para aqui, para dentro e para fora também.
0: Pois, porque há informações de que Salif, em todas as feiras que acontecem, Salif é o destaque nas feiras.
1: Sim. Na verdade, já participei em várias feiras, festivais, desde o Festival de Cabarito, Festival de Pende, apuramento para o Festival Nacional de Cultura em 2023. Foi em Matiz durante 2 dias. Já estive em 2 ou 3 festivais de Cabarito, em Teta. Já fui a um festival. Como é que posso explicar? Aquele festival é internacional porque junta vários chefes de cozinhas, desde do Brasil, África do Sul, de Portugal, de Moçambique. E tive o prazer, por exemplo, o ano passado, de ir ao Barbecue Festival, que foi no Maputo. Dia 4 de outubro, no campus da UIM, onde é que fui o único a ir representar com o cabrito e um congue de tete. Na verdade, para dizer como é que eles interessam e fazem o convite. Eles anualmente fazem uma pesquisa nas províncias para quem está-se a destacar com a gastronomia, né? Principalmente churrascos, quem trabalha com carne. Felizmente me caiu o convite, porque também quem organiza é uma pessoa conhecida. Ele, quando ouviu falar de mim, foi fazendo as suas pesquisas, teve a certeza daquilo que queria, lançou-me o convite. Quando fui para lá, ele ficou extremamente satisfeito. Inclusive, o pessoal que veio do Brasil ficou extremamente satisfeito. Mesmo os sul-africanos também gostaram e trocamos muitas
0: Aliás,
1: experiências.
0: eu vi que passaram muitos vídeos, as pessoas a falarem Salif, gostamos do teu cabrito de tete, gostamos do teu, não dizia um congue, uma coisa qualquer, quase um congue. Notei, vi assim várias personalidades que participaram, entre moçambicanos, brasileiros, talvez angolanos, sul-africanos, e falaram do Salif Keita nesses vídeos.
1: E na verdade, eu por acaso, quando fui formulado aquele convite, eles pediram congue. Eu saí daqui, vou para Maputo sem um congue. Chego a Maputo numa quinta-feira. Vou-me reunir naquela primeira quinta-feira, o encontro, o evento era sábado, eles estão a falar de um congue. Eu, ei, agora esta. E já estão a mostrar, porque aqueles eventos são organizados de uma tal maneira em que eles já põem o menu, já põem o teu nome. O cliente, quando chega, não tem que perguntar de novo, ele já está informado para não ficar atrapalhado ou não pensar que está a ser subfaturado. São eventos de outra dinâmica e muito claros. Eu, e agora, tive que evidenciar todo o esforço para receber um congue na sexta-feira, e recebi na sexta-feira, mas digo que o primeiro, até quando cheguei na quinta-feira, eu até comecei a apanhar uma barrigada no meio
0: Da
1: do
0: reunião.
1: encontro, porque começo a entrar em ataques de nervos, porque estava a ver ali uns brasileiros que esta era a quarta edição que eles participavam. E na minha experiência era a primeira vez que ia participar num festival daqueles. Via os sul-africanos a falarem muito entrosados, quer dizer, dentro da matéria e do assunto. Eu, ah, e agora onde é que eu fui me meter? Mas pronto, graças a o chefe Graça, que é um primo e amigo meu, que me deu muita, muita moral. Eu na altura levava o alho, gosto de trabalhar com o nosso alho local, e que muitos lá no fim até acabaram pedindo, estavam a usar do meu alho mesmo, é o alho aqui da Angônia. Ele vem assim para mim: primo, o que é que se passa? Estás aí? Coisa, etc. Não, eu não vou conseguir, enfrentar aqui esse pessoal aqui que eu estou a ver. Não, mas não vais conseguir, por quê? Não, eu até fiz a seguinte proposta. Ele me faz uma coisa, faz lá tu os cabaritos, vamos pagar as despesas e dividimos o coisa. Ele disse, não estou a ver graça nenhuma. Se você saiu de Teta para aqui e para chegar aqui, você ter desistido lá. Mas tu sabes mesmo qual é o trunfo que tu tens aí? Eu, não. Esta coragem que te trouxe para aqui é para o meio trunfo. O maior trunfo que tu tens ainda é este pote que tu trazes aí nas mãos, que era o pote de alho. Eu, como assim? Disse, não, fica calmo, porque os outros trabalham mais com aqueles temperos, os pós, aquelas misturas todas. Então, tu vais trabalhar com um tempero natural, que é o alho, limão e vinagre. Eu, sim. Então, tu vais ver que depois daquele pessoal provar o que é teu, há de começar a vir, e dito e feito. O outro segredo também, que ele me alertou que todo mundo haveria de correr primeiro, é para a carne de crocodilo. Então, mal acabou as...
0: Também levaste carne de crocodilo para lá?
1: Não. Okay. Quem estava a fazer a carne de crocodilo eram os sul-africanos. Okay. Mas tive o prazer de aprender ali uns dotes, ver ali como é que é feito. Não tive muito tempo porque eu estava...
0: Mas regra geral, salifa é alho, limão e um pouco de louro, sal.
1: Com certeza, com certeza. Produto mesmo local. E foi isso que me fez destacar muito, né?
2: Estamos apenas no início da madrugada amiga para a gente acordada. A seguir vou deixar-vos com Elton Miguel e a Força da Juventude no programa 45 Graus.
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1: Boa noite, família moçambicana!
2: Boa noite!
1: Está a começar mais uma edição do programa juvenil do emissor provincial da Rádio Moçambique, Estudos em Tete.
2: É isso mesmo! Estamos de volta depois de 7 dias para proporcionar-te energias positivas, muita animação e boa disposição por forma a deixar o teu fim de semana ainda mais agradável em nossa companhia.
1: Muitas novidades foram preparadas com muito humor e gosto ao longo da semana. Tudo para garantir que esta edição seja impecável, como habitualmente acontece aos sábados neste canal radiofónico.
2: Pois é.
1: A título de exemplo, é a nossa convidada especial que participará do quadro Locução por um Dia.
2: Locução por um Dia. Lindo quadro este que nós preparamos para esta semana, em que poderemos apresentar ao nosso estimado ouvinte alguém que já esteve há quase 3 meses cá conosco nos estúdios, quando na altura vinha falar da sua biografia, seus trabalhos e um pouco do seu percurso profissional. Adianto dizer que essa pessoa atua como mestre de cerimônias em muitos eventos realizados cá na cidade e um pouco arredores da província.
1: Ela já se encontra nos nossos estúdios e dentro de alguns instantes poderá apresentar-se e conversar conosco em torno do tema desta edição, que é trabalhar e estudar ao mesmo tempo, impactos e desafios.
2: Iremos acompanhar todos os pontos de vista em torno deste tema, a começar por uma breve nota informativa que nos será avançada pela Edmila Fumo dentro de alguns instantes. Poderemos cá nos estúdios ter uma breve conversa com a nossa convidada, que atua como mestre de cerimônias, que vem para falar sobre o trabalho e estudo ao mesmo tempo. Quais são os impactos e desafios? Ela poderá deixar tudo quanto concerne este tema dentro de alguns instantes as suas opiniões. Áudios não vão faltar nesta edição. Os nossos ouvintes já começaram ali a gravar alguns áudios que nos estão a ser enviados por intermédio do nosso grupo do WhatsApp. Então, se ainda não estás ou ainda não fazes parte deste grupo, podes sim, neste exato momento, visitar a nossa página do Facebook, colocar lá o like, deixar o teu comentário, porque nós ao longo da semana deixamos ficar uma imagem, não é, junto do nosso tema e uma questão provocadora que está ali no nosso grupo, não é? E tu, nosso estimado ouvinte, pode sim neste exato momento visitar a nossa página do Facebook e manter-te atualizado com tudo quanto nós preparamos com relação ao nosso tema de hoje, que é trabalhar e estudar ao mesmo tempo. Quais são os seus impactos e desafios? Deixa ficar o seu ponto de vista. Pode ser em forma de uma mensagem, porque oportunamente faremos a leitura de cada uma destas mensagens que nos chegam dos nossos ouvintes, como também poderemos passar em antena os áudios que já nos chegam dos ouvintes que estão ligados a nós por intermédio do nosso grupo do WhatsApp.
1: Por ora, aceita nossa primeira sugestão musical, que pertence ao produtor VioG e conta com os préstimos vocais da Ilse Feliciano. Volte a ensinar a amar é o título desta composição que une estes grandes artistas.
2: Estás na companhia de mim, Elton Miguel e Érica do Choque na apresentação, e Eugênio Francisco nos cuidados sonoros, aos olhares bem atentos de Amarildo Roberto na realização deste maravilhoso programa. Vamos então acompanhar esta colaboração musical que pertence ao DJ VioG e conta com os préstimos vocais da Ilse Feliciano, intitulada Vou Te Ensinar a Amar.
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0: Mesmo com 2 anos após o lançamento deste sucesso, o número de visualizações no YouTube continua aumentando. Agora são 42.826 visualizações do áudio da composição que une Vioji e Elci Feliciano em Vou Te Ensinar a Amar.
1: Pois é, de lembrar que o Vioji lançou a sua mais recente EP intitulada Stronger, que conta com 6 faixas musicais no gênero Afro House, marcada pela sonoridade envolvente que traduz a essência criativa deste produtor musical. Escuta a seguir as notas informativas preparadas por Edmila Fumo. A tua especial atenção.
2: Boa noite dupla, a seguir as notas informativas que marcaram a semana. O setor de educação no distrito de Makanga, na província de Tete, tem um déficit de 240 professores para suprir todas as necessidades do processo de ensino e aprendizagem no presente ano letivo. Para combater este déficit, o setor aposta na atribuição de horas extras de turno e meio aos professores que lecionam principalmente no ensino básico. O diretor distrital de Serviços de Educação, Juventude e Tecnologia de Makanga, na província de Tete, fez saber que este ano o setor contratou 15 novos professores, número muito aquém das necessidades. Arcanjo Carvalho disse que a situação tornou-se gritante ainda com a saída de 9 professores que pediram transferência para outras escolas fora do distrito. O dirigente afirma que mesmo com déficit de corpo docente, o setor desdobra-se em ações visando garantir sucessos no processo de ensino e aprendizagem. Por outro lado, 8 novas salas de aula estão em construção em 3 escolas do distrito de Xangara, na província de Tete. Destas salas de aula, 3 estão em construção nas escolas básicas de Cuxamano, 2 de Alicune e 3 na básica Armando Emílio Guebuza, na sede distrital. A informação foi partilhada pelo diretor distrital de Serviço de Educação, Juventude e Tecnologia de Xangara, que deu a conhecer que as obras decorrem com o envolvimento das comunidades locais sob liderança dos conselhos de escola. Abílio Fote disse que para o caso da escola básica de Cuxamano, das 3 salas em construção, 2 já estão em funcionamento devido à demanda. O nosso entrevistado disse que no ano passado foram construídas 3 salas de aula com o financiamento de um parceiro e outras 5 na localidade de Chimpembeiro. O nosso entrevistado disse que no ano passado foram construídas 3 salas de aula com o financiamento de um parceiro e outras 5 na localidade de Chipemberi, através dos 20% resultantes da exploração florestal. Por último, a 20ª edição da fase provincial dos Jogos Desportivos Escolares 2026 terminou ontem, sexta-feira, pré-selecionou um total de 272 atletas e 28 técnicos para a fase nacional dos Jogos Desportivos Escolares em Inhambane 2026. Os grandes vencedores foram os distritos de Tete, Angoni e Matizi, que ocuparam os primeiros 3 lugares do pódio em diferentes modalidades desportivas. Taças e medalhas foram os prêmios entregues aos vencedores desta 20ª edição dos Jogos Desportivos Escolares, acto dirigido pelo governador de Tete, Domingos Viola. Futebol, basquetebol, handebol, voleibol, atletismo, xadrez, ginástica e jogos tradicionais foram as 8 modalidades desportivas que estiveram em disputa. Estas foram as novidades preparadas para esta semana. Abraços de Edmila Fumo.
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1: Muito obrigado, Edmila Fumo, por estas novidades que nos foram avançadas por ti. Esperamos que o nosso estimado ouvinte tenha acompanhado ao detalhe cada uma delas e agora esteja informado com relação a tudo o que aconteceu nesta semana.
0: Conforme dizíamos nos minutos iniciais desta edição, falaremos sobre trabalhar e estudar ao mesmo tempo.
1: Pois é.
0: Impactos e desafios. Conciliar trabalhar e estudar tornou-se uma realidade comum para muitos estudantes em diferentes níveis de ensino.
1: Pois é, a necessidade de sustento financeiro, a aquisição de experiência profissional, o apoio familiar, faz com que muitos jovens assumam responsabilidades laborais enquanto frequentam instituições de ensino. Esta dupla jornada apresenta inúmeros desafios, como cansaço físico e mental, dificuldades de gestão do tempo, baixo rendimento escolar e, em algum momento, problemas emocionais. Pensando nisso, convidamos Gisele Monteiro, licenciada em Gestão e Administração Pública, que atua também como mestre de cerimônias em muitos eventos cá na cidade.
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1: Gisele, queira por gentileza saudar aos nossos ouvintes e partilhar conosco tudo o que sabes a respeito do tema de hoje. Mas antes, diga-nos como estás e como é que recebes o convite de retornar aos estúdios da Rádio Moçambique depois da primeira vez que cá estiveste.
4: Muito boa noite, ouvintes da Rádio Moçambique, emissora provincial de Tete. É um enorme prazer estar cá de volta. Diz o velho ditado que um bom filho sempre volta a casa. Se eu voltei, é sinal de que fui uma boa filha. E, da primeira vez que cá estive, e foi maravilhoso. Desta vez, espero que ainda será melhor. Então, bom, estou aqui, não é? Desde agradecer pelo convite que me foi formulado. Muito obrigada. E aqui estou eu, não é? Para podermos partilhar um pouco daquilo que é o tema de hoje: gestão de tempo, conciliar a carreira de mestres de cerimônias com o trabalho, não é? Com os estudos. Vamos então partilhar um pouco daquilo que nós temos como conhecimento. E desde já, deixa convidar a todos os ouvintes mesmo para não trocarem de frequência, ficarem ligados a nós, porque este programa realmente promete. São 360 graus, lembrar que a nossa província é a mais quente do país. Então, com 360 graus, olha, queremos mais e mais calor. Muito obrigada pelo convite.
1: É sempre um prazer voltar a cruzar os nossos caminhos, principalmente em fóruns como este. Gisele, tu saíste da teoria da gestão pública para a prática de estar em frente de um microfone como mestre de cerimônias. Partilha conosco, como é que foi conciliar a carga acadêmica da licenciatura com os primeiros trabalhos como mestre de cerimônia que és?
4: Bom, primeiro deixa dizer que para mim não foi difícil, porque como mestre de cerimônias eu nunca senti como um trabalho. Vou explicar porquê. Vou explicar porquê. Tem uma frase que eu li que diz que trabalhe com o que tu gostas e tu nunca sentirás que estás a trabalhar. Então, para mim, o comunicar, o ser mestre de cerimônias, sempre foi a minha paixão, sempre foi a coisa que mais me deixou feliz. Então, eu nunca senti necessariamente que eu estivesse a trabalhar. Estando em um palco, para mim, eu não estou a trabalhar. Eu estou a fazer o que eu mais gosto, não é? Então, para o meu caso, foi algo muito fácil conciliar a carreira estudantil juntamente com a de mestre de cerimônias. Na altura, pelo que eu me lembro, eu fazia também programas de rádio e era algo completamente natural, não é? Porque era algo que saía de dentro da minha alma, e conciliar esses dois lados sempre foi algo natural. Nunca se senti necessariamente que eu estivesse a trabalhar, que fosse algo que me levasse muito esforço. Não, pelo contrário, foi algo que sempre aconteceu de forma natural, mas aconselho as pessoas que realmente estão a dedicar-se nesse sentido de trabalhar juntamente a estudar, a focar-se, não é? Porque tudo na vida requer foco, requer determinação e, acima de tudo, é uma decisão, não é? Então, mas para o meu caso em particular, eu nunca senti como se eu estivesse a trabalhar. Estudava normalmente, quando chegava os finais de semana, fazia eventos e quando eventualmente houvesse oportunidade de ir à rádio, também à rádio, e fazia os programas de rádio normalmente. Eu nunca senti que eu estivesse a trabalhar com comunicação. Para mim, comunicação não é trabalho, é a minha paixão. A segunda dica é sobre definir prioridades, não é? Como jovens, adolescentes, hoje em dia nós queremos tudo ao mesmo tempo. Esta nossa fase da juventude, da adolescência, é uma fase em que nós queremos tudo e mais um pouco, queremos muita coisa ao mesmo tempo, mas não é possível fazer tudo ao mesmo tempo, como já havia dito. E nisso temos que saber definir as nossas prioridades. não é? O que é mais importante neste momento? Será que é estudar? Será que é trabalhar? Será que é fazer negócio? Porque não é possível realmente fazer tudo ao mesmo tempo. Mas se nós tivermos as nossas prioridades muito bem definidas, sabermos o que é prioritário neste momento, o que é importante, eu acredito que é possível sim conciliar a carreira de estudos com a carreira do trabalho.
1: Na sua área de formação em particular, as pessoas aprendem sobre o planeamento, né, prazos e em algum momento burocracia das instituições. E no palco, atuas como mestre de cerimônias. Todos nós sabemos que o improviso é que manda, na verdade, não é? Então, permita-me questioná-la. Como é que é trabalhar e estudar ao mesmo tempo? Te forçou a equilibrar essas duas realidades tão diferentes? Ser mestre de cerimônias e, ao mesmo tempo, ser uma gestora pública.
4: Querido ouvinte, estudar e trabalhar nunca foi fácil. Nunca foi uma tarefa fácil estudar e trabalhar. Equilibrar estas duas tarefas não é nada fácil, porque muitas das vezes, quando não estivermos devidamente estruturados, o que vai acontecer é que de um lado daremos a 100% e do outro nem por isso. Se formos bons no trabalho, nos estudos não seremos bons, ou se formos bons nos estudos, no trabalho não seremos. Por essa razão é que é importante haver um equilíbrio para conciliar estas duas atividades. Eu quero aqui deixar umas 5 dicas, não é, para o caro ouvinte que deseja estudar em simultâneo a trabalhar, ou que já esteja a fazer, mas de certa forma sente que não consegue, não é, puxar o barco. Então quero deixar aqui algumas dicas da vossa querida MC. São 5 dicas, não é? A primeira é sobre traçar metas e objetivos muito bem claros. Para todo aquele ouvinte que deseja estudar e também trabalhar, ou já esteja a fazer, é importante ter metas e objetivos muito bem claros e definidos. Ou seja, saber aonde quer chegar, não é? A tua realidade hoje é esta, mas daqui a 5 ou 10 anos, se trabalhares duro, aonde é que estarás, não é? As tuas metas, quando estiverem muito bem claras e definidas, são elas que vão te fazer não desistir. São elas que serão um pilar para si. A terceira dica, não menos importante, é sobre renúncia, não é? Eu sempre digo que ninguém conquista grandes coisas se não fizer grandes sacrifícios. Então, renúncia tem mesmo a ver com sacrifícios. Aquilo que estamos dispostos a abrir mão neste momento para ganhar um bem maior no futuro, não é? A própria palavra de Deus diz que há tempo para todas as coisas debaixo do céu. Então, é sobre saber que agora é tempo de estudar e trabalhar e não, por exemplo, de namorar. Não, por exemplo, de correr atrás de outras coisas, mas é tempo de estudar, é tempo de trabalhar. Saber que se agora eu me envolver num namoro, se agora eu me envolver em outros atos, em algum momento eu vou perder o foco. Para os adolescentes, se neste momento eu engravidar, se neste momento eu envolver-me com alguém, de certa forma eu vou perder o foco, de certa forma eu vou perder aquilo que são as minhas metas e os meus objetivos. Então é importante traçarmos metas e objetivos, definirmos prioridades, mas também é importante renunciarmos, porque não é possível fazer tudo ao mesmo tempo. A quarta dica, não menos importante, é sobre consagrarmos todos os nossos planos nas mãos de Deus, não é? Tudo aquilo que nós pensarmos em fazer, a meta que nós formos a definir, os objetivos que nós formos a definir, nós consagrarmos diante de Deus, não é? Todo homem que consagra os seus planos diante de Deus, os mesmos lhe serão muito bem sucedidos. É verdade, sim, que muitos são os planos dos homens, mas somente a vontade do Senhor é que prevalece. Mas mesmo assim, eu quero acreditar que quando nós consagrarmos os nossos planos nas mãos dele, ele vai nos sustentar, vai nos dar força para continuarmos de pé. Sempre que quisermos desistir, ele vai ser o nosso sustento e com certeza nós haveremos de triunfar. A quinta dica e a última, não é? É tirar um tempo para si. ok? Não só pensar em trabalho, não só pensar em estudar, não só pensar em renunciar, porque também não vai viver como se fosse uma ilha, não é? Então é importante tirar um tempo para si, para lazer, para praticar desporto, exercício físico, ler, ir ao cinema, ir à igreja, respirar, meditar, conversar com as pessoas, socializar, é extremamente importante. Não é porque o cara ouvinte, adolescente, jovem, já que vai, então, traçar as metas, não é? Definir prioridades, renunciar, consagrar tudo ao Senhor, então vai se fechar e vai ser uma ilha e vai viver, bom, distante de todo mundo porque tem metas a alcançar. Não, pelo contrário, é extremamente importante neste momento saber que sim, ter as metas e prioridades por alcançar, mas que também é ser humano, não é? Que precisa espairecer. E é muito importante tirar um tempo para si. É muito importante tirar um tempo de meditação, um tempo em que vai pensar, vai refletir, vai absorver as energias positivas, vai ter contato contigo mesmo, vai respirar. É extremamente importante. Então, para mim, essas são essas 5 dicas que eu deixo para todo aquele que quer equilibrar a sua carreira de trabalho juntamente com a carreira estudantil. E principalmente para os jovens, adolescentes, a vossa atenção, queridos ouvintes. Como eu disse, e volto mesmo a repetir, não é possível termos tudo. Nós jovens, às vezes, queremos ter tudo à flor da pele. Nossos pais ontem levaram anos para erguer impérios, mas hoje em dia nós queremos tudo de hoje para amanhã, o que não é possível. Temos que respeitar o processo, temos que saber que se hoje nós agirmos desta maneira, as nossas atitudes vão refletir no nosso futuro. Então, são essas 5 dicas.
1: Vamos então dar uma curta pausa ao nosso dedo de conversa, cá nos estúdios, com a nossa convidada desta semana, que é a Gisele Monteiro, licenciada em Gestão e Administração Pública, e atua como mestre de cerimônias aqui na nossa bela cidade e província de Itete.
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1: Com certeza que conciliar o trabalho e o estudo significa dividir o tempo entre responsabilidades acadêmicas e profissionais. E esta realidade é muito frequente, principalmente em jovens universitários e estudantes do ensino médio que procuram independência financeira ou então um apoio econômico familiar. Apesar de representar uma oportunidade de crescimento pessoal e profissional, esta combinação em algum momento exige um elevado nível de responsabilidade e organização, ok?
0: E olha aqui um dos maiores desafios enfrentados pelos estudantes trabalhadores é a dificuldade de gerir o tempo.
1: Uhum.
0: Muitas vezes, o estudante passa o dia no trabalho e enfrenta aulas à noite, reduzindo o tempo disponível para estudar, descansar e conviver com a família.
1: Pois é, concordo contigo, mas alguns comentários já se fazem sentir nas nossas redes sociais, pelo menos na página do Facebook do emissor provincial de Tete, da Rádio Moçambique, e também no grupo do WhatsApp 45 Graus Ouvintes. Vamos então, neste exato momento, fazer a leitura destas mensagens que nos chegam de ouvintes que estão ligados ao nosso programa por intermédio das nossas redes sociais. Mas antes, vamos acompanhar uma sugestão musical da nossa querida convidada, Gisele Monteiro. Qual é a música que nós vamos escutar a seguir?

0: sucesso do Jack Music intitulada Final Tenepa, uma sugestão musical da nossa convidada em estúdio. É a altura de visitarmos as nossas redes sociais e lermos alguns comentários e mensagens que nos são enviadas pelos nossos internautas que já estão ali a comentar em torno da nossa pergunta da semana. Vamos primeiro começar com os comentários que nos chegam dos nossos amigos que estão ligados por intermédio das nossas redes sociais, que é já no Facebook. É? Já tem ali algumas mensagens do Facebook que os nossos ouvintes estão a deixar ficar, mas nós vamos sim fazer a leitura destas novidades.
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0: Vamos então começar com a leitura das mensagens dos nossos amigos que estão ligados através da nossa página do Facebook. Pertence aqui a primeira mensagem, anúncio Leonardo Inácio, que diz o seguinte: tudo exige planificação, cada tempo tem sua tarefa, nada de cansativo, dependendo da sua localização geográfica. Muito obrigado pela sua opinião, nosso querido internauta anúncio Leonardo Inácio. A próxima mensagem pertence ao
2: Lourenço dos Anjos. Ele disse que fale tudo lá na entrevista e manda abraço para a malta aqui.
0: Uau! Esta mensagem foi direcionada à nossa convidada em estúdio,
2: com
0: Gisele,
2: certeza. Né?
0: Outra mensagem pertence a Mundi Leoviana, né? Mundi Leoviana. Ela diz: brilha, amor, referindo a nossa querida convidada Gisele, que depois respondeu: até já. Minutos antes mesmo dela se fazer presente cá nos estúdios, ela respondeu esta mensagem dizendo até já. Então, todos estes convidados que nós trazemos semanalmente são mesmo a escolha dos nossos ouvintes. Então, podem também oportunamente deixar aqui algumas sugestões dos próximos convidados que gostariam de vê-los aqui no nosso programa 45 Graus, que com certeza nós vamos entrar em contato e poder chamar a pessoa no sentido de tornar o nosso programa ainda mais dinâmico com as vossas sugestões.
2: E a próxima mensagem é da Celina Mateus, que diz: força, doutora, vai em frente da sua dedicação.
0: Muito obrigado, Celina Mateus. Então, a próxima mensagem pertence ao Hamilton Chipsani Zuzi. Ele diz que os jovens necessitam de melhores condições de vida. Haja vida normal, não cara. Bolsas de estudos grátis para a maioria dos nossos jovens desfavorecidos e que não tenham emprego. Esses são comentários que estão a ser arrolados na nossa página do Facebook, daqui do emissor provincial de TET, não é? Onde os nossos ouvintes respondem à seguinte pergunta que nós deixamos: achas que este sacrifício de trabalhar e estudar ao mesmo tempo seja o preço de pagar pelo futuro? Ou então precisamos de aprender a pôr limites? Os nossos convidados assim, aliás, os nossos internautas assim estão a deixar ficar suas mensagens em torno desta pergunta que nós lançamos. E também colocamos na nossa página do Facebook, 45 graus mais quente, não é? E também no nosso grupo do WhatsApp, onde alguns ouvintes também já deixaram ficar seus áudios e mensagens, não é? A responder que trabalhar e estudar não é uma tarefa muito fácil. A primeira mensagem, pelo menos no grupo do WhatsApp, diz o seguinte: boa noite a todos, meu nome é Tadeu e eu estou ligado a partir do Canungola. Para mim, o sacrifício vale a pena. Assim consegues equilibrar ambas coisas, trabalhar e estudar ao mesmo tempo.
2: E a outra mensagem diz o seguinte: olá tripla, sou Clarice e estou acompanhando a partir de casa. Para mim, grande parte de pessoas que fazem ambas coisas têm propósitos imediatos por atingir. Não há condições de haver um equilíbrio entre trabalho e escola. Muitas vezes as pessoas optam em fazer as duas coisas, porque devem trabalhar para custear os estudos. Eu, por exemplo, trabalho durante o dia e estudo pela noite. Não tem sido fácil, mas o sacrifício vale a pena, sendo que sou jovem e tenho muita energia. Seria desgastante se tivesse muita responsabilidade.
0: Pois é, isto é uma linda mensagem que nos foi avançada por Clarice, né? Em que diz que seria desgastante se tivesse muitas responsabilidades. Acredito que ela se refere a jovens que oportunamente tenham filhos, né?
2: Exatamente.
0: E que tenham que estudar e trabalhar ao mesmo tempo. Então, ela, como ainda tem muita energia, diz que para ela não há problema nenhum, né? Em poder trabalhar durante o dia e estudar pela noite. Não tem problema nenhum. A próxima mensagem pertence ao Álvaro. Ele diz: boa noite a todos, em especial a mana da voz linda. Uau, nossa convidada já está a fazer história. Em pouco tempo que está aqui conosco, já está a deixar os nossos ouvintes e internautas ali com água na boca, né? Pela imagem que nós também partilhamos, é claro que era de se esperar. Mas pronto, continuando mesmo com a mensagem que nos foi avançada por Álvaro, ele diz: é uma beldade sonora escutar a voz dessa linda mulher. Olha, eu estou ligado ao programa a partir dos dois postes. Para mim é difícil conciliar as duas tarefas numa fase inicial, mas os benefícios futuros são maravilhosos. É preciso estudar e dedicar-se ao trabalho de modo que atinja tudo quanto precisamos. Eu faço como a Clarice. Trabalho para custear os meus estudos noturnos na faculdade.
2: E outra mensagem diz o seguinte: saudações tripla, em especial a mana Gisele. Uau, Gisele. Na minha opinião, é necessário dedicar-se a 100% nos estudos e trabalhar depois que finalizar a formação. Mas para isso, alguém terá que custear os teus gastos. Caso não tenhas, o melhor é fazer ambas coisas e empenhar-se para não falhar nada. Casimiro é o meu nome, é o nome deste jovem, que deseja-vos bom fim de semana.
0: Muito obrigado, muito obrigado, Casimiro, por esta linda mensagem. Muitas outras estão aqui entrando na nossa página do Facebook e também na nossa plataforma do WhatsApp, né? Nosso grupo do WhatsApp 45 graus mais quente ouvir.

0: Por acaso é verídico, né? Há pessoas que de facto, porque os seus pais não conseguem suprir com as necessidades da estudante, elas optam em procurar um namorado. Apesar de ser um caminho fácil, não seria assim uma sugestão que nós deixaríamos aos nossos ouvintes, até porque uma coisa não tem nada a ver com a outra.
1: Exatamente.
0: Voltando à leitura das mensagens.
1: A outra mensagem diz o seguinte: boa noite a todos, estou ligada a partir do TTA. Atenta aos comentários deixados, concordo com todos os pontos, mas é crucial refletirmos a essência desses temas. É fácil dizer, mas o difícil é viver essas duas realidades ao mesmo tempo. Na minha opinião, faça uma coisa de cada vez. Estude para trabalhar e obter um bom rendimento. Não faça nada querendo mostrar às pessoas que sejas capaz de alguma coisa. Ana Paula é o meu nome.
0: Uau! Muito obrigado, Ana Paula, por esta linda mensagem. Por acaso, são muitas que estão a entrar na nossa página do Facebook e também no nosso grupo do WhatsApp. Vamos sim, nos próximos segundos, dar continuidade à leitura de cada uma destas mensagens que nos estão a ser avançadas. Mas neste exato momento vamos também dar a voz a alguns dos nossos ouvintes que estão ligados ao programa e que enviaram nos áudios. Então, em antena, vamos acompanhar alguns áudios que nos chegam dos nossos ouvintes. A tua especial atenção.
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3: Bom, boa noite. Eu sou Mendel. Na minha opinião, vale sim a pena entrar no mercado de trabalho cedo, mesmo que isso prejudique a formação acadêmica ou mesmo que isso, né, atrase a formação acadêmica. Eu digo isso, né, pelo que vimos nos dias de hoje, principalmente no nosso país, né? Nos dias de hoje, nós costumamos ver aí as empresas contratadoras, né? E costumam querer funcionários que já têm pelo menos alguns anos de experiência. Então, quando você vai trabalhar e estudar, você, obviamente, sim, vai se formar com algumas lacunas, mas você, no momento em que estará a trabalhar, você vai ganhar aquilo que é experiência e que vai ajudar também futuramente se terminar o seu curso. Então, essa aí é a minha opinião.
4: Boa noite a todos. Eu chamo-me Eva Brantes. Para mim, né, é o fator determinante é a necessidade. Pois, porque cada indivíduo é um indivíduo. E a necessidade que um indivíduo vai apresentar e o outro indivíduo pode apresentar são totalmente diferentes. Por exemplo, há indivíduos que, por necessidade mesmo, eles precisam ingressar cedo no mercado de trabalho para poder garantir o seu sustento, para poder garantir que, posteriormente, elas tenham a possibilidade, a oportunidade de poder entrar numa formação e se formar. E isso é normal. E há indivíduos que já usufruem dessa oportunidade de não ter que se preocupar com outras coisas, e a necessidade que ele encontra no momento é de se formar, é de continuar com seus estudos, se dedicar 100%. E só depois que ele termina é que ele começa a ver a necessidade de poder trabalhar. E tá tudo bem, o mundo é assim. Então, esta é a minha opinião.
5: Meu nome é Ismes White. Bom, sobre a questão que me coloca, na minha opinião, é melhor focar-se a 100% dos estudos primeiro. Porque trabalhar cedo, embora seja bom para ganhar experiência, mas atrapalha muito a escola, ou seja, a formação acadêmica. E isso pode fazer com que o indivíduo, mais tarde ou mais cedo, venha a deixar de estudar e focar-se somente no trabalho. Agora, o futuro deste indivíduo, sem certificado de trabalho, sem diploma, poderá ter dificuldades sérias no mercado de trabalho, pois não tem formação nenhuma, apenas tem experiência. Então, é preciso ter os dois, experiência, tanto como o certificado.
6: Boa noite a todos. Meu nome é Zaida Caetano e, na minha opinião,

0: Não, a princípio, estudar seria a melhor coisa para mim. A pessoa se formar academicamente 100% sem se preocupar com o trabalho e depois entrar para o mercado. Mas a nossa realidade nos diz outra coisa. Os próprios pais, atualmente, só para conseguirem um nível médio básico para um filho estudar, não tem sido fácil. As coisas estão tão difíceis, a situação não está nada boa. As pessoas devem se redobrar de todas as formas para poder ter o seu próprio sustento. Trabalhar e estudar não prejudica, dependendo do foco da pessoa, dependendo daquilo que a pessoa quer. É muito exaustivo, né? Sai do trabalho, a escola, geralmente tem sido assim. Mas se tu tens teu foco, tens tua determinação, é possível sim fazer as duas coisas sem prejudicar nenhuma nem outra.
1: Boa noite a todos. Meu nome é Adolfo Ainem, ou simplesmente Adolfo Alferes. E na minha opinião, acho que essa questão é relativa. Ele se conhecendo, ele pode decidir exatamente como é que quer gerir a questão. Não é necessariamente ter que abdicar da carreira em si, abdicar de entrar no mercado de trabalho para se dedicar 100% aos estudos, ou vice-versa. Por exemplo, se formos a falar diretamente de entrar no mercado de trabalho com a questão artística, a arte é vasta e a criação depende de artista para artista. Então, se eu consigo criar no momento de lazer ou nos intervalos, enquanto estou a correr com a vida acadêmica, se eu consigo criar e poder lançar um trabalho hoje ou amanhã, depois volto aos estudos, se eu consigo e eu me conheço, consigo conciliar isso, acho que não haveria nenhum problema de trabalhar neste fórum. Mas para aqueles que sabem que dedicar-se à carreira ou dedicar-se à carreira 100% acaba afetando a vida acadêmica, então há que paralisar uma coisa e dedicar-se por fase, não.
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3: Muito obrigado, malta, por estes áudios enviados respondendo a nossa pergunta da semana. Seguimos musicalmente. Vamos então viajar até a província de Sofala ao encontro do Trent Fingers, autor da composição intitulada Papá. Até já.

Escutávamos Papau, o título da composição do Trent Fingers, que atualmente suas composições têm ganhado maior notoriedade e tocam em quase todas as festas. A música que acabamos de escutar é muito linda e nos versos iniciais a letra indica-nos

0: Eu pensei que tu não sabias cantar.
1: Não é possível. Eu pensei que tu não sabias cantar. Não é possível.
0: Afinal, também escuta as boas músicas.
1: Exatamente.
0: Ah, que bom. Voltando ao nosso tópico central sobre trabalhar e estudar ao mesmo tempo, impactos e desafios, acreditamos que esta tarefa não tem sido algo muito fácil. Quem trabalha e estuda vive um cansaço que não aparece. É mental, é emocional, enfim. É a altura de voltarmos a ler algumas mensagens que nos chegam dos nossos ouvintes. A próxima mensagem diz: boa noite a todos. Meu nome é Daniela Gonçalves. Para mim, trabalhar e estudar não é algo fácil, principalmente quando feito ao mesmo tempo. É necessário dedicar-se apenas numa e única coisa, ok? Ou então estudar e mais tarde ir trabalhar.
1: E a outra mensagem diz o seguinte: boa noite, malta, meu nome é Luísa e faço ambas tarefas no meu dia a dia. Na verdade, não é algo fácil, mas para quem tem propósitos consegue conciliar ambas coisas e obter bons resultados. Tudo depende da sua dedicação aos estudos e empenho no trabalho.
0: Uau! Boa noite a todos! Atualmente muitos jovens optam em trabalhar para pagar os seus estudos, principalmente quando estão numa família sem muitas condições financeiras. É possível fazer as duas coisas, sim, mas é preciso dedicar-se a cada uma delas, na minha opinião. Esta foi a mensagem enviada por Isabela Maurício.
1: E a mensagem a seguir diz: saudações tripla, antes de mais quero desejar votos de um bom fim de semana a todos na escuta. Na minha opinião, devemos estudar primeiro e trabalhar depois que terminar a formação. Assim poderemos ser profissionais de excelência e obter tudo o que almejamos. Puto mais fofo do Matundo.
0: E a última mensagem que nos chega esta noite diz o seguinte: saudações tripla, em especial a Mana Gisele. Na minha opinião, é necessário dedicar-se a 100% nos estudos e trabalhar depois que finalizar a formação. Mas para isso, alguém terá que custear os teus gastos. Caso não tenhas, o melhor é fazer ambas coisas e empenhar-se para não falhar em nada. Casimiro é o nome deste jovem que deseja a todos uma ótima noite. Muito obrigado, Casimiro, que nos envia esta última mensagem, que estamos já a fechar o espaço para a leitura de mensagens que nos chegam dos nossos internautas que estão ligados ao programa. Vamos então em antena acompanhar alguns áudios que recebemos de ouvintes que estão ligados ao nosso programa.
2: Muito boa noite a todos. Eu sou Vitinho Patrício Raimundo. Na minha opinião, escolheria estudar primeiro e entrar no mercado de trabalho depois. Porque quando, na maioria das vezes, olhando para a realidade, né, muitos jovens quando entram no mercado de trabalho muito cedo, acabam ficando relaxados. Ficam relaxados naquilo de que epa, eu já tenho dinheiro. E o que acontece muitas das vezes? Ao invés de levar aquele dinheiro e investir em seus estudos, investir em estudo, em conhecimento, fica relaxado. Então, eu fico com a ideia de estudar primeiro, depois entrar no mercado de trabalho.
3: Boa noite a todos. Meu nome é Fazenda Augusto Fazenda. A minha opinião é que melhor dedicar-se 100% aos estudos e depois entrar ao mercado de trabalho, visto que conciliar estudo e trabalho são coisas completamente difíceis de se fazer por conta das responsabilidades profissionais que a pessoa carrega e compromete tanto o ensino e a aprendizagem durante os estudos. Melhor mesmo é primeiro se dedicar completamente aos estudos e depois entrar no mercado de trabalho.
4: Meu nome é Silva. Para mim, depende muito. Se tu tens como fazer os estudos primeiro, concluir os estudos primeiro, obviamente a melhor opção seria fazer a formação depois recorrer ao trabalho, caso tenha as condições. Agora, se for o caso de alguém que não tem como custear os estudos, não tem quem ajude a pagar os estudos, de alguma forma precisa fazer alguma coisa para que a vida não pare. Então, eu penso que a pessoa primeiro deve procurar estabilidade financeira. No meio, se sentir que já tem como, vai conseguir conciliar o trabalho e os estudos, pode dar continuidade com os estudos para não parar com a vida. Então, depende muito das condições atuais da pessoa.
5: O meu nome é Boy Clay, a.k.a. Gajo da Munhava. Deixa eu ficar a minha opinião em relação ao assunto em debate, né? Ao assunto em causa. Na minha opinião sincera, eu acho que vale a pena sim entrar cedo no mercado de trabalho. Estamos atrás de experiência profissional, não é? Estamos atrás da experiência profissional, porque estamos a entrar num mundo onde o papel, o diploma, está valendo menos que o saber fazer. Então, pensam comigo. Imagina que eu entrei cedo no mercado de trabalho, vamos lá, com os meus 18 anos ou 17 anos. 5 anos depois, eu sou um indivíduo com 5 anos de experiência profissional, com experiência de saber fazer. E saio em vantagem em detrimento daquele que dedicou-se 5 anos de formação, só tem papel, mas não sabe o fazer na íntegra. É minha opinião, pessoal. Eu acho que vale a pena sim entrar cedo no mercado de trabalho. E só depois vais tentar reconciliar as duas coisas, que é formação acadêmica com a formação profissional ou com a experiência profissional adquirida durante a sua caminhada profissional. Esta é a minha opinião sincera. Boy Clay, que é Gajo da Munhava. Forte abraço. Estamos juntos.
6: Meu nome é Mércia Sabato Xiria. A minha opinião é melhor se dedicar aos estudos ou à formação acadêmica 100%. E trabalhar depois da formação acadêmica. Porque pode ter o caso de prejudicar os seus estudos. As duas coisas simultâneas pode não dar certo.
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0: Muito obrigado a todos por estes áudios que nos foram